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1: Olá, boa noite.
2: Boa noite para você que nos acompanha em todo o país.
1: Quarta-feira, 30 de setembro de 2026.
2: Vamos aos destaques do dia.
1: Centro Nacional de Proteção à Criança e ao Adolescente vai centralizar notificações de crimes na internet.
2: Plataformas deverão comunicar situações de risco iminente ou em andamento em até 12 horas. Graziela Mendonça.
3: Portaria também autoriza a criação de uma força integrada para combater o crime organizado no ambiente cibernético.
1: Mudanças nas receitas médicas controladas.
2: Uma nova regra da Anvisa autoriza os médicos a emitirem as receitas de forma totalmente digital.
1: A partir de hoje, as vigilâncias sanitárias locais passam a usar um sistema único integrado em todo o Brasil. Cleide Lopes.
4: O novo sistema foi criado para centralizar a gestão na prescrição de medicamentos sujeito a controle especial.
2: Está chegando o Dia das Crianças.
1: E você já sabe o que vai dar de presente?
2: Na hora de escolher um brinquedo, fique de olho nas dicas do Inmetro para garantir diversão com segurança. Pablo Mundim.
5: Do Inmetro, orienta os pais a verificarem a presença do selo de identificação da conformidade antes da compra.
1: Hoje, na apresentação da Voz do Brasil, Luciano Seixas e Mariana Jung.
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1: A Justiça Federal determinou medidas para a proteção de crianças e adolescentes na plataforma Discord.
2: O pedido foi feito em ação da Advocacia Geral da União, acatada pelo Judiciário.
1: A ferramenta de comunicação terá que adequar o monitoramento da plataforma, verificação de idade e de controle parental, entre outras medidas.
6: Na ação que foi acatada pela Justiça Federal, a Advocacia Geral da União sustenta que a plataforma Discord apresenta falhas nos mecanismos de verificação de idade e de proteção aos usuários contra riscos graves, como os que culminaram na morte de uma adolescente de 13 anos em julho deste ano. A ferramenta de mensagens instantâneas e comunicação deverá cumprir agora uma série de determinações judiciais, entre elas, adotar medidas para impedir a recriação de servidores, canais e comunidades removidos e o retorno de usuários banidos ou suspensos. O Procurador Nacional de Defesa e Democracia da Advocacia Geral da União, Rafael Ramos, ressaltou que as medidas estabelecidas pela Justiça estão previstas na legislação brasileira, com destaque para o Estatuto da Criança e do Adolescente Digital.
7: Então, esse quadro ele já vinha se agravando e o que acontece? O Brasil hoje ele tem uma legislação específica, né, para proteção de crianças e adolescentes no ambiente digital, chamado ECA Digital. Então nós, essa foi a grande base, digamos, da nossa ação, foi exigir que fossem cumpridas determinações que já constam em lei, mas que infelizmente não estavam sendo observadas especificamente nessa plataforma.
6: De acordo com a decisão judicial, as contas de crianças e adolescentes até 16 anos devem estar vinculadas às contas de seus responsáveis legais. A plataforma de Discord também deverá adotar medidas de proteção e ferramentas de supervisão parental, incluindo o controle das interações. A decisão ainda determina que o Discord crie protocolo para situações de extorsão sexual envolvendo crianças ou adolescentes. Rafael Ramos, da Advocacia Geral da União, explicou que essas plataformas já têm ferramentas para coibir esses tipos de crimes.
7: Há mecanismos nas formas de detecção, seja por vídeos, seja por ícones, seja por textos, seja por chamados metadados, né, correlações de comportamento de determinados usuários conversando com outros, os chamados sinais, né? Esses marcadores, as empresas têm condição de fazer esse acompanhamento e é uma avaliação de risco, né?
6: O Discord também deve comprovar a capacidade de operar em língua portuguesa para segurança, moderação e recebimento de denúncias no Brasil. Caso não cumpra a determinação judicial, a plataforma ficará sujeita a multa diária de R$100 mil. Reportagem Luana Karen.
2: O Google removeu do YouTube 46 canais e 11 vídeos criados por meio de inteligência artificial com falsos médicos para disseminar desinformação, promessas de curas e tratamentos sem comprovação científica.
1: Outros 32 canais e 4 vídeos já estavam disponíveis quando a notificação chegou à empresa. 2 canais foram desmonetizados.
2: Segundo o Google, os canais foram excluídos por violações às políticas da plataforma, fraude e roubo de identidade.
1: O pedido para retirada do conteúdo foi feito pela Advocacia Geral da União.
2: Centro Nacional, que vai centralizar notificações sobre possíveis crimes cibernéticos contra crianças e adolescentes.
1: A estrutura ligada à Polícia Federal vai receber, analisar e encaminhar os casos às autoridades responsáveis.
2: Saiba mais com Graziela Mendonça.
3: O Ministério da Justiça e Segurança Pública publicou uma portaria que estabelece como serão recebidas e encaminhadas as notificações sobre possíveis crimes contra crianças e adolescentes no ambiente digital. A Polícia Federal vai centralizar esse trabalho por meio do Centro Nacional de Proteção à Criança e ao Adolescente. As empresas de tecnologia deverão comunicar situações de risco crível, iminente ou em andamento em até 12 horas. Casos onde há indícios de material de violência contra criança e adolescente terão prazo de 72 horas ou de até 7 dias, dependendo da ocorrência. A empresa também terá que retirar o conteúdo do ar imediatamente e guardar o material e os registros necessários para ajudar nas investigações. Os relatórios serão analisados e encaminhados às autoridades responsáveis, como as polícias, o Ministério Público e a Agência Nacional de Proteção de Dados. A portaria também autoriza a criação de uma força integrada para combater o crime organizado no ambiente cibernético, inclusive casos de violência sexual contra crianças e adolescentes. Graziela Mendonça, para a Voz do Brasil.
2: Autoridades brasileiras se reuniram hoje com o representante de comércio dos Estados Unidos para mais uma tentativa de diálogo sobre as tarifas impostas pelo governo norte-americano.
1: Com presença do ministro do Desenvolvimento, Indústria, Comércio e Serviços, Márcio Elias Rosa, e do ministro das Relações Exteriores, Mauro Vieira, o encontro ocorreu durante a reunião de ministros do comércio do G20, grupo que reúne nações desenvolvidas e emergentes, e também a União Europeia e a União Africana.
2: Durante a reunião, os ministros reafirmaram a disposição do Brasil de avançar nas soluções que afetam o comércio bilateral.
1: O governo norte-americano deve encaminhar nas próximas semanas um documento com uma proposta para possível acordo, como explica o ministro do Desenvolvimento, Márcio Elias Rosa.
8: Apresentamos de novo para eles nossos argumentos, quão injustas e indevidas são as tarifas que são impostas ao Brasil na atualidade e a necessidade de superá-las. Eles assumiram o compromisso de nos encaminhar nas próximas semanas um documento das discussões daqui para frente. Conseguimos alcançar um ponto de convergência. É necessário que tenhamos um escopo definido para aquilo que possa vir a ser, no futuro, um acordo comercial entre Brasil e Estados Unidos.
2: De 3 mil moradias poderão ser construídas em 13 estados a partir da destinação de 28 imóveis da União para projetos habitacionais.
1: Os imóveis são prédios para serem revitalizados ou terrenos para construção de moradias localizados em 12 estados e no Distrito Federal.
2: São Paulo é o estado com maior número de concessões. São 7 para a construção de 1.325 unidades.
1: A ministra da Gestão e da Inovação e Serviços Públicos, Esther Dweck, que fez a entrega nesta quarta-feira, comentou a iniciativa.
9: A gente conseguiu mapear vários imóveis, terrenos ou prédios que tinham um potencial de habitação e colocamos à disposição a partir de um edital específico do Minha Casa Minha Vida Entidades com a oferta desses imóveis e a partir disso houve todo o processo de seleção. São várias etapas, né? A seleção já foi anunciada alguns meses atrás, mas agora é uma etapa importantíssima que nesses 28 imóveis a gente faz a cessão do direito real de uso, que é justamente para começar agora o processo de, se for um prédio, de fazer o retrofit, para um terreno começar a construção.
2: Populações de comunidades quilombolas de todo o país passam a ter atendimento dentro do Sistema Único de Saúde com foco em necessidades específicas.
1: Já estão valendo as regras da nova Política Nacional de Saúde Integral da População Quilombola.
2: A medida tem o objetivo de combater as desigualdades históricas no acesso aos serviços e garantir direito à saúde nesses territórios.
10: Política de proteção à saúde da população quilombola avança com a assinatura da portaria que institui a Política Nacional de Saúde Integral da População Quilombola no último dia 15 de setembro. A norma é mais um passo na atenção integral e para o enfrentamento das desigualdades em saúde da população quilombola. Com a portaria publicada, a política de saúde será integrada ao SUS. Agora, ela será implementada nos territórios. Para isso, é preciso elaborar elaborar o Plano Operativo Nacional, que deverá detalhar prioridades, metas, indicadores, responsabilidades e mecanismos de acompanhamento e avaliação. A norma garante ainda que o reconhecimento da população quilombola para fins de atenção à saúde independe da situação de regularização fundiária ou de titulação do território. Daniele Popov para a Voz do Brasil.
1: O subsistema de saúde indígena, responsável por atender os povos originários diretamente nas comunidades e aldeias, está completando 27 anos.
2: É por ele que são realizados, por exemplo, mutirões de atendimento para consultas e exames.
1: A experiência foi levada recentemente por uma comitiva brasileira ao México, país que pretende adotar modelo semelhante no Sistema Único de Saúde.
2: Nós conversamos sobre tudo isso com a secretária especial de saúde indígena, Lucinha Tremembé, hoje mais cedo. Acompanhe. Secretária, bem-vinda à Voz do Brasil, é um prazer ter a senhora conosco. A senhora participou, né, secretária, da comitiva brasileira que esteve no México apresentando o nosso modelo aí de saúde indígena. Conta pra gente então, o que o Brasil mostrou aos mexicanos e por que que esse encontro aconteceu?
11: Eu que agradeço o convite. Sim, estive compondo a comitiva do ministro na semana passada e a gente foi apresentar o SUS, o Sistema Único de Saúde. O México vai implantar, vai ser o segundo país que vai implantar um Sistema Único de Saúde, né? Assim, a exemplo do nosso SUS. E a gente também apresentou o nosso SASI-SUS, que já é uma, se o SUS já é uma iniciativa, algo que é único, imagina um subsistema específico para os povos indígenas. Então a gente fez essa apresentação e saímos de lá com vários compromissos, inclusive de compartilhamento de mais informações, que o México ficou muito interessado de também implantar algo semelhante a um subsistema. Eles disseram que não do formato, porque realmente como vai ser um sistema único agora lá, seria, eles disseram, não, a gente não vai fazer algo tão grande, mas ter uma secretaria, aliás, um departamento que vai tratar de todas as políticas e a saúde estará dentro.
1: Pois é, assim como o Brasil, o México é um país com uma população indígena grande e com grande influência em diversas áreas da sociedade, né? A troca de experiências com mexicanos pode nos ajudar? De que forma?
11: Pode sim. A gente até falou isso na nossa apresentação, que a gente tinha muitas, algo muito parecido, que era a população, evidentemente, né? A gente tem população indígena aqui, tem população indígena lá, e a gente tinha coisas distintas que a gente poderia se compartilhar. No caso do Brasil, a gente tem um subsistema específico hoje, que já atua com política específica para a assistência à saúde dos povos indígenas do Brasil, e o México, mesmo não tendo um subsistema, mesmo não tendo no sistema único, mas eles atuam com a medicina tradicional. Então, eles têm várias estratégias, várias expertise, experiência. Inclusive, eu tive a oportunidade de ir visitar um dos centros tradicionais, muito interessantes. Trabalham com parteiras tradicionais, trabalham com a medicina alternativa. Então, isso é que a gente quer agregar entre os dois países.
2: Vamos falar um pouquinho, secretária, dos mutirões de atendimento à saúde indígena. Então, a gente teve um agora sobre os Yanomami, né? Com consultas, exames especializados lá na terra indígena Yanomami. A CESAI tem feito ações assim em outras terras indígenas também. Como é que são os resultados desses mutirões?
11: Sim, sim. A CESAI tem feito, fez um cronograma para fazer mutirões em vários DSEIs de todas as regiões do Brasil.
2: DSEIs são os distritos de saúde indígena, né?
11: Isso, os distritos sanitários especiais indígenas. Nós temos 34 no Brasil. Então a gente fez um cronograma que abrangesse aí todas as 5 regiões do Brasil, olhando principalmente para a fila de espera e para o que os mutirões iriam ofertar: saúde da mulher, a oftalmologia, exames. Então a gente olha para essa fila e aí a gente organiza esse cronograma. A gente já fez em vários outros de 6. Agora a gente encerra amanhã Hoje a gente está encerrando no Yanomami, trazendo aí várias estratégias para um território que a gente tem um primeiro centro de referência também, que inclusive a ação está sendo realizada nesse centro de referência no meio da Amazônia.
1: Como a senhora falou, né, tem ocorrido ações específicas para a saúde da mulher também, inclusive com rastreio de câncer de colo de útero. Essas ações costumam ser bem recebidas pelas indígenas? Os mutirões ajudam a prevenir e tratar doenças?
11: Muito bem recebido. Eu tenho participado, inclusive, de algumas ações, tenho ido lá, conversado com as lideranças, com os profissionais, e o quanto a gente sai satisfeito de ouvir dos usuários que estão lá, deles terem recebido o serviço, e isso mitiga realmente o tempo de espera, mas também deles estarem saindo de suas aldeias para poderem ir para a cidade grande, que é esse o propósito também da gente levar assistência para dentro desses territórios, para que eles se desloquem menos ainda para as cidades grande.
12: Agora, o Sistema de Atenção à Saúde Indígena está completando 27 anos, né, secretária? Ao longo desse período, o que a senhora destacaria como as políticas mais importantes e os aprimoramentos que ocorreram aí nessas quase 3 décadas?
11: Nosso subsistema de atenção à saúde indígena, 27 anos. A gente olha para trás e vê realmente que é muito tempo e que temos muitos avanços, né? O subsistema foi realmente um grande avanço de ter se criado um subsistema específico dentro do Sistema Único de Saúde, porque mesmo o nosso Sistema Único de Saúde, ele traz a integralidade, a universalidade, mas a gente olha para a questão da equidade. Então, por isso que foi pensado, trazido, né, ser criado um subsistema, e aí esse subsistema ele trouxe políticas específicas, embora que a gente aplique os programas que usuais do Sistema Único de Saúde, mas quando eles são aplicados dentro dos territórios indígenas, eles trazem um outro formato.
12: Sofrem adaptações, né?
11: Adaptações, porque aí ele se adapta a questões territorial, a questão cultural, a forma de organização dessa população. Então, isso já é um diferencial muito grande. Não é à toa que é uma saúde diferenciada, que tem um subsistema específico para isso.
1: Muito bem, nós conversamos com a secretária de Saúde Indígena do Ministério da Saúde, Lucinha Tremembé. Muito obrigado por sua entrevista aqui à Voz do Brasil.
11: Eu que agradeço.
12: Receitas de medicamentos que até então eram emitidas apenas em papel, agora também poderão ser feitas de forma digital a partir desta quarta-feira.
1: A novidade faz parte de uma nova etapa do Sistema Nacional de Controle de Receituários da Anvisa, que passa a oferecer funcionalidades para a emissão e o controle digital das receitas.
12: A mudança amplia as opções de prescrição e mantém o controle sobre medicamentos sujeitos a regras especiais. Confira na reportagem.
13: Algumas receitas que antes eram feitas somente em papel, agora também poderão ser emitidas eletronicamente. A mudança não significa o fim das receitas físicas, nem torna obrigatória a versão digital. A nova etapa amplia as opções de prescrição nas farmácias e drogarias. Entre as principais novidades está a emissão eletrônica das notificações de receita, como as de cor azul e amarela, que eram emitidas somente em papel. O analista de pesquisa João Paulo Ribeiro conta que foi atendido em uma teleconsulta e recebeu uma receita eletrônica e fala sobre as vantagens desse tipo de prescrição.
14: No fim das contas eu achei super prático, porque diminui a quantidade de papel para carregar depois da consulta, né? Diminui a quantidade de documento para guardar.
13: O novo Sistema Nacional de Controle de Receituários foi criado pela Agência Nacional de Vigilância Sanitária, Anvisa, para centralizar a gestão da numeração e ampliar o controle das receitas utilizadas na prescrição de medicamentos sujeito a controle especial, como explica o diretor da Anvisa, Tiago Campos.
15: Reúne a gestão da numeração dos receituários em uma base nacional única. Isso permite acompanhar o percurso da receita desde a sua emissão até o registro da utilização pela farmácia ou drogaria, com base padronização e rastreabilidade.
13: Para a coordenadora do Grupo Técnico de Vigilância do Conselho Federal de Farmácia, Luciana Calil, o novo sistema de prescrição vai ajudar a evitar a falsificação de receitas e melhorar o acesso das farmácias às informações.
16: Nós temos muitas receitas falsificadas que são feitas de forma ilegal, legal. E de forma eletrônica isso não vai ser possível, porque essa numeração ela é controlada pela vigilância e ela é associada ao CPF e ao número de registro do prescritor.
13: É bom lembrar que as receitas em papel continuam válidas e podem ser utilizadas de acordo com as regras aplicáveis a cada tipo de medicamento. A implementação do Sistema Nacional de Controle de Receituários, o SNCR, acontece de forma gradual até 29 de outubro de 2026. Mais informações sobre o novo sistema de receituários podem ser obtidas em gov.br/Anvisa. Reportagem Cleide Lopes.
2: Neste mês, o Inmetro promoveu uma operação para a fiscalização de produtos infantis em lojas físicas e virtuais.
1: O objetivo é que a diversão seja segura e não acabe em acidente.
2: Conheça agora algumas dicas dos critérios que devem ser observados e o que fazer em caso de dúvidas ou denúncias.
17: Na hora de escolher um brinquedo, a segurança das crianças deve vir em primeiro lugar. Para prevenir riscos, o Inmetro, Instituto Nacional de Metrologia, Qualidade e Tecnologia, realizou durante o mês de setembro a Operação Criança Segura, que fiscaliza produtos infantis em lojas físicas e virtuais. O assessor da Diretoria de Avaliação da Conformidade do Inmetro, Leonardo Rocha, orienta os pais a verificarem a presença do selo de identificação da conformidade antes da compra.
18: Isso é aquele selinho que tem a marca do Inmetro junto com a marca do organismo de certificação responsável pela avaliação de conformidade daqueles brinquedos. Então, os pais, ao observarem a presença daquele selo, podem ter a tranquilidade de que aquele produto passou por um processo de avaliação com foco no cumprimento dos requisitos de segurança. Essa avaliação contempla auditoria da fábrica onde o produto foi produzido, bem como a realização de testes, realização de ensaios em laboratório para verificar o cumprimento dos requisitos de segurança.
17: Entre os itens verificados estão brinquedos, berços e bicicletas, entre outros produtos infantis. Mas a atenção não deve parar no selo. É importante observar também se as informações estão em português e a classificação etária indicada na embalagem. O assessor do Inmetro, Leonardo Rocha, alerta para a diferença entre a indicação e a restrição de idade.
18: A indicação, ela tem relação com aspectos cognitivos. A criança, ela tem uma idade que vai permitir a ela aproveitar ao máximo aquele brinquedo. É diferente da restrição, que tem relação com segurança da criança. Aquele brinquedo, ele é restrito, ele é proibido para crianças naquela faixa etária.
17: Outra dica é dar preferência ao comércio formal. Nas compras pela internet, o consumidor pode solicitar imagens do produto ou da embalagem, bem como o número de registro, quando for o caso. Denúncias podem ser feitas ao Inmetro por meio da plataforma Fala BR ou pelo telefone 0800-285-1818. Já os acidentes de consumo podem ser registrados no endereço SIMAC com S e C mudo no final, .inmetro.gov.br. Reportagem Pablo Mundim.
1: Até 18 de outubro é possível contribuir com as regras do programa Selo Verde, que certifica produtos e serviços quanto à sustentabilidade ambiental.
2: A iniciativa também ajuda a garantir a competitividade dos produtos brasileiros no mercado internacional.
1: Podem participar fabricantes, prestadores de serviços, entidades representativas, especialistas, consumidores, órgãos públicos e demais interessados.
2: As sugestões podem ser enviadas por meio da plataforma brasilparticipativo.presidencia.gov.br.
1: E essas foram as notícias do Governo Federal.
2: Uma realização da Secretaria de Comunicação Social da Presidência da República.
1: Com produção da empresa Brasil de Comunicação.
2: Fique agora com o Minuto do TCU. Em seguida, as notícias do Poder Judiciário e do Congresso Nacional. Boa noite.
1: Boa noite para você. Até amanhã.
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20: O Tribunal de Contas da União analisou as medidas para melhorar o controle e o rastreamento de armas de fogo no Brasil. A auditoria monitorou ações do Ministério da Justiça, Polícia Federal, Exército e Secretaria Nacional de Segurança Pública. A fiscalização aponta problemas na integração dos sistemas e no acompanhamento de armas apreendidas, furtadas, roubadas ou extraviadas. O ministro relator do processo, Éder de Oliveira, falou sobre os resultados do trabalho.
4: A conclusão, senhor presidente, é que essa matéria de alta relevância ainda necessita de ações mais incisivas dos ministérios e órgãos correspondentes para melhorar o controle e a rastreabilidade das armas de fogo no Brasil.
20: O tribunal vai continuar acompanhando o cumprimento das medidas. Saiba mais em tcu.gov.br.
19: 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Você vai ouvir agora notícias do Poder Judiciário.
21: Ministro Gilmar Mendes destaca imparcialidade do ministro Fachin no primeiro ano à frente do STF.
22: Justiça Eleitoral explica como consultar o local de votação para o pleito de domingo.
21: WhatsApp é citado como meio de assédio eleitoral em 37% das ações na Justiça do Trabalho.
22: Boa noite, eu sou Marcela Luiza.
21: E eu sou Walter Lima.
22: No início da sessão plenária de hoje, o ministro Gilmar Mendes, decano do Supremo Tribunal Federal, homenageou o ministro Edson Fachin pelo primeiro ano à frente da corte.
21: Gilmar Mendes destacou como marcas da gestão do ministro Fachin a imparcialidade, a serenidade e o compromisso com a preservação da estabilidade e da identidade institucional do tribunal. Vamos ouvir um trecho.
23: Em um ambiente de temperatura elevada, Vossa Excelência tem mantido o tom sóbrio, a palavra medida e o comprometimento integral com a manutenção da constância, da tranquilidade e do ethos decisório do Supremo Tribunal Federal.
21: O decano do STF também ressaltou que a gestão de Fachin tem se pautado pela Constituição e que essa diretriz tem orientado a atuação do ministro na condução da corte.
22: O plenário do Supremo decidiu hoje, por unanimidade, que servidores que assumem cargo público em outro ente federativo sem interrupção do vínculo com a administração têm direito de optar entre o regime de previdência complementar e o regime previdenciário anterior.
21: O tema servirá de parâmetro para casos semelhantes em todo o país. Marcelo de la Líbera.
24: O caso concreto diz respeito a um servidor público municipal do Rio Grande do Sul. Ele questionava uma decisão da Justiça Federal que negou o direito de permanecer na sistemática previdenciária anterior à instituição do regime de previdência complementar dos servidores federais. O servidor alegava que deveria ter o direito de opção reconhecido porque já havia ingressado no serviço público municipal em fevereiro de 2008 e não houve interrupção do vínculo com o serviço público. O relator é o ministro Edson Fachin, que decidiu atender ao pedido feito pelo servidor. Os demais ministros seguiram o entendimento do relator. Assim, o plenário, por unanimidade, decidiu que servidores municipais, estaduais e distritais que ingressaram no Serviço Público Federal após a instituição da Previdência Complementar têm o direito de optar pelo regime anterior.
22: O primeiro turno das eleições 2026 é neste domingo. Você já sabe onde vai votar?
21: O repórter Fábio Ruas explica como consultar o local de votação.
25: Pode ser de forma presencial ou pela internet. Pela internet, dá para consultar pelo aplicativo e-título. É só acessar a opção Onde Votar. Vai aparecer o local de votação com endereço, zona e seção eleitoral. Também dá para acessar pelo computador, no site tse.jus.br ou na página do TRE do seu estado. Quem preferir, pode procurar cartórios eleitorais, centrais de atendimento ao eleitor e postos do Tribunal Regional Eleitoral de cada estado.
22: O WhatsApp aparece em 37% das ações sobre assédio eleitoral, analisadas pela Justiça do Trabalho.
21: E com o uso das redes sociais, esse assédio não fica apenas no ambiente do trabalho. Samantha Flor.
26: A pesquisa analisou 138 processos de todo o país. Além do WhatsApp e das redes sociais, foram identificados outros aplicativos de mensagens e plataformas usadas pelas empresas. Entre as provas apresentadas à Justiça estão mensagens digitais, áudios, documentos e depoimentos de testemunhas. Desde maio de 2023, a Justiça do Trabalho já registrou mais de 800 processos relacionados a assédio eleitoral.
22: STJ decide que justiça brasileira não pode julgar pedido de indenização de ex-jogador de futebol argentino contra produtoras do jogo eletrônico FIFA Soccer.
21: O atleta alegava uso indevido da imagem dele no jogo, que também é vendido no Brasil. Fátima Uchoa.
3: Para o STJ, a simples comercialização do jogo no varejo brasileiro não torna o Judiciário Nacional competente para resolver o caso, já que o ex-jogador mora fora, nunca atuou por clubes brasileiros e as empresas que criaram o jogo eletrônico são sediadas na Holanda e no Reino Unido. A relatora foi a ministra Nancy Andrighi.
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22: Uma boa noite.
21: E até amanhã.
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0: Roberto Pinheiro. E estes são os destaques de hoje do Jornal do Senado, que começa agora. Medida provisória do Desenrola 3.0 começa a tramitar no Congresso. Senado pode votar confisco de bens usados em crimes sexuais e tráfico de menores. Estatuto do Ribeirinho será tema de debate na Comissão de Meio Ambiente. Boa noite. O Congresso Nacional vai analisar a medida provisória que criou o programa Desenrola 3.0. Serão beneficiados os brasileiros que tiverem dívida não paga com banco, órgão público, comércio ou prestador de serviço em geral. O programa vai durar até o dia 30 de junho de 2028 e tem como objetivo facilitar a quitação desses débitos e limpar o nome dos consumidores. Repórter Alexandre Campos.
1: De acordo com a MP, serão destinados 15 bilhões de reais para que a União compre a dívida dos credores originários com pelo menos 90% de desconto e renegocie diretamente com os devedores, repassando o mesmo abatimento recebido. O senador Oriovisto Guimarães, do PSDB do Paraná, lembrou que a medida vai ser boa para os credores, que irão receber um valor por uma dívida difícil de ser recuperada, e para os devedores, que ficarão com o nome limpo na praça.
2: É claro que isso vai atingiu um número enorme de pessoas, se estima que vai facilitar a vida em torno de 15 milhões de pessoas.
1: O texto editado também prevê medidas do Conselho Monetário Nacional para garantir a transparência de produtos financeiros ofertados no mercado e a melhor tomada de decisão pelos consumidores quando vão contratar algum empréstimo ou comprar um bem ou serviço, por exemplo.
0: A Comissão de Segurança Pública pode votar, após as eleições, o projeto de lei que autoriza o confisco e a destinação de bens móveis e imóveis utilizados na prática de crimes de tráfico e contra a dignidade sexual de crianças e adolescentes. A matéria também pune quem cede imóveis ou apoia esses abusos. A reportagem é de Bruno Lourenço.
3: A proposta diz que veículos, embarcações e imóveis de quem comete ou colabora com delitos de exploração sexual e tráfico infanto-juvenil poderão ser apreendidos, confiscados e revertidos para fundos públicos de assistência e proteção à infância. A senadora Damares Alves, do Republicanos do Distrito Federal, ressaltou durante a análise do projeto de lei na Comissão de Direitos Humanos a importância de agir contra o patrimônio de quem pratica ou contribui para a exploração de crianças e adolescentes.
4: A responsabilidade por esses crimes não recai somente nos atores, mas alcança os partícipes, como medida dissuasória, aqueles que prestam auxílio na prática delituosa. Por exemplo, aquele que empresta a casa para que uma criança seja explorada sexualmente, que empresta o hotel para que uma criança seja explorada sexualmente.
3: Depois da Comissão de Segurança Pública, a proposta, que surgiu da CPI dos Maus Tratos, segue para a Comissão de Constituição e Justiça.
0: Já a Comissão de Meio Ambiente pode realizar um debate antes de votar o projeto que cria o Estatuto do Ribeirinho. O pedido do debate ainda precisa ser aprovado pelos senadores. Repórter César Mendes.
5: O Estatuto do Ribeirinho busca assegurar políticas públicas em áreas como saúde, infraestrutura e atividades produtivas para as comunidades tradicionais do Brasil que vivem às margens de rios, lagos e igarapés. Mas o senador Zequinha Marinho, do Podemos do Pará, pediu um debate antes da votação para analisar os critérios de identificação dessas áreas, a forma de comprovar o uso tradicional e os procedimentos de cadastro das comunidades. Para o senador Jaime Bagatoli, do PL de Rondônia, o debate pode reunir informações técnicas, jurídicas e administrativas para definir critérios mais claros, evitando futuros conflitos.
6: Nós temos diversos proprietários com documentos de área, nós temos que dar segurança jurídica também às pessoas, mas sabemos o direito que os nossos ribeirinhos têm.
5: O pedido do debate sobre a criação do Estatuto do Ribeirinho precisa ainda ser aprovado na Comissão de Meio Ambiente.
0: Um novo projeto em análise no Senado propõe a criação do programa Jovem Aprendiz Digital. O texto prioriza estudantes da rede pública e jovens em situação de vulnerabilidade. Repórter Pedro Pincer.
7: A formação deverá abranger ferramentas de trabalho e comunicação, análise de dados, fundamentos de programação, segurança da informação, comércio digital e uso responsável da inteligência artificial. Os conteúdos serão adaptados às atividades e ao nível de desenvolvimento do aprendiz. Terão prioridade estudantes e ex-alunos de escolas públicas, jovens em situação de vulnerabilidade social ou de famílias inscritas no Cadastro Único, pessoas com deficiência e grupos com menor participação nas ocupações digitais. O projeto prevê o aproveitamento de laboratórios, unidades móveis, plataformas de ensino e instrutores do Sistema S, inclusive em municípios do interior. Os contratos do programa contarão para o cumprimento da cota de aprendizagem já prevista na CLT. Microempresas e empresas de pequeno porte poderão aderir voluntariamente.
0: E uma nova lei sancionada pelo presidente da República reduz os tributos das empresas que oferecem proteção às seguradoras. A primeira fase da implementação das regras será em 2027, com outra etapa prevista para 2030. Repórter Marcela Cunha.
8: As seguradoras podem contratar outras empresas para dividir os custos das indenizações que precisam pagar aos clientes. São as chamadas resseguradoras, que ajudam a cobrir esses gastos, por exemplo, quando uma enchente atinge muitos imóveis segurados ao mesmo tempo. Uma nova lei reduz a tributação das resseguradoras sediadas no Brasil. A intenção é melhorar as condições dessas empresas para competir com as estrangeiras e fortalecer os setor no país. A partir de janeiro de 2027, a contribuição social sobre o lucro líquido, a CSLL, cai de 15% para 9%. Relator do projeto no Senado, o senador Camilo Santana, do PT do Ceará, explicou que a diferença de tributação favorece a contratação de resseguradoras no exterior.
9: As resseguradoras estrangeiras muitas vezes operam em jurisdições com regimes tributários mais competitivos. Essa assimetria desestimula a manutenção do capital no Brasil e incentiva o envio de prêmios de resseguro para o exterior, gerando saída de divisas.
8: A partir de janeiro de 2030, as resseguradoras também deixarão de pagar o adicional de 10% do imposto de renda.
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0: A Justiça Eleitoral e a Polícia Civil de Santa Catarina tomaram uma iniciativa pioneira para garantir o voto livre e seguro das mulheres vítimas de violência doméstica. Nas eleições de 2026, quem tiver medida protetiva poderá votar numa sessão diferente da conhecida pelo agressor. Quem explica essa mudança é a repórter Raíssa Abreu.
13: O Tribunal Regional Eleitoral de Santa Catarina entendeu que a regra da transferência temporária de eleitores, o voto em trânsito, poderia valer para que mulheres com medida protetiva mudassem temporariamente seus locais de votação. É o que explica o coordenador de gestão do cadastro eleitoral, Carlos Gerber.
14: Houve uma interpretação que a mulher com medida protetiva, ela tem a sua liberdade, a sua acessibilidade, o seu acesso aos locais mais restritos, e isso poderia impedir por uma razão de segurança pessoal dela de deixar de votar.
13: De acordo com Gerber, a ideia está sendo levada ao Tribunal Superior Eleitoral, que pode estender a possibilidade a todo o país nas próximas eleições. Se você precisa de apoio ou orientação sobre medidas protetivas, a Central de Atendimento à Mulher funciona 24 horas pelo telefone 180. Em caso de emergência, ligue 190.
0: Com trabalhos técnicos de Eliseu Caires, o Jornal do Senado fica por aqui. Acompanhe agora as notícias da Câmara dos Deputados. Boa noite e até amanhã.

0: para mães solo no Sistema Nacional de Empregos.
1: Proposta institui política para ampliar ações de saúde nas escolas públicas.
0: Projeto de lei busca melhorar condições de emprego para jovens indígenas.
1: Boa noite. Avança na Câmara a proposta que visa aprimorar as condições de emprego para jovens indígenas. A repórter Maria Neves traz mais informações sobre a iniciativa.
2: A Comissão da Amazônia e dos Povos Originários e Tradicionais da Câmara aprovou o projeto do deputado defensor Estélio Denner, do União de Roraima, que institui programa de emprego e formação para jovens indígenas. Dentre as vantagens previstas para empresas que contratarem indígenas entre 19 e 29 anos, está a redução de 50% na contribuição para a Previdência Social sobre o salário do novo empregado. O benefício será concedido por até 36 meses. Empresas que aderirem ao programa terão outras vantagens, como prioridade na participação em programas e editais federais de inovação e desenvolvimento regional. A contratação de jovens indígenas também contará como critério de desempate em licitações públicas. O texto aprovado determina que o poder público deverá promover a qualificação técnica e profissional de jovens indígenas por meio de cursos gratuitos. Para isso, prevê parcerias com órgãos e entidades públicas de educação e com o chamado Sistema S, que inclui, por exemplo, SESI e SEBRAE. A execução do programa terá de contar com organizações indígenas registradas. O projeto também prevê que as empresas forneçam aos trabalhadores indígenas informações claras sobre seus direitos trabalhistas com respeito às suas especificidades culturais e linguísticas. Sempre que possível, o programa deverá utilizar materiais bilíngues. O projeto que institui o programa de emprego e formação para jovens indígenas ainda será avaliado pelas comissões de Finanças e Tributação e de Constituição e Justiça. Se aprovado, poderá seguir para o Senado. Da Rádio Câmara de Brasília, Maria Neves.
3: Direitos Humanos.
4: Jefferson Rodrigues, do PSDB de Goiás, defende a aprovação de proposta que reforça a proteção à liberdade religiosa e aos locais de culto. Autor da matéria, ele assinala que o objetivo é impedir interferências indevidas do poder público no funcionamento interno de igrejas.
1: Jefferson Rodrigues cita decisões judiciais recentes que teriam limitado o conteúdo de pregações, situação que o deputado caracteriza como censura prévia. Ele afirma que manifestações baseadas na doutrina de cada religião não podem ser consideradas ilegais sem análise de eventual abuso.
4: Doutor Ismael Alexandrino, do PSD de Goiás, é autor de projeto que cria classificação etária específica para desenhos animados e animações digitais para crianças. A proposta estabelece faixas para menores de 2 anos, de 2 a 4 anos e de 4 a 6 anos.
1: Segundo o doutor Ismael Alexandrino, o objetivo é proteger as crianças dos riscos de conteúdos inadequados e orientar pais irresponsáveis. O projeto também obriga plataformas digitais a verificar a idade dos usuários, auditar conteúdos infantis e ajustar os sistemas de recomendação.
4: Rui Falcão, do PT de São Paulo, sugere a realização de audiência pública para discutir relatos de perseguição a ativistas e dirigentes que defendem os direitos do povo palestino. O deputado é um dos autores de requerimento apresentado à Comissão de Direitos Humanos da Câmara.
1: Rui Falcão assinala que o encontro deve abordar denúncias de censura e intimidação contra pessoas que se manifestam sobre o conflito entre Israel e Palestina. Ele ressalta a importância da liberdade de expressão e da preservação do debate sobre violações de direitos humanos.
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3: Ações Exteriores.
4: Dani Cunha, do PL do Rio de Janeiro, destaca a importância da Frente Parlamentar Mista em apoio à integração União Europeia-Mercosul para o acompanhamento da implementação do acordo comercial entre os dois blocos. A deputada avalia que o grupo tem contribuído para o avanço do tratado.
1: Dani Cunha lembra que o acordo reduz tarifas de importação e amplia as oportunidades de comércio entre os países do Mercosul e da União Europeia. Ela defende que o Congresso siga de perto os efeitos das novas regras sobre os setores produtivos brasileiros.
4: Nicolete, do PL, pede ao governo melhorias na infraestrutura e na capacidade operacional dos postos de fronteira de Roraima. O deputado entende que a iniciativa vai melhorar o comércio exterior e ampliar a integração econômica de Roraima com a Venezuela e a Guiana.
1: Nicolete observa que o crescimento da produção agropecuária e agroindustrial roraimense causa gargalos que dificultam a expansão das exportações. Entre as medidas sugeridas por ele, estão a modernização dos postos de fiscalização e a desburocratização para a liberação de cargas.
3: Transportes.
4: Comissão mista aprova a medida provisória que institui linha de crédito para entregadores e motoristas, incluindo o transporte escolar. A reportagem é de Emanuele Brasil.
6: A comissão mista, que analisa a medida provisória que institui linha de financiamento para entregadores, motociclistas e ciclistas, aprovou o relatório da deputada Amanda Gentil, do PP do Maranhão. A proposta alcança profissionais cadastrados em plataformas digitais há pelo menos 6 meses e que tenham feito no mínimo 100 corridas ou entregas. A linha de crédito também vale para motociclistas profissionais com vínculo empregatício formal e pelo menos 6 meses de exercício da atividade. O financiamento poderá ser usado para comprar motocicletas, motonetas, ciclomotores, flex e bicicletas elétricas produzidas no Brasil ou vinculadas a projetos de investimento produtivo nacional. Caberá ao Ministério do Desenvolvimento, Indústria, Comércio e Serviços definir os fabricantes e a lista de marcas e modelos. O texto aprovado autoriza o uso de recursos do Fundo de Investimento de Infraestrutura Social para financiar a renovação da frota e investimentos relacionados ao transporte urbano e para reduzir os riscos das operações e ampliar a oferta de crédito. O arranjo prevê a cobertura de garantia do Fundo Garantidor de Operações e do Fundo Garantidor para Investimentos. A relatora acolheu 6 das 14 emendas apresentadas ao projeto do Poder Executivo. Entre as alterações está a que inclui os profissionais do transporte escolar entre os beneficiários da linha de crédito. O relatório também autoriza os bancos a adotarem sistema de pagamento flexível para as operações. A regra permite a cobrança de parcelas com valores diferentes no início e no final do financiamento, com o objetivo de facilitar o acesso ao crédito pelos trabalhadores. A deputada Amanda Gentil explicou o objetivo das alterações.
7: A gente tem um espaço para poder trazer uma análise de crédito um pouco mais sensível para o trabalhador que está ali na ponta e para que ele consiga fazer o uso desse financiamento.
6: O texto segue agora para análise dos plenários da Câmara dos Deputados e do Senado. Da Rádio Câmara de Brasília, Emanuele Brasil.
1: Milton Vieira, do Republicanos de São Paulo, pretende tornar obrigatório o uso de lacre físico de segurança nas placas de motocicletas, ciclomotores, triciclos e quadriciclos. Ele acredita que a medida dificulta a remoção e a clonagem das placas, facilitando a identificação dos veículos.
4: O projeto de Milton Vieira determina que o lacre seja inviolável, numerado e rastreável, sem substituir os mecanismos digitais de identificação já utilizados. A proposta também prevê multa e remoção do veículo que circular sem o dispositivo ou com lacre adulterado.
1: Fábio Chioquete, do União de Santa Catarina, propõe que motoristas flagrados dirigindo embriagados, mas sem causar acidentes com vítimas, não sejam presos em flagrante. A proposta permite que a polícia registre apenas um termo circunstanciado de ocorrência no local da abordagem.
4: De acordo com Fábio Chioquete, a medida busca desburocratizar a atuação do poder público e evitar prisões desnecessárias. Segundo o autor, a intenção é reduzir a sobrecarga do sistema carcerário e concentrar os esforços policiais e judiciais nas ocorrências mais graves.
3: Trabalho.
1: A Câmara aprovou um projeto que garante atenção especial à mãe solo no Sistema Nacional de Emprego. A repórter Paula Bittar acompanhou a votação.
8: A Comissão de Constituição e Justiça da Câmara dos Deputados aprovou um projeto que garante atenção especial às demandas das mães solo no Sistema Nacional de Emprego, SINE. O texto aprovado estabelece o atendimento especial para viabilizar a participação dessas mulheres em oportunidades de trabalho, emprego, renda e empreendedorismo. O projeto também define que, caso não sejam preenchidas as vagas reservadas a mulheres em situação de violência doméstica e familiar, o saldo deverá ser destinado sucessivamente a mães solo, mulheres em geral e público em geral. De acordo com a autora da proposta, a deputada Laura Carneiro, do PSD do Rio de Janeiro, as mães solo enfrentam dificuldades estruturais no mercado de trabalho e muitas acabam recorrendo à informalidade. A proposta que garante atenção especial às demandas das mães solo no Sistema Nacional de Emprego segue agora para análise do Senado. Da Rádio Câmara de Brasília, Paula Bittar.
3: Previdência.
4: Fábio Macedo, do Podemos do Maranhão, defende a aprovação de proposta que regulamenta a aposentadoria especial dos agentes comunitários de saúde e de combate às endemias. O texto estabelece idade mínima de 52 anos para homens e 50 para mulheres, com pelo menos 20 anos de atividade na função.
1: Fábio Macedo ressalta que a medida assegura integralidade para que o benefício corresponda à remuneração recebida no momento da aposentadoria, além de paridade com os profissionais da ativa. A proposta também considera o período de readaptação funcional como tempo de efetivo exercício.
3: Consumidor.
4: Paulo Teixeira, do PT de São Paulo, pretende estabelecer novas regras para rótulos, embalagens e publicidade que façam referência a frutas para torná-los mais claros. Ele acredita que os produtos precisam indicar a quantidade de cada fruta efetivamente utilizada em sua composição.
1: Paulo Teixeira explica que quando a imagem ou a divulgação destacar uma fruta que não esteja presente no produto, deve haver um aviso informando essa ausência. A iniciativa pretende evitar que a apresentação dos alimentos crie uma percepção diferente de sua composição real.
3: Desenvolvimento Regional.
4: Samuel Viana, do União de Minas Gerais, recomenda a aprovação do texto que aperfeiçoa a Política Nacional de Proteção e Defesa Civil. O projeto reforça o monitoramento de desastres, a integração de dados entre os entes da federação e a coordenação das ações de prevenção e resposta.
1: Relator da matéria, Samuel Viana avalia que as mudanças devem ser incorporadas à legislação já existente para evitar a criação de normas com funções semelhantes. A matéria também prevê um cadastro nacional de voluntários para atuação em situações de desastre.
4: Júlio César, do PSD do Piauí, propõe proteger os incentivos fiscais do imposto de renda para empresas que investem nas regiões Norte e Nordeste. O texto busca garantir a continuidade dos projetos de desenvolvimento nas regiões da Sudã e da Sudene.
1: De acordo com Júlio César, os incentivos regionais são fundamentais para atrair novos investimentos, gerar empregos e reduzir as desigualdades no país. Para ele, o corte nesses benefícios compromete a segurança jurídica e a competitividade dessas regiões.
4: Carlos Chiodini, do MDB de Santa Catarina, apoia a criação de concursos especiais de loteria para ajudar municípios em estado de calamidade pública. Pela proposta, a maior parte da arrecadação seria destinada às cidades afetadas proporcionalmente à população atingida.
1: Carlos Chiodini argumenta que a medida pode acelerar acelerar a chegada de recursos às comunidades atingidas por desastres naturais. O projeto também prevê transparência e prestação de contas sobre a aplicação do dinheiro recebido pelos municípios.
3: Economia.
4: Yandra Moura, do União de Sergipe, autora de projeto que visa combater o
1: superfaturamento e prestação de contas sobre a aplicação do dinheiro recebido pelos municípios.
3: Economia.
4: Yandra Moura, do União de Sergipe,

0: criadas por mulheres, idosos e pessoas com deficiência.
1: Educação.
2: Deu o primeiro passo na Câmara a proposta de uma política nacional para ampliar ações de saúde nas escolas. A repórter Kate Nayane tem mais detalhes.
3: A Comissão de Educação da Câmara dos Deputados aprovou o projeto que cria a Política Nacional de Saúde na Escola e transforma em lei as principais diretrizes do atual Programa de Saúde na Escola. A proposta consolida iniciativas desenvolvidas nas escolas públicas em parceria com o Sistema Único de Saúde, o SUS. Segundo a relatora da proposta, deputada Nelly Aquino, do Podemos de Minas Gerais, a criação deste programa deve ajudar na promoção da saúde e prevenção de doenças no ambiente escolar, além de estimular o protagonismo de crianças e adolescentes em ações de saúde. Outros objetivos são o enfrentamento de vulnerabilidades que possam comprometer o desenvolvimento escolar e fortalecer a participação da comunidade. A proposta que cria a Política Nacional de Saúde na Escola será analisada em seguida pela Comissão de Saúde. Da Rádio Câmara de Brasília, Kate Nayane.
0: Delegado Matheus Laiola, do União do Paraná, é autor de projeto que amplia os direitos das estagiárias gestantes. A proposta prevê 30 dias de licença maternidade com manutenção do vínculo e da bolsa auxílio, quando houver, além de indenização pelo recesso não usufruído.
2: O projeto de delegado Matheus Laiola também amplia de 2 para 3 anos o prazo máximo de estágio na mesma instituição. A proposta estabelece ainda prazo de 15 dias para que as instituições de ensino se manifestem sobre a renovação do estágio.
1: Saúde.
0: Euclides Petersen, do Republicanos de Minas Gerais, pede informações ao Ministério da Saúde sobre o uso do ácido folínico no tratamento de pessoas com transtorno do espectro autista. Ele quer saber se o governo estuda a possibilidade de oferecer o medicamento pelo SUS.
2: O deputado também questiona se existem estudos sobre os possíveis benefícios do ácido folínico para pessoas com TEA e se há pedidos para que o tratamento seja avaliado pelo SUS. Euclides Petersen pergunta ainda se o governo pretende criar projetos para testar o uso do medicamento em casos específicos.
1: Esporte.
0: Danley de Deus Hinterholtz, do PSD do Rio Grande do Sul, destaca o papel do esporte no desenvolvimento e na inclusão de pessoas com síndrome de Down e com autismo. O deputado reitera que a prática esportiva contribui para a saúde, a autonomia, a convivência e a participação social.
2: Danley de Deus Hinterholtz propõe um debate com especialistas, educadores, associações e familiares sobre os desafios e as experiências de inclusão por meio do esporte. Ele explica que o objetivo é fortalecer políticas públicas que integrem o esporte, a educação e os direitos dessas pessoas.
0: Helena Lima, do PSD de Roraima, defende proposta que inclui entidades esportivas sem fins lucrativos entre as instituições que podem ter imunidade de impostos. A medida abrange organizações certificadas dos movimentos olímpico, paralímpico, clubístico e educacional.
2: Na opinião de Helena Lima, a imunidade pode fortalecer projetos esportivos voltados à inclusão social, à educação e à formação de atletas. Ela argumenta que o alívio tributário ajuda a manter o funcionamento dessas entidades e a continuidade de ações de interesse público.
0: Termina agora o Jornal Câmara dos Deputados, produzido pela Rádio Câmara, com trabalhos técnicos de Wellington Teles e a apresentação de Val Monteiro e Luciana Vieira. Uma boa noite para você.
2: A Voz do Brasil volta amanhã. Boa noite.
1: 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Boa noite.

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0: Obrigado, Deus.
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1: Olá, eu sou Fábio Brito e estamos chegando pelo sistema de comunicação Verdes Campos Sat com o seu Rádio Notícia de hoje, a notícia que você precisa no seu dia a dia. E começamos com o destaque nacional. Olha, a Frente Nacional de Prefeitas e Prefeitos do Brasil cobrou dos candidatos à presidência da República a construção de uma nova relação federativa com maior participação dos governos locais nas decisões nacionais em carta pública. No documento publicado nesta semana, a entidade avalia que os próximos 4 anos figuram como oportunidade de construir e reúne o que chama de necessidades e propostas de governantes locais em temas como reforma tributária, pacto federativo, financiamento, segurança, saúde, transporte público e emergência climática. A carta destaca ainda que, sem os municípios, não há pacto federativo e defende a participação de entidades nacionais nas instâncias federativas. As propostas foram enviadas aos candidatos à presidência da República na eleição que acontece no próximo domingo. E após diálogos com o Conselho Federal de Contabilidade e o Serviço Brasileiro de Apoio às Micro e Pequenas Empresas, SEBRAE, os micro e pequenos empresários ganharam mais um mês para se adaptarem à reforma tributária. O Comitê Gestor do Simples Nacional prorrogou o prazo de adesão ao Simples Nacional, que é o regime simplificado da tributação para quem fatura até 4,8 milhões por ano. A opção pelo Simples Nacional poderá ser solicitada até 15 de outubro de 2026. As empresas optantes que desejam recolher o Imposto sobre Bens e Serviços, IBS, e a Contribuição sobre Bens e Serviços, CBS, pelo regime regular, terão até 30 de outubro para registrar a escolha. E a Receita Federal começou a pagar nesse dia 30 de setembro o lote da malha fina de setembro aos cerca de 412 mil contribuintes que regularizaram as pendências com o fisco. O lote contempla ainda as restituições residuais de anos anteriores. A Receita Federal destacou que a consulta já pode ser feita desde o dia 23 na página da Receita Federal na internet. Basta o contribuinte clicar em Meu Imposto de Renda e em seguida no botão Consultar a Restituição. É possível fazer a consulta no aplicativo da Receita Federal para tablet e smartphones. Segundo a Receita, o pagamento será feito na conta ou na chave Pix do tipo CPF informada na declaração do Imposto de Renda. 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E segue o seu Rádio Notícia, agora chamando as informações de Teresina no Piauí com o Vanilson Brito. É com você, Vanilson.
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2: Olá, Fábio Brito, obrigado pelas informações. Agora você segue o seu Rádio Notícias, direto de nossa central de jornalismo, Rede Verdes Campos Sat, em Teresina, no estado do Piauí. A empresária piauiense Maria Clara, proprietária de 2 lojas em Teresina, usou as redes sociais para relatar ter sido vítima de um assalto durante uma viagem de compras a São Paulo. Segundo ela, além do celular roubado, criminosos conseguiram acessar suas contas bancárias e realizar transferências de cerca de R$150 mil de recursos pessoais e empresariais. A empresária contou que havia viajado de Teresina para a capital paulista com o objetivo de adquirir mercadorias para seus estabelecimentos comerciais. De acordo com o relato, o crime aconteceu enquanto ela estava em um carro alugado após um dia de compras na região da Rua 25 de Março. Cerca de 2.500 policiais militares foram encaminhados às cidades do interior do Piauí nesta quarta-feira, dia 30, para reforçar a segurança dos municípios no dia 4 de outubro, que é a data do primeiro turno das eleições 2026. Ao todo, a Polícia Militar do Piauí contará com um efetivo de 6.500 homens e mulheres que atuarão em ações de policiamento ostensivo e na garantia da ordem pública durante o horário de votação. Cerca de 1.800 policiais serão empregados em deslocamento da capital para o interior e entre municípios do interior no dia 1º de outubro. A estratégia estabelece ainda que cada município contará com um oficial da PM e que, para cada zona eleitoral, será designado um oficial superior para prestar apoio aos juízes eleitorais. 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E vamos com mais esta informação. O estado do Piauí é o terceiro estado do Brasil com o menor número de denúncias de irregularidades eleitorais nestas eleições 2026. Em todo o país já foram protocoladas 52.141 denúncias por meio do aplicativo Pardal. Até amanhã desta última terça-feira, 29 de setembro, o Piauí acumulava 172 registros de irregularidades. Completam a lista com os menores números os estados do Tocantins e de Roraima. A capital teresina concentra o maior número de denúncias, com 94 protocolos, representando aproximadamente 54% do total de registros. Agora você segue o seu Rádio Notícias com mais informações, direto de nossa central de jornalismo, Rede Verdes Campos Sat.
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3: Um homem identificado como Maxwell de Souza Araújo, conhecido como Marquinhos, foi morto a tiros durante os festejos de Miguel Alves, na região norte do Piauí. O crime aconteceu enquanto a vítima participava de uma festa no município. Segundo informações da Polícia Militar, Maxwell foi surpreendido pelos disparos. O autor do homicídio não foi identificado e, conforme os relatos repassados à polícia, nenhuma testemunha conseguiu reconhecer o responsável pelos tiros. Maxwell trabalhava em Teresina e retornava Miguel Alves a cada 15 dias. Ele havia chegado à cidade no sábado, dia 26, para participar dos festejos. Após o crime, equipes da perícia criminal e do Instituto de Medicina Legal foram acionados para realizar os procedimentos necessários. O corpo foi removido depois da conclusão dos trabalhos no local. A motivação do assassinato ainda é desconhecida. O caso será investigado pela Polícia Civil, que deverá realizar diligências para identificar o autor e esclarecer as circunstâncias do crime. 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E no litoral piauiense, um homem identificado como William Silva Araújo, de 36 anos, foi morto a tiros no bairro Mendonça Clark, em Parnaíba, no litoral do Piauí. O crime aconteceu por volta das 20h30 na rua Dr. João Emílio Falcão Costa. Segundo informações iniciais, dois homens em uma motocicleta teriam efetuado os disparos e fugido. Cerca de 2 horas depois, a Polícia Militar recebeu informações sobre homens armados reunidos na região conhecida como Carandiru, que estariam planejando uma possível retaliação ao homicídio. Conforme o relato policial, houve 2 confrontos durante as diligências. 3 suspeitos foram baleados e socorridos pelo SAMU para o Hospital Estadual de Seu Arco Verde Ueda. 2 deles morreram e 1 permanece internado. Durante a ação, a PM apreendeu 3 armas de fogo, munições, 24 pedras de crack, 1 porção de maconha, 5 celulares e materiais para recarga de munições. Os casos seguem sob investigação da Polícia Civil. Seguimos com mais informações, agora direto de Coelho Neto, no Maranhão, com o nosso amigo Milton Vieira.
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4: Ok, Eduardo Silva, aqui no Maranhão, a Polícia Civil investiga um suposto ataque a tiros contra o veículo do deputado federal Duarte Júnior do Avante, no município de Morros, região do Munim. Segundo informações preliminares, o parlamentar viajava em uma caminhonete quando o automóvel foi atingido por disparos efetuados por desconhecidos. Duarte Júnior não se feriu. Até o momento, não há confirmação sobre outros feridos e o número exato de disparos ou as circunstâncias do ocorrido. O deputado cumpre mandato na Câmara dos Deputados e disputa a reeleição. As autoridades policiais trabalham para esclarecer a motivação do episódio e identificar os responsáveis. 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E o Ministério Público do Maranhão instaurou um inquérito civil para apurar possíveis irregularidades em um contrato de locação de veículos da Câmara Municipal de São Mateus do Maranhão. A investigação, conduzida pelo promotor Tiago Lima Aguiar, aponta suspeitas de falhas no processo licitatório, como a ausência de pesquisa formal de preços, além de inconsistências em notas fiscais e pagamentos sem assinatura do ordenador de despesas. O órgão apura também indícios de superfaturamento, sublocação informal de veículos e a possibilidade de a empresa contratada figurar como empresa de fachada, após constatar que a sede informada estava de portas fechadas. O procedimento busca aprofundar as apurações sobre a execução financeira do contrato. E agora o nosso giro de notícias segue para Campo Maior, no Piauí, de onde o nosso colega Eduardo Silva tem informações da sua região.
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5: Olá, muito obrigado pelas suas informações da sua região no estado do Maranhão. Vamos aqui voltar para o estado do Piauí, de onde a gente traz informações, onde a Prefeitura de Novo Santo Antônio fez um serviço que deveria ser executado por uma empresa. O TCE proíbe pagamento à empresa por serviços executados com máquinas e materiais, no caso, com servidores municipais. Já pensou se essa moda pega? A prefeitura executa a obra e a empresa cobra o serviço. A Prefeitura de Novo Santo Antônio, administrada pela prefeita Elisa Maria de Silva Paz, utilizou máquinas, insumos e servidores municipais para executar uma parte de uma obra contratada, né, pela uma empresa identificada aqui como LCN Engenharia Serviços e Empreendimentos, por R$ 280 mil. A irregularidade foi constatada em inspeção do Tribunal de Contas do Estado do Piauí, TCE, que julgou procedente a denúncia e proibiu o pagamento à empresa pelos serviços realizados com recursos próprios do próprio município. Segundo o próprio tribunal, essa situação criou um risco, né, de sobrepreço dos serviços realizados pela prefeitura, aqueles que poderiam ser apresentados pela empresa mediante pagamento. Olha, agora está aí, né, a proibição desse pagamento. A prefeitura, ainda que executou o serviço que deveria ser executado pela empresa, ainda não se pronunciou sobre a questão dessa proibição. Essa decisão foi publicada agora na última segunda-feira, dia 28, melhor dizendo, e a medida cautelar anterior a essa autorização da continuidade da execução da obra. Né? O que acontece? A prefeitura executou uma obra e agora estabeleceu, né, que esse prazo de 60 dias para apresentação dos documentos que comprova a regularização entre as exigências que estão na planilha orçamentária que está aí para ser executado em serviço. O problema é que o tribunal conseguiu provar que parte desses serviços foram feitos pelo município e com isso o pagamento foi, no caso, anulado, né? E agora esse pagamento, né, essa decisão fixa um prejuízo aí no município, caso o município pague esse serviço, de quase 280 mil reais, que corresponde ao total dessa construção. Então está aí, viu? Essa moda pega, a prefeitura executa a obra e a empresa que deveria fazer o serviço está cobrando o valor da própria prefeitura. A prefeita Elisa Paes, que é prefeita de Novo Santo Antônio, Piauí, ainda não se pronunciou sobre essa situação. 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
6: Ok, então, Eduardo Silva. E agora vamos com informações aqui da Central de Jornalismo de São João dos Patos. Vai abastecer? Nova regra da gasolina já está valendo na cidade de Imperatriz. Olha, quem for abastecer o veículo em Imperatriz deve ficar atento à nova composição da gasolina comum e também da gasolina aditivada. A mudança estabelece que os combustíveis devem conter 32% de etanol anidro, percentual que pode variar um ponto para mais ou para menos. Na prática, a composição permitida fica entre 31% e 33% de etanol anidro. A alteração já está sendo acompanhada pelo Procon de Imperatriz, que iniciou visitas aos postos de combustíveis da cidade para verificar se os estabelecimentos estão seguindo as novas especificações. Olha, segundo o Procon, neste primeiro momento, a atuação tem caráter orientativo e preventivo. As equipes estão visitando os estabelecimentos para acompanhar a adequação à nova composição da gasolina, que passa a ser comercializada dentro do padrão conhecido como E32. A fiscalização também busca verificar se a gasolina disponibilizada aos consumidores está dentro dos percentuais estabelecidos. A iniciativa ocorre em um momento de adaptação dos estabelecimentos à nova composição. Por isso, a atuação inicial do órgão é voltada principalmente para orientar os responsáveis pelos postos e acompanhar o cumprimento da regulamentação. De acordo com o Procon de Imperatriz, caso um posto permaneça comercializando combustível fora das especificações estabelecidas, o estabelecimento poderá responder a processo administrativo. A fiscalização tem como objetivo garantir que o consumidor tenha acesso às informações claras sobre o combustível comercializado e que o produto utilizado nos veículos esteja dentro das especificações determinadas pela regulamentação. 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E agora vamos com informações do município de Esperantinópolis, interior aqui do Maranhão, com você, Robert Lândio.
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7: Ok, Messias, muito obrigado pelas informações de sua região. E eu sigo direto da Central de Jornalismo de Esperantinópolis, Maranhão. Uma tragédia chocou Esperantinópolis na noite dessa última terça-feira. Dona Arlinda foi morta a golpes de cacos de casco de cerveja pelo próprio neto Matheus, na região do Alto do Jataí. A idosa ainda foi levada para o hospital municipal, mas já chegou na unidade sem vida. Assim que recebeu a informação do hospital, a polícia militar iniciou diligências. A guarnição foi até o Alto Jataí e recebeu de moradores a informação de que Matheus havia fugido logo depois do crime. Os policiais começaram uma varredura, uma verdadeira caçada pelas imediações, e fizeram um cerco e conseguiram localizar e prender o rapaz. Matheus foi levado para a delegacia de Polícia Civil de Pedreiras, onde foi apresentado pelos procedimentos de prisão em flagrante. A polícia informou que precisou usar algemas diante do risco de fuga e para garantir a segurança da equipe e de terceiros. O caso é ainda mais doloroso porque Dona Arlinda criou o próprio neto desde criança. A informação divulgada é de que o crime aconteceu depois que ela se recusou a dar dinheiro para ele comprar drogas. Uma avó que criou, cuidou e deu amor ao neto e acabou tendo a vida tirada pelas mãos dele. Uma tragédia que deixou uma família destruída e toda a comunidade de Esperantinópolis chocada. 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Corpo de homem é encontrado no Rio Mearim, em Barra do Corda. Um homem foi encontrado sem vida na manhã dessa última segunda-feira nas águas do Rio Mearim, em Barra do Corda, Maranhão, nas proximidades do Porto da Rampa, na região central da cidade. De acordo com as informações, moradores que estavam nas proximidades perceberam a presença de um corpo no Rio Mearim e acionaram o corpo de bombeiro. Uma equipe foi deslocada até o local para realizar os procedimentos necessários. Até o momento, a identidade da vítima e a idade ainda não foram divulgadas oficialmente. Também não há informações confirmadas sobre as circunstâncias da morte, o período em que o corpo teria permanecido na água ou a causa do óbito. A ocorrência deverá ser investigada pelas autoridades competentes. E seguimos com Destaques do Esporte com Emanuel Lucas.
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8: Muito obrigado, Roberlândio, trazendo as informações diretas da nossa central de jornalismo aí de Esperantinópolis, no estado do Maranhão. 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Falando aí da seleção brasileira, né? Porque o jogador Rafinha, né? O atacante Rafinha está fora aí do amistoso da seleção contra a Índia, que vai ser disputada agora neste sábado, véspera de eleições. O camisa 10 foi substituído na vitória da seleção brasileira sobre a Austrália por 4-2, ainda no intervalo, por conta de um desconforto muscular na coxa direita, e foi liberado pela CBF para retornar ao Barcelona para tratamento. E apesar de não ter aí uma lesão diagnosticada, apenas um pequeno edema, a decisão foi por precaução para evitar aí maiores riscos. Rafinha sofreu já com problemas médicos, né, na última temporada, principalmente aí na Copa do Mundo. E foi aí um consenso, né, de que o melhor a se fazer era que ele retornasse ao seu clube, né, o clube espanhol. A preocupação se justifica pelo desconforto ser na mesma coxa que atormentou o jogador na temporada passada. Foram 4 lesões no local que deixaram o jogador fora de por mais de 150 dias, né? Tanto pela seleção brasileira quanto pela equipe do Barcelona, incluindo a sofrida, né, na partida contra o Haiti pela segunda rodada da Copa do Mundo. E o Brasil, né, está aí de folga e agora retorna às atividades nesta quinta-feira para poder aí se preparar para o amistoso inédito contra a seleção da Índia neste sábado. Falando aí, continuando a falar de seleções, falando de futebol internacional, porque o Cristiano Ronaldo, o CR7, abandonou um treino da seleção portuguesa após aí uma coletiva do atual treinador Jorge Jesus, né? Segundo o jornal A Bola, o astro até chegou a comparecer, mas abandonou o estádio Parken em Copenhague, na Dinamarca, onde a equipe fez aí o último treino para encarar a equipe da Dinamarca, né? Pela UEFA Nations League. Ele já não tinha, né, deixado aí, não tinha participado dos treinos dos 2 dias anteriores, mas o treinador português explicou que ele não havia se recusado a treinar e que tinha sido apenas liberado. O JJ também havia garantido o CR7 no treino desta quarta-feira e revelado, né, a tendência de Gonçalo Ramos ser novamente o atacante titular no próximo jogo. Ele que, segundo aí a TV dinamarquesa, né, mostrou aí, flagrou o momento em que o Cristiano deixava o estádio enquanto seus companheiros estavam no gramado. Ele deixou o estádio, né, logo após a coletiva do técnico Jorge Jesus. E ele negou, né, nesta quarta-feira, em entrevista, que exista qualquer problema com o astro, né, da seleção lusitana. Depois da repercussão pela ausência do camisa 7 na vitória por 2-1 sobre a Noruega, quando passou aí 90 minutos no banco. E o treinador revelou detalhes de uma conversa com o atacante. Nunca nenhum jogador vai mudar as minhas ideias. Nem ele e nem ninguém no futebol. E falando agora do futebol brasileiro, né? Porque o Vasco teve aí uma reunião para viabilizar o plano de segurança para enfrentar o Boca Juniors em São Januário, né? O clube vai ter aí uma nova rodada de reuniões com a Federação de Futebol do Estado do Rio de Janeiro e também representantes da polícia para viabilizar esse plano de segurança. O encontro vai ter aí como foco principal tratar da ampliação do espaço destinado à torcida visitante. A exigência prevista para jogos deste porte na competição continental é de 4.000 pessoas. E também a possibilidade esta mais viável de um comum acordo entre as partes para uma capacidade de 2.500 pessoas sem o aumento da capacidade do estádio. A ideia é montar um plano de segurança capaz de convencer a Conmebol. O ideal para o Boca Juniors era ter aí 4.000 ingressos de visitante aí para esta semifinal da Sul-Americana. E também o planejamento abrange todo o aspecto logístico e de segurança que envolve a chegada, a estada e a saída dos torcedores do Boca Juniors no entorno do estádio. E falando do São Paulo, né, porque o ex-presidente deposto Júlio Casares processou o clube aí porque foi alvo de trama política, né? O ex-presidente expulso do clube no dia 10 de setembro alegou aí ter sido alvo de uma trama política no ano passado e se defende aí das acusações de gestão temerária e também de irregularidades aí durante o seu mandato de janeiro de 2021 a janeiro de 26. No processo, a defesa de Casares pede para que seja declarada a inexistência de gestão temerária, o motivo pelo qual ele foi expulso do clube, para que a aprovação das contas de 2021 a 2024 anule qualquer possível responsabilidade do ex-dirigente e que a devolução dos valores pessoais gastos no cartão corporativo do clube configure a ausência de dolo ou também de culpa grave. A decisão do Conselho Deliberativo de expulsar Casares foi baseada em investigações internas que apontaram gestão temerária ou irregular. O ex-dirigente foi enquadrado no artigo 34 do Estatuto Social. Portanto, meus amigos, essas são as informações do esporte. Eu volto a qualquer momento dentro do Rádio Notícias, trazendo muito mais informações para você. Você segue agora com a sequência da programação normal da sua rede de rádios Verdes Camposat.
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11: Muito bom dia, agora são 6 horas em ponto.
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11: Bom dia. Peço licença para entrar na sua casa e saudar com carinho. Bênção vovô, bênção vovó. Que essa bênção me traga felicidade e que traga também para você, porque com fé, com água e os produtos GF8 salvam vidas e podem salvar a minha e a sua também. Eu sou Emanuel Lucas, chegando com as principais notícias, com credibilidade, responsabilidade e compromisso com a verdade. Falo direto da rede de rádios Verdes Campos SAT, para todo o Brasil e para o mundo via internet. Está no ar o Jornal Verdes Campos, primeira edição. Na rádio do vovô, da vovó, na rádio do amigo caminhoneiro e de todos os meus irmãos camponeses.
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0: Olá, muito bom dia. Estamos começando mais um Jornal Verdes Campos, primeira edição, neste primeiro dia do mês de outubro de 2026. São exatamente 6:03. Eu sou Emanuel Lucas e quero pedir licença para entrar na sua casa, no seu carro, no seu caminhão, no seu ônibus, no seu táxi, onde quer que você esteja, para que eu possa levar a melhor informação de tudo o que está acontecendo no Brasil e no mundo até você. E vamos aos destaques de hoje.
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0: Portaria libera doação de sangue de pessoas com mais de 70 anos. Percentual de jovens neném no Brasil cai para 22,4%, segundo estudo. Tribunal Superior Eleitoral forma maioria para manter retirada de posts sobre Nossa Senhora. Nas notícias regionais do Piauí, homem é preso com R$830 mil próximo à agência bancária. No Maranhão, polícia apreende mais de 130 quilos de maconha após carro capotar. E no estado do Ceará, Ministério Público dá parecer favorável a pedido de soltura do namorado de Isabelle Caracristi, que foi encontrada morta em um condomínio. Estas e outras informações a partir de agora no seu Jornal Verdes Campos, primeira edição. 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Quer mandar o seu alô, o seu recado ou a sua denúncia? A linha está liberada para você no nosso WhatsApp no 86994475082. 86994475082. Esse é o Jornal Verdes Campos, primeira edição, que está começando agora.
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0: São exatamente 6:11. Não perca o seu compromisso. Vamos iniciar aqui o nosso noticiário de hoje, né? Nesse primeiro mês, primeiro dia do mês de outubro. Falta aí menos de o quê? 3 meses aí para acabar 2026. E lembrando, né? Hoje, né? O nosso jornal, pela última vez, né? Será aí, terá aí a interrupção aí da propaganda eleitoral gratuita no rádio, né? Porque hoje é o último dia. Então, a partir de amanhã, só reiterando, a partir de amanhã, o nosso jornal Verdes Campos, primeira edição, volta à sua duração integral de 1h30, né? Com o primeiro, segundo e terceiro blocos, né? Ao longo de todo esse mês, né? Esses longos dias aí, a gente teve a propaganda eleitoral gratuita que aí nos tirou, digamos assim, 25 minutos aí do nosso jornal, né? A partir de amanhã, tanto primeira edição quanto segunda edição voltam às suas durações normais. Segunda edição volta a começar aí na faixa do meio-dia, tá certo? E vai até às 14h na apresentação de Fábio Brito e Gomes de Oliveira, o galego nosso, das 6 até às 7h30, redondinho para você, com muitas informações. 6:12, iniciando aqui o nosso noticiário, falando aí sobre essa portaria que permite agora que pessoas com 70 anos ou mais, que permaneçam saudáveis, possam ser doadoras de sangue, segundo aí o novo regulamento técnico da hemoterapia no Brasil. A mudança foi estabelecida na portaria GMMS número 11.685 de 2026 do Ministério da Saúde, que foi publicada no mês de julho e passou a valer a partir de ontem. Para doar, a pessoa precisa ser considerada apta na avaliação clínica realizada pelo serviço de hemoterapia e respeitar os intervalos e a frequência de doações definidos para essa faixa etária. Segundo aí o Ministério da Saúde, o novo regulamento atualiza os critérios de aptidão para doadores voluntários, reforçando a segurança das transfusões e a rastreabilidade do sangue e orientando aí os serviços de hemoterapia de acordo com avanços laboratoriais e também o cenário epidemiológico atual. De acordo com o secretário de Atenção Especializada à Saúde do Ministério da Saúde, Mozart Salles, as novas regras permitem que mais pessoas doem sangue e reforcem a segurança de quem doa e também de quem recebe a transfusão. O novo regulamento também reduz o tempo de espera para que pessoas interessadas em doar e que tenham passado por exames, utilizado medicamentos ou mesmo feito procedimentos estéticos como microagulhamento, como tatuagem, maquiagem definitiva, além de preenchimentos e também aplicação de botox. Nesses casos, a doação poderá ser realizada após 7 dias, desde que o procedimento tenha sido feito em um local que cumpra as normas de segurança. Quando essa avaliação não for possível, o prazo será de 4 meses. Para piercing na boca ou na região genital, a doação poderá ser feita 4 meses após a retirada. Além disso, o Ministério da Saúde destaca medidas para garantir maior segurança nas transfusões de sangue, sendo o Brasil o primeiro país a implantar de forma obrigatória o teste de malária em 100% dos exames de triagem. Também foi adotado o padrão internacional ISBT-128 para identificação de bolsas e amostras, o que reforça a rastreabilidade em todas as etapas, desde a coleta até a transfusão ou encaminhamento do plasma para a produção de medicamentos, reduzindo o risco de erros e também o risco de erros de identificação. Para reduzir perdas e aumentar a disponibilidade de plaquetas, o prazo de validade do concentrado pode passar de 5 para 7 dias, desde que as medidas de controle de qualidade exigidas sejam adotadas. Segundo o Ministério da Saúde, em 2025, o SUS registrou 3,2 milhões de coletas de sangue, com uma taxa de 15,2 doações por 1.000 habitantes, a maior desde o período da pandemia. Os dados mostram a recuperação gradual das doações após a redução aí registrada no ano de 2020. E para doar, é necessário estar em boas condições de saúde, pesar pelo menos 50 quilos, estar descansado e alimentado e apresentar um documento oficial com foto, que também poderá ser apresentado em formato digital. Adolescentes a partir de 16 anos podem se candidatar desde que tenham autorização de um responsável. Os interessados devem procurar o hemocentro mais próximo para consultar os horários de atendimento e passar pela triagem, etapa em que são avaliadas as condições de saúde e a aptidão para a doação. Seis e 16, não perca o seu compromisso, trazendo agora as informações direto aí da nossa central de jornalismo de São João dos Patos, no estado do Maranhão. Alô, bom dia.
1: Ok, então, muito bom dia. Bom dia a todos os ouvintes do Jornal Verdes Campos, a você, telespectador da TV Verdes Campos, que acompanha também a programação. E agora vamos com informações aqui da Central de Jornalismo de São João dos Patos, hoje, quinta-feira, 1º de outubro. Olha, a campanha de vacinação antirrábica começa em Imperatriz, pela zona rural. A campanha de vacinação antirrábica em Imperatriz começou na última terça-feira, dia 29 de setembro, e segue pelos próximos dias na zona rural do município. A mobilização segue até o dia 31 de novembro, com as ações na zona rural e depois na área urbana da cidade. Na quinta-feira, portanto, hoje, dia 1º, a vacinação ocorre de casa em casa no povoado Embiral. O dia de vacinação antirrábica na zona urbana de Imperatriz serão distribuídos em 40 pontos da cidade e será realizado agora no mês de novembro, próximo mês de novembro, mas a data ainda não foi divulgada. Olha, com mais informações, de Imperatriz, estão abertas até o dia 30 de outubro as inscrições do processo seletivo de curso técnico integrado ao ensino médio, isso na modalidade Educação de Jovens e Adultos, que é o PROEJA, no IFMA de Imperatriz. Serão ofertadas 40 vagas para o curso técnico em administração no período noturno. Podem participar candidatos com 18 anos ou mais, que tenham concluído o ensino fundamental, estejam cursando em 2026 o nono ano ou a última etapa do EJA. E atenção, não haverá prova. A seleção será realizada por meio de análise do questionário socioeconômico preenchido no momento da inscrição. Boa sorte a todos. 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E eu volto à bancada do Jornal Verdes Campos, primeira edição.
0: Valeu, Messias, GF8, trazendo as informações direto da nossa central de jornalismo de São João dos Patos, no estado do Maranhão. Um abraço aqui para o Zé Oliveira e também para a dona Luciana, para a dona Maria do Carmo, desejando aí uma feliz quinta. Alô também aqui para a nossa amiga Irene, esposa do Raimundo Cunha, bom dia.
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0: Forte abraço, minha amiga Irene, esposa do nosso amigo Raimundo Cunha, que está se recuperando aí, né? Ele fez uma cirurgia e em breve estará de volta e participando da nossa programação. Alô também aqui para a nossa amiga Maria do Amparo, bom dia.
3: Bom dia, Manel Lucas. Dá um bom dia aqui, meu companheiro Antônio, minha comadre Conceição, para a dona Francisca, seu Manel, lá no Gavião, para todos os seus ouvintes. Tudo de bom aí pra você, um abraço, bom dia.
0: Forte abraço, minha amiga. 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Alô também para ele, Nestor, acompanhando a nossa programação, também para o Fagner em Planaltina, no Distrito Federal.
4: Bom dia, Manuel. Bom dia a todos os ouvintes da Rádio Verdes Campos Sage. Passando para desejar um bom dia de trabalho para vocês aí na rádio. Um alô para todos os ouvintes. E aqui quem tá falando é o Fagner, de Planaltina DF, curtindo a programação das Verdes Campos pela internet. Bom dia.
0: Forte abraço, meu amigo. E também aqui um abraço especial para ela, a Betânia Silva, que hoje está completando mais um ano de vida.

Parabéns à minha amiga Betânia Silva, uma das ouvintes assíduas aí da nossa programação. Que você possa ter aí um dia abençoado de muitas felicitações, né? Que você possa aí ter muita saúde, paz e prosperidade, né? E também longevidade, tá certo? Que você possa aproveitar muito bem o seu dia.

0: 6h22, trazendo aqui daqui a pouco mais participações aqui no Jornal Verdes Campos, primeira edição. Falando agora de um dado estatístico, né? Que é sobre aqueles jovens, né? Que são chamados aí de neném, nem estudam e nem trabalham. Pois é, o número de, a porcentagem, né, dessas pessoas, desses jovens, caiu, né? Aí a taxa de jovens brasileiros que não estudam, não trabalham e nem estão em treinamento ou formação teve aí uma queda de 4,4 pontos percentuais entre 2016 e 2024, segundo aí um relatório do Panorama da Educação 2026, divulgado pela Organização para a Cooperação e Desenvolvimento Econômico, a OCDE. O índice de pessoas de 18 a 24 anos nessa condição caiu de 26,8% em 2016, perdão, para 22,4% em 2024. Em nota divulgada à imprensa, o Ministério da Educação destacou que a estatística brasileira é quase o dobro da redução média registrada pela OCDE no mesmo período. O superintendente executivo do Instituto Unibanco, Ricardo Henriques, reconhece os avanços, né? Porém, destaca que ainda são insuficientes, já que mais de um quarto dos jovens adultos ainda não tem educação básica completa. Segundo ele, a tarefa é construir uma trajetória em que o jovem consiga permanecer, aprender, concluir a formação e encontrar uma inserção profissional digna, dependendo da educação, proteção social e políticas de trabalho atuando aí de forma articulada. Outro dado positivo do Brasil no estudo é que a proporção de jovens de 25 a 34 anos sem ensino médio completo diminuiu de 35% em 2016 para 26% em 2024. Mas o percentual brasileiro ainda é superior aos 12% da média verificada pela OCDE nos demais países analisados. O MEC associa os avanços à implementação de programas públicos como o Pé de Meia, que é um incentivo financeiro educacional para promover a permanência e a conclusão escolar de estudantes do ensino médio público, e também o Bolsa Família, que é a transferência de renda que beneficia famílias em situação de pobreza e extrema pobreza. No relatório da OCDE, mostra também a diferença de gênero na conclusão do ensino médio. No Brasil, as mulheres têm 7 pontos percentuais a mais de probabilidade de concluir essa etapa da educação básica do que os homens, representando aí uma diferença maior do que a observada na maioria dos outros países, com dados disponíveis nessa edição. E, segundo a Organização Internacional, ela aponta que no Brasil, entre todos os estudantes que entraram no ensino médio, 20% abandonam a escola sem se formar. Outro dado também indica que 79% dos novos alunos que entraram no ensino médio concluíram essa etapa em até 2 anos após o tempo regular de estudo previsto, contra a média de 85% de conclusão entre os países considerados no levantamento, né? Quantos considerados aí os adultos de diferentes gerações, seja na faixa de 25 a 64 anos, com ensino médio completo em 2024, a proporção é de 40% do Brasil e é semelhante à média de 39% dos países da OCDE. São exatamente 6 horas e 25 minutos, trazendo agora as informações direto da nossa central de jornalismo aí de Coelho Neto, no estado do Maranhão. Alô, bom dia!
1: Bom dia, Manuel Lucas, bom dia, ouvintes e telespectadores do Jornal da Verdes Campos, primeira edição. Uma operação da Polícia Militar do Maranhão resultou na apreensão de aproximadamente 130 quilos de maconha e 1,5 kg de skunk nesta quarta-feira, dia 30, na região de Bacabeira, na Grande São Luís. Segundo o 27º Batalhão da Polícia Militar, esta foi a maior apreensão de drogas já realizada pela unidade. A ocorrência começou durante rondas na BR-135, nas proximidades do povoado Peris de Baixo. Ao perceber um veículo suspeito, a equipe iniciou o acompanhamento. O motorista perdeu o controle da direção e capotou nas imediações do povoado Centrinho 1, em Santa Rita. No interior do carro, os policiais encontraram 119 tabletes de maconha, skunk e um simulacro de arma de fogo. O condutor recebeu atendimento médico e, em seguida, foi encaminhado à Delegacia de Polícia Civil de Bacabeira. A Polícia Civil está investigando a origem e o destino dos entorpecentes, além de apurar a possível participação de outras pessoas no transporte da droga. 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Eu volto com você aí da bancada do Jornal da Verdes Campos, primeira edição.

Valeu, Milton Vieira, trazendo as informações direto da nossa central de jornalismo aí de Coelho Neto, no estado do Maranhão. 6:28. O Tribunal Superior Eleitoral formou nesta quarta-feira maioria de votos para manter a retirada das postagens nas redes sociais sobre Nossa Senhora Aparecida no âmbito das eleições. Com isso, fica mantida a decisão do ministro André Mendonça, que acatou um pedido do candidato a presidente Flávio Bolsonaro do PL. Além de Mendonça, que é o relator do caso, o presidente do TSE, Nunes Marques, e os ministros Dias Toffoli e Ricardo Villas Boas Cueva também se manifestaram pela retirada das postagens. O julgamento virtual do caso começou na manhã de ontem e teve previsão de encerrar às 11:59 de ontem, né? Restam votar ainda os ministros Estrela Aranha, Floriano de Azevedo Marques e Sebastião Rei Júnior. No mesmo julgamento, os ministros ainda vão decidir se o entendimento deve ser aplicado a postagens notoriamente inverídicas envolvendo candidatos, se devem ser retiradas críticas, opiniões e sátiras sobre o caso. Esse caso, né, envolvendo as postagens sobre Nossa Senhora Aparecida, começou no último final de semana. Na quinta-feira, dia 24, o humorista Antônio Tabê publicou na rede social X: a família miliciana odeia tanto mulher preta que resolveu atacar Nossa Senhora Aparecida, né? A pedido de Flávio Bolsonaro, André Mendonça, como membro do TSE, ordenou a retirada da postagem de conteúdos semelhantes, sob a justificativa de que a publicação teria disseminado notícia falsa a respeito do candidato. Apesar de não ter sido citado na postagem, o candidato alegou que o texto foi inserido no contexto de mensagens falsas que atribuem a ele a apresentação de um projeto de lei para retirar Nossa Senhora Aparecida o título de padroeiro do Brasil, um fato que ele nega. No domingo, dia 27, o ministro Flávio Dino, do STF, atendeu o recurso do humorista e derrubou a decisão do ministro André Mendonça, que havia determinado a retirada da postagem. Em seguida, o candidato recorreu ao ministro Luiz Fux, do STF, que derrubou a decisão de Flávio Dino. O presidente do STF, Edson Fachin, decidiu não pautar para a sessão desta quarta-feira o julgamento sobre as duas decisões. Exatamente 6:30 e daqui a pouco no Jornal Verdes Campos você vai acompanhar. Na volta do intervalo, homem é preso com R$830 mil próximo a uma agência bancária no Piauí. No Maranhão, homem é baleado após dupla chegar de moto atirando contra um carro. E o Ministério Público Cearense dá parecer favorável a pedido de soltura do namorado de Isabelle Caracristi, que foi encontrada morta em um condomínio. Estas e outras informações já já no seu Jornal Verdes Campos, primeira edição.

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0: Muito bem, de volta com seu Jornal Verdes Campos, primeira edição. Olho na hora, 6:38, né? Eu quero dar aqui um recado para você antes, né? Da gente trazer aqui mais informações. 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
0: Seis horas e 6:41. Aqui um abraço para o Zé Fernandes do Saci. Um novo mês se inicia e que outubro traga equilíbrio e também conquistas. Forte abraço, meu amigo. Obrigado pelo carinho da sua audiência. Alô para Vanilda Moura e também para Luna Humildes, na Saquarema, em Altos. Bom dia.
2: Mano Lupa, bom dia, que é humilde. É na local da Saquarema. Mano Lupa, vou passar bem que um convite de uma reza. Chiquinho Ferreira convida o povo em geral para uma grande reza, um leilão que será realizada no dia 4 de outubro na sua residência, Retiro Velho, de Alto Longar. Agradece Chiquinho Ferreira e família.
0: Então tá aí, convite feito. O Naldo e família também convidam aí para um terço leilão de Romaria, que vai acontecer amanhã a partir das 19h30 na residência do Naldo e família em Coivaras, na rua São Francisco, número 335, no bairro Vitória, né? Quem tá fazendo esse convite é a dona Maria da Cruz. Alô, Anaildo de São Mateus, no Maranhão, bom dia.
3: Bom dia, Manel Boca. Bom dia, meu irmão. Eu tô na escuta do programa. É um rádio, eu tô na escuta. Não tô assistindo, eu tô na escuta. Jornalzinho seu, nosso, todos os dias. Em cima das 12 horas é o programa das 12 que eu ligo, me ligo no jornal, né? Vai de 12 a 1. No fim do programa de 1 é você, o futebol, né?
0: É isso aí, um forte abraço ao nosso amigo Anaildo de São Mateus, no estado do Maranhão, e também aqui para a dona Maria da Anunciação, que está me acompanhando aí Deixa eu ver aqui, não tem a cidade, né? Não tem aqui a cidade dela, mas se você puder mandar aí a cidade onde ela está acompanhando, a dona Maria Anunciação, acompanhando aqui o Jornal Verdes Campos, primeira edição. 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Alô, Donatinho Fialho CDs, bom dia.
4: 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Tenha fé em Deus, acredito nos produtos GF8, dando aquele bom dia pro seu Chiquinho, levanta cedo, rapaz. 5 horas da manhã para o mercado público, um bom dia para todos aí no mercado público de Alto, no mercado público de Alto tem muita gente, meu amigo. E dando um bom dia aqui para o seu Chiquinho, rapaz, nosso amigo cliente, um bom dia para o seu Joaquim do Jacá, também o Joaquim do Jacá ali no bairro Santo Antônio em Alto, Piauí, Maneluca, rapaz.
0: 6:44, trazendo agora mais informações para você, essa informação que vem do estado do Piauí, onde um homem, né, foi preso em flagrante nesta quarta-feira, enquanto transportava aproximadamente R$830 mil nas proximidades de uma agência bancária em José de Freitas, município que fica a cerca de 50 quilômetros da capital. Segundo a Polícia Federal, uma investigação foi aberta para esclarecer a origem e a destinação desse dinheiro apreendido e identificar também os possíveis envolvidos. O preso, que não teve o nome divulgado, foi conduzido à Superintendência Regional da Polícia Federal no estado para a adoção dos procedimentos de polícia judiciária cabíveis, tá? Isso aconteceu aí em José de Freitas, ele foi conduzido para a Polícia Federal em Teresina. Tá aí a imagem, né, que foi divulgada pela equipe da polícia, né? Todos eles aí, todo o dinheiro em notas de 50, 100 e 200, né? Tem até um maço ali com notas de 20, então é muito dinheiro, né? Então aí, movimentação suspeita desse sujeito aí, né, transportando esse valor em dinheiro. Seis horas e 46 minutos, trazendo aqui mais informações para você. Agora uma notícia, né? Continuar falando sobre eleições, porque o Tribunal Superior Eleitoral lançou aí um aplicativo para acompanhar a apuração da eleição em tempo real, né? Também foi criado também um aplicativo de consulta aos boletins de urna. Vamos a mais detalhes na reportagem.
5: As eleições acontecem neste domingo e o eleitor vai poder acompanhar em tempo real os resultados das urnas e até conferir os boletins emitidos em cada sessão. Os aplicativos Resultados e Boletim na Mão da Justiça Eleitoral estão disponíveis para celulares Android e iOS. No aplicativo Resultados, os dados são atualizados conforme os boletins de urna são recebidos e processados pela Justiça Eleitoral. Dá para pesquisar a votação por cargo e candidato e também consultar os votos por estado, município e zona eleitoral. A ferramenta também traz o número de sessões apuradas e a taxa de comparecimento dos eleitores. Ao término da apuração, o aplicativo informa os resultados finais, os votos por partido e os candidatos eleitos ou que vão disputar o segundo turno. Já o aplicativo Boletim na Mão permite consultar o conteúdo do boletim de urna de cada sessão e comparar esses dados com os resultados totalizados e divulgados pelo TSE. Neste ano, o aplicativo está integrado ao título, o que dispensa baixar outro aplicativo e facilita o compartilhamento de boletins. O primeiro turno das eleições de 2026 acontece neste domingo e a apuração começa a partir das 5 da tarde. Onde houver segundo turno, a votação vai ser no dia 25 de outubro. Toda a apuração também pode ser acompanhada pelo portal Resultados do TSE. Da Rádio Nacional Rio de Janeiro, Carolina Pessoa.
0: Obrigado, Carolina Pessoa, pelas suas informações. 6:48. Alô, Miguel Sena, bom dia.
6: Ah, bom dia, aqui é o Miguel Sena, bom dia, Juiz, aqui estou aqui na Vale, aqui, contato na 81-109. Já sei, aqui, mandar um alô para o Túlio Cosama, né, Bezerra, tá ligadão aí, o Duda Venguru, né, Dona Gilda, tudo se conduz, bem ligadão aí, o Carlão, e o Zé Pereira, Luciano, ligado, e... Vem para o Netão, adora, todos estão ligados aí. Madalena, o Guierra, para ligar também.
0: Então tá aí, um forte abraço ao nosso amigo Miguel Sena. Alô, Francisca Torres, bom dia.
7: Bom dia, Emanuel Lucas. Passando para desejar a todos uma abençoada quinta-feira. Um feliz mês de outubro, que Deus possa estar abençoando o nosso mês com muitas alegrias, com muitas bênçãos, com muita paz e muita saúde. Bom dia a todos, bom trabalho.
8: Meu amigo Manuel Hugo.
0: Alô, César.
8: Do Espetinho, eu quero... mande um alô aí pra mim e minha esposa Suzana.
0: Alô, Suzana.
8: Mara. Eu mande um alôzão também pro Conchinha, lá no Canto Escuro.
0: Alô, Conchinha.
8: Para o Chico Anjo, no Bairro Santinho, Zé Luiz, no Bairro Santinho. E Jesus, no Bairro Chique Chique. Simples, na Rua Santo Antônio. Mande, e Zé Piranha, na Vila França. E Francisco Açougueiro. Tá todo mundo ligado no seu programa, viu?
0: Pronto.
8: Um abraço. Bota meu nome na agenda, pai. Viu? Bota meu nome
0: aí. É isso aí. Forte abraço, meu amigo César do Espetinho, acompanhando aí nossa programação 6:49. Trazendo agora essa informação que vem do estado do Maranhão, porque um homem foi baleado após dois homens armados chegarem de moto atirando contra o carro onde ele estava na tarde da última terça-feira em Santa Inês, a cerca de 250 quilômetros de São Luís. O caso aconteceu aí no bairro conhecido como Alto do Olegário, na região central da cidade. Segundo informações, a vítima estava na porta de casa, né? E dentro do veículo segurava uma criança de colo quando os dois suspeitos se aproximaram e efetuaram os disparos, né? O homem conseguiu sair do carro e fugir correndo, mas foi atingido por um tiro durante a fuga. E a criança que estava com ele, graças a Deus, não ficou ferida, né? A vítima foi socorrida e levada ao Hospital Tomás Martins, em Santa Inês, onde recebeu atendimento médico. E o estado de saúde dele é considerado estável. A Polícia Civil do Estado do Maranhão informou que está investigando esse caso como uma tentativa de homicídio. A investigação está sendo conduzida pelo 2º Distrito Policial de Santa Inês. E de acordo com a polícia, diligências estão sendo realizadas para esclarecer as circunstâncias do crime e identificar os responsáveis pelos disparos. A polícia também deve analisar imagens de câmeras de segurança e ouvir testemunhas para tentar identificar os suspeitos e esclarecer a motivação desse ataque.
9: Bom dia, Manuel Lucas.
0: Bom dia, Lourival.
9: Não é seu programa em hora dessa, não. Essa rádio Verde Campos Sat, rádio da vovó e do vovô. Bom dia, bora tomar um café.
0: Bora.
9: Esse 1º de outubro, que seja um mês que... menos violência.
0: Amém.
9: Que as pessoas prosperem mais, que tenha mais respeito com tudo, principalmente com as mulheres.
0: Com toda certeza.
9: Bom dia, Manuel Lucas. É um... cafezinho com cuscuz.
0: Olha aí, rapaz, que maravilha. Já eu vou arrochar o meu aqui. Eu tô com como diz o meu amigo Vanilson Brito, eu tô aqui com um jacá de cuscuz já pronto aqui. É só esperar o horário eleitoral aqui começar que eu já vou dar uma abocanhada aí no café pra segurar aí as pontas, né? Porque a gente tem uma jornada de trabalho aí bem, bem longa, né? E até 11 horas tem chão ainda, a hora do almoço. Então, cuscuzinho aí de manhãzinha cedo com café, aí principalmente aquele cafezinho com leite é bom demais. 6:52 e também aqui a nossa amiga Ana Cristina, um forte abraço pra você, minha amiga.
10: Bom dia, meu amigo Manuel Lucas, hoje eu quero que você bote meu nome na oração do Pai Nosso, primeiro lugar feliz pra você e para todos da rádio aí, para toda sua família, por essa oração para Ritinha, Cabo Maior, minha irmã Mariana, irmã Edinalva, minha irmã Alessandra, que é a dona Julia dela, minha irmã Marinete, o esposo dela. Ofereço a oração para toda essa minha cunhada do São Joaquim. Manoel Lucas, a oração do Pai Nosso é muito boa. Ofereço a oração para você. Um bom dia, fique com Deus. Desejo tudo de bom para você. Conta sua guarda e potrejo por onde você andar, chegar e na saída. Que Maria passe na sua frente, frente à sua casa, frente à sua família, frente ao seu trabalho. E fique com Deus, Manoel Lucas. A oração para você e para todos da rádio aí. E hoje é 1º de outubro, que o mês de outubro venha com paz e amor e felicidade para nós todos. Desejo tudo de bom para você. Bom dia. Pode estar na oração, Manoel Lucas.
0: Forte abraço, Ana Cristina. Obrigado pelo carinho da sua audiência, também pela sua participação. 6:53. Trazendo aqui essa informação agora, falando aí da previsão do tempo, porque esse mês de outubro vai começar com a formação de um novo ciclone extratropical. O fenômeno contribui para avanço de frente fria em boa parte do país. Vamos a mais detalhes na reportagem.
5: O mês de outubro vai começar com a formação de um novo ciclone extratropical entre a costa da região sul do Brasil e o litoral do Uruguai, de acordo com o INMET, Instituto Nacional de Meteorologia. O fenômeno contribui para o avanço de uma frente fria que vai afetar boa parte do país, como explica a meteorologista do INMET, Cláudia Valéria.
11: Essas condições, elas possuem maior severidade, ou seja, chuvas, rajadas de vento, raio e possível granizo, especialmente atuando ali no norte da região sul e nas regiões sudeste e centro-oeste. Mas não se descarta também pancadas de chuvas na região norte, entre o Acre e o oeste do Pará.
5: Nas áreas da região norte que podem sofrer influência da frente fria, há aviso amarelo para tempestades. Existe ainda a previsão de geada em algumas localidades no Rio Grande do Sul e Santa Catarina. Segundo o INMET, o ciclone começou a se formar na tarde desta terça-feira e segue se intensificando enquanto se afasta do Brasil. O início de outubro também será marcado por tempo estável em grande parte da região nordeste. A chuva deve aparecer apenas de forma isolada no norte do Ceará, no norte-leste do Rio Grande do Norte e no litoral da Paraíba e de Pernambuco. Com o tempo seco e o céu com poucas nuvens em grande parte do interior da região, o INMET emitiu alerta laranja de perigo para baixa umidade do ar no norte e oeste da Bahia e no sudeste do Piauí. Com produção de Joana Lima, da Rádio Nacional no Rio de Janeiro, Carolina Pessoa.

Carolina Pessoa pelas informações, 6 horas e 56 minutos, trazendo aqui a última informação, onde o Ministério Público do Ceará emitiu nesta quarta-feira um parecer favorável ao pedido de soltura de João Munhoz Neto, de 34 anos. Ele era namorado da jovem Isabelle Caracristi, de 22, que foi encontrada morta no pátio do condomínio onde morava em Fortaleza. Cabe agora à justiça decidir se aceita ou não o pedido que foi solicitado pela defesa de Munhoz. Ele que está preso desde o dia 22 de setembro por suspeita de violência psicológica contra a namorada e também de indução ao suicídio. O parecer do Ministério Público é favorável à soltura com as seguintes condições. A primeira, o comparecimento mensal na sede da Central de Alternativas Penais. Segundo, a proibição de ausentar-se de Fortaleza e também de informar o seu atual endereço. Três, o comparecimento a todos os atos processuais para os quais forem intimados. Quarto, recolhimento domiciliar no período noturno. E quinto, o uso de tornozeleira eletrônica. Para quem não se lembra do caso, a Isabelle morreu na noite do dia 13 de setembro no bairro da Aldeota, uma área nobre da capital cearense. No dia seguinte, à morte da jovem, o apartamento onde ela morava com o namorado foi limpo e colocado à venda. De acordo com Márcio Gutierrez, que é delegado-geral da Polícia Civil Cearense, João também proibiu a entrada de familiares de Isabelle no edifício e não estava colaborando com as investigações. Desde o início da apuração sobre a morte da universitária, a Polícia Civil do Estado ouviu 28 pessoas até essa segunda-feira, dia 28, e a perícia forense concluiu 13 análises periciais. Ao todo, 20 peritos e auxiliares da perícia atuam no caso, com a investigação conduzida pelo Grupo Especial de Investigação, composto por equipes da 2ª Delegacia de Polícia Civil da capital, da 2ª Delegacia de Defesa da Mulher de Fortaleza e também do Departamento de Homicídios e Proteção à Pessoa. Celulares, dispositivos eletrônicos e imagens de câmeras de segurança seguem sob análise, bem como outras diligências que são efetuadas pela corporação no intuito de elucidar todas as circunstâncias da morte da universitária, bem como a cronologia de ações que antecederam o fato. Entre as testemunhas ouvidas pela polícia estão uma diarista, que é a síndica do prédio onde eles moravam, e também a ex-mulher de João Munhoz Neto. Elas prestaram esclarecimentos no último fim de semana. A ex-mulher de João Munhoz prestou depoimento no sábado. Legalmente, ela ainda é casada com um bacharel de direito. No entanto, a defesa de João Munhoz afirma que eles estavam em processo de separação quando ele conheceu aí a Isabelle Caracristi, né? Então, aí nós temos aí agora esse caso, né? Vamos ver se a justiça vai aceitar esse pedido aí de soltura, né, do namorado aí de Isabelle Caracristi, que foi infelizmente encontrada morta em um condomínio. 6 horas e 59 minutos, vamos agora trazer a última propaganda eleitoral gratuita, né, aí dessas eleições, e dentro de 25 minutos estaremos de volta com o Jornal Verdes Campos, primeira edição.

0: Observatório Nacional, 6 horas, 59 minutos, 50 segundos.
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0: Tudo bem, meus amigos? De volta com o Jornal Verdes Campos, primeira edição, depois aí do último programa eleitoral gratuito no rádio. Lembrando que a propaganda ela vai até sábado, né? Na televisão, mas no rádio ela encerrou hoje. Então, a partir de hoje, né? Você, amigo ouvinte, né? Você aí acompanhou as propostas aí dos seus candidatos. Agora, domingo, vai ser aí o dia de você aí levar a sua colinha e exercer o seu direito à sua democracia, né? Aí a votação vai começar a partir das 8 da manhã, se eu não me engano, e vai até às 5 da tarde. Então aí todo mundo vai ficar na expectativa em saber se o seu candidato vai ter a oportunidade, né, se for eleito, lhe representar, aí seja na Câmara dos Deputados, ou no Senado, no governo, ou na presidência. Então, neste domingo, dia 4 de outubro, teremos aí o tão aguardado pleito, primeiro turno, né? Aí você vai escolher o seu deputado federal, estadual, né? Você que é de Brasília, com o nosso amigo Fagner, escolher o deputado distrital, dois senadores, o seu governador e o seu presidente, tá certo? Então, a partir de hoje, né? Propaganda eleitoral no rádio acabou, né? Lembrando que vamos ter ainda a propaganda à tarde, aí aqui na Rede Rádios Verdes Campos SAT. A partir de amanhã, o nosso jornal volta à duração normal, como eu já mencionei no início dessa edição. Nosso jornal, das 6 às 7h30, terá aí o terceiro bloco de volta, né? Os 25 minutos de volta. Aí vamos trazer mais notícias para você, tá certo? E o Jornal Verdes Campos, segunda edição, volta também ao seu horário normal, do meio-dia até às 14h, com a apresentação de Fábio Brito e Gomes de Oliveira, o Galego.
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0: Muito bem, chegou a hora dele, Gomes de Oliveira, o Galego, com a sua opinião forte, a verdade doa quem doer, sem papas à língua. Alô, Galego, muito bom dia. Quais as suas informações de hoje?
2: Lucas, bom dia a você que acompanha o campeão de audiência. Um médico está acionando entidades pela fala do presidente Lula. Ele falou ontem em um comício em relação ao toque nas mulheres desde nova, e as entidades acreditam que foi uma irresponsabilidade cometida pelo mais alto mandatário da República. Polícia Federal apreendeu 30 milhões de operações contra crimes eleitorais em 2026. O presidente Lula também foi infeliz ao afirmar que o candidato Flávio Bolsonaro é apoiado pelo crime organizado desde os 21 anos de idade. É por isso que alguns políticos ligados ao presidente pedem muitas vezes que ele não fale de improviso, porque a besteira com certeza será comentada, já que ele não pode falar de improviso, o que é profundamente lamentável. Tem uma informação também relacionada com o prefeito de Magé. Ele foi condenado a 37 anos por fraude em processos. E o debate da TV Globo confirmado, o debate para hoje, sem a presença do candidato Lula. Portanto, Lula já disse que não vai participar desse debate. A justiça tornou réu, por suspeito de matar a esposa, um elemento em São Paulo que faz parte da PM. Trata-se de Vinícius Costa Silva, 27 anos de idade. Esse bandido, portanto, continua preso. Ele disse que a esposa cometeu suicídio e não passa de um mentiroso. São Paulo Futebol Clube confirma mais um atraso de salários. E um dos dirigentes está justificando, dizendo que roubaram dinheiro do tricolor do Morumbi. Ministério Público do Ceará está pedindo a soltura desse elemento de nome João Munhoz Neto, 34 anos, que fez tudo para que a namorada cometesse suicídio. Ele incentivou e essa jovem perdeu a vida. Trata-se da Isabelle, de 22 anos de idade. Se a audiência de custódia soltar esse bandido, a desmoralização desse país vai continuar, onde bandido é tratado como cidadão. Notícia boa relacionada com o Uruguai. É considerado o melhor país para se aposentar no exterior. Meu abraço a você, Emanuel Lucas. Continue acompanhando o Jornal Verdes Campos, primeira edição. E logo mais, ao meio-dia, estaremos com o Jornal Verdes Campos, segunda edição. Falando a verdade, doa a quem doer. Um grande abraço a todos.
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3: Bom dia, meu querido.
0: Bom dia, vovó Lúcia.
3: Bom dia, Subito, onde estiver. Meu todos que faz parte dessa rádio maravilhosa. Também o Messias GF8, Irene, seu Raimundo Cunha, Antônio Misturinho, lá no mercado. E para todos os ouvintes que estão ouvindo o seu programa neste momento. Para todos nós, meu bom dia, que Deus abençoe você sempre.
0: Forte abraço, vovó Lúcia, obrigado pelo carinho da sua audiência. Bem, meus amigos, 7:32, não temos mais tempo para mais nada. A gente só tem a agradecer a todos que mandaram a sua participação e que me acompanharam aí nesse primeiro Jornal Verdes Campos aí do mês de outubro. E amanhã estaremos de volta bem cedinho, a partir das 6 da manhã, com duração aí integral aí do Jornal Verdes Campos, primeira edição, das 6 às 7:30, com o terceiro bloco aí voltando ao normal. Não teremos mais a propaganda eleitoral, então o Jornal Verdes Campos, primeira edição, volta à sua duração integral. Bem, meus amigos, está chegando ele, Marcelo Macedo, para comandar aí o nosso Balança Brasil, através das nossas afiliadas, pelo aplicativo Jeff Play, também pela Banda KU no canal 365. A você que me acompanhou aí pelo canal 123, você continue ligado na nossa programação, porque a partir das 9:30 tem o Falando de Negócios com a apresentação de Vanilson Preto. A todos uma excelente quinta-feira, eu volto amanhã, se Deus quiser e ele assim permitir.

0: Quem fala aqui é Franley. Quero dizer o seguinte: para você ter êxito na fé, você precisa ter fé. Se você não tiver fé, você não vai ter êxito. Saiba de uma coisa, que um dos melhores remédios, melhor antibiótico, é a fé. Você quer que dê certo sua fé? Se concentre, levante as mãos para cima, se encoste em qualquer, numa parede, em qualquer coisa, e peça a Deus aquilo que lhe interessa. E tenha fé. Se você fizer isso, vai dar certo, vai dar certo. Quem está falando aqui é Franley. Essa oração foi feita aqui na sede da Rede Rádio Verde Campos, com todos os funcionários daqui da rádio. Todos nós fizemos com fé, pedindo para que você tenha saúde, nossos ouvintes, nossos queridos amigos. Então, só quero lhe dizer para você, tenha fé e reze conosco esse Pai Nosso.
1: Pai Nosso que estais nos céus, santificado seja o vosso nome. Venha a nós o vosso reino, seja feita a vossa vontade, assim na terra como no céu. O pão nosso de cada dia nos dai hoje. Perdoai as nossas ofensas, assim como nós perdoamos a quem nos tem ofendido. E não nos deixeis cair em tentação, mas livrai-nos do mal. Amém. Ave Maria, cheia de graça, o Senhor é convosco. Bendita sois vós entre as mulheres. Bendito é o fruto do vosso ventre, Jesus. Santa Maria, Mãe de Deus, rogai por nós, pecadores, agora e na hora de nossa morte. Amém.
2: Esse Pai Nosso e Ave Maria é um oferecimento da família da Rede de Rádio Verdes Campos Sat e suas afiliadas. Para todas as pessoas que estão nesse momento passando por situação difícil nos hospitais, com a Covid ou com outras doenças. E também para todas as famílias que estão sofrendo porque perderam seus entes queridos. Rogamos a Deus que Ele console cada coração sofredor nesse momento tão difícil nas nossas vidas. A família da Rede de Rádio Verdes Campos Sat e suas afiliadas têm a certeza que juntos vamos passar por tudo isso e sair do outro lado mais forte.
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8: Ok, então Brasil, agora 7:39, hora de Brasília. Bom dia, vai começar agora o Balança Brasil. Acorda, Brasil!

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2: 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Alô você, bom dia, bom dia, bom dia. Alô Brasil, vamos chegando por aqui, né não, gente? Vamos abrir mais um mês, produção, mais um mês chegando, mês de outubro. Chegamos aí, portanto, mais uma grande manhã, mais um mês começando. E eu desejo para você um mês maravilhoso. 1º de outubro de 2026. Seja bem-vindo, mês de outubro. Olha, tudo aquilo que não deu certo no mês de setembro, deixa pra lá. O que passou, passou. E agora a gente vai focando nesse mês maravilhoso que é o mês de outubro. Tá pintando aqui na Verdes Campos Sat, informação, descontração, muita música boa. E eu desejo pra você um mês completamente abençoado. É isso, gente. Vamos chegando. E eu estou aqui, ó, pedindo licença pra entrar na sua casa, no seu trabalho. Trabalho com muito carinho. Bença, vovô, e que essa bênção me traga felicidade e que traga também para você, porque com a fé, com a água e os produtos GF8 salvam vidas e poderão salvar a minha e a sua também. Gente, vamos encher o nosso coração de muita alegria pra gente começar esse 1º de outubro, tá legal? Essa é a rádio da vovô, do amigo caminhoneiro e dos trabalhadores do Brasil, pessoal que acorda cedo, né? Já tô na luta, na labuta, pra mais um dia que vem começando. 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Grande abraço e vamos juntos então. 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E aí, chegou a hora de você mandar aquele bom dia, né?
3: Oi, bom dia!
2: Manda aí o teu abraço, o teu alusão para 86 994 47 50 82. Bora tomar esse cafezinho aqui com a gente? Vamos lá, pessoal, tomar esse cafezinho aqui com o Marcelo Macedo a partir de agora aqui na Verdes Campos Sat. 86 o código da área, 994 47 50 82. Bom dia.

sua manhã bonita demais. Eita, gente, vamos nessa. Vamos começando com chiclete com banana. Diga que valeu. Agora 7 horas e 44 minutos, zona de Brasília. A

0: E agora 7:50, zona de Brasília. Bom dia, bom dia. E aí, pessoal, como é que vocês estão, hein? Como é que vocês estão nessa quinta-feira? Espero que esteja todo mundo bem, com muita saúde, com muito mais disposição, pra gente começar mais uma grandiosa manhã aqui na Rede Verdes Campos Sat. Olha, já somos mais de 170 afiliadas por todo o Brasil, né, gente? Um abraço, você que vai chegando em qualquer cantinho do Brasil. Marcelo Macedo, meu irmão, eu tô te ouvindo no Paraná, tô te ouvindo em Brasília, tô te ouvindo aqui no Piauí, ouvindo também no Maranhão. Olha, Marcelo, tô ligado com você nas Minas Gerais, um abraço. Alô, Rio de Janeiro, São Paulo, pessoal também do Amazonas, alô, Rondônia, bom dia vocês em Rondônia, pessoal também do Amapá, estado do Acre também, e o Tocantins, muita gente no Tocantins também acompanhando. Alô, Bahia, Pernambuco, Sergipe, Alagoas, Paraíba, Rio Grande do Norte também. Vamos chegando, mais uma manhã começando e eu desejo mil maravilhas pra você nessa quinta-feira. Pois é, gente, a gente falava agora há pouquinho, né? 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Agora 7:52, bom dia! Vamos começar essa manhã assim? 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Agora 7h55. Bom dia, já tem alguém aí mandando bom dia? Tem ou não tem? A gente adora receber o bom dia de vocês aqui no Balança Brasil, viu? É um prazer imenso ter vocês aqui na Rede Verdes Campos Sat, e a gente vai começando mais um dia abençoado aí pra todo mundo. Alô, bom dia!
1: Bom dia, eu queria oferecer uma música, bota aí qualquer música aí, desde 5h30 da manhã que eu tô com o radinho aqui ligado, lavando roupa.
0: Opa, lavando roupinhas, tá aí.
1: Esse aqui só para meu, para meu marido Genival.
0: Genival.
1: E para todos que estão curtindo, para você.
0: Tá certo.
1: É a Jussandra da Vila São José.
0: Muito obrigado pela participação, então, Jussandra. Dá um abraço no seu esposo, todo mundo ligado na, aqui na Verdes Campos Sat. Um abraço forte para vocês aí. Vamos junto, pessoal, vai mandando. Aqui o seu programa já tá no ar, Balança Brasil. Bom dia. Vamos nessa.
2: Bom dia, Marcelo Macedo.
0: Bom dia, campeão.
2: Marcelo Macedo mesmo, que é Joamilton, sou de Bacabal.
0: Joamilton de Bacabal.
2: Estou aqui correndo, correndo atrás do pão de cada dia. Eu queria que um amigo colocasse a música do Rei Alberto Carlos, Fera Ferida. Obrigado,
0: muito bom, Joamilton.
2: Tudo bom pra ti?
0: Tá certo, Joamilton. Tá aí, rapaz, diretamente de Bacabal, no Maranhão. Um abraço a vocês em Bacabal. Bom dia. Deixa eu mandar um abraço aqui também, Alessandra. Oi, Alessandra. Marcelo mandou um abraço aqui pra Luiz Correia. Marcelo, tô te ouvindo aqui, Marcelão. Opa, um abraço a vocês em Luiz Correia, no Piauí. Gratidão, viu, gente? Obrigado pela companhia diária aqui com a gente na Rede Verdes Campos Sat. Vem pra cá, vem chegando, porque o Balança Brasil já começou. Oi, amigo Marcelo, bom dia. 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É muita saúde pra todo mundo aí no município de Granja, no Ceará. Alô, Granja! Bom dia vocês em Granja. Conferindo aqui a Verdes Campos Sat.
3: Bom dia, Marcelo Macedo.
0: Bom dia, amigo.
3: Fala aqui do Realengo, sou Lorival.
0: Lorival, Lorival.
3: Marcelo Macedo, hoje eu quero essa música, Minha Negra Senhorita. Ofereço para a professora Isaura e a Francisca, para a Luzimar na Cidade Nova, ofereço para a Dorinha em Alves, ofereço para o Zezé na Santa de Virgem, meu irmão no Cercadinho, Francisco, o Domingo do Frango na Cidade Nova, os pais da Maria Moraes na Floresta, ofereço para todos os ouvintes seus, ofereço para você essa rádio da vovó e do vovô, você é nota 10, você é nota 1000, bora tomar um café, Marcelo Macedo. Bom dia!
0: Bom dia, vamos tomar esse cafezinho aí, seu Lorival! Esse, Lorival, termina um bolinho frito aí, Lorival! Bora arrochar, tem um cuscuzinho também? Ah, então tá bom, assim fica bom! Bom dia, Marcelo, gostaria de pedir uma música do Roupa Nova, Dona. É só pra curtir aqui, Marcelo, é a do Carmo, na Caraúbas, em Altos do Piauí. Bom dia, do Carmo, um abraço, querida. Muito obrigado pela sua participação aqui no Balança Brasil. Mais um ouvinte, vamos nessa, bom dia.
4: Bom dia, Marcelo Macedo.
0: Bom dia.
4: Aqui é o Careca dos Orixás.
0: E aí, Careca dos Orixás.
4: Camargo e Luciano.
0: Hã?
4: Brigue comigo, mas não vá.
0: Brigue comigo, mas não vá.
4: Separa toda a galera do Campo Maior, Piauí.
0: Campo Maior, bairro tá Free certo, Pisa. Careca. Bairro Free Pisa, Campo Maior. Um abraço a vocês em Campo Maior, no Piauí. Ouvindo a Verdes Campos Sat. Alô, Piauí. Bom dia, todo mundo no Piauí. Acompanhando a gente, um grandioso abraço. É a Rede Verdes Campos Sat. Mais de 170 afiliadas em todo o Brasil. E a gente vai seguindo. Olha o seu amor. 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

já voltamos aqui com o nosso Balança Brasil. Bom dia pra você, já são 8:06 agora e a gente vai seguindo, gente, até às 11 da manhã, levando pra você muita música boa, você em qualquer cantinho do Brasil, vem fazer parte aqui da nossa audiência, venha somar com a gente nesse 1º de outubro e eu desejo pra você um mês completamente diferente desse mês de setembro, né? Que seja um mês com muita saúde, com disposição, com dinheiro no bolso, positividade no ar, gente! Positividade! Um mês completamente abençoado, você que tá aí no seu local de trabalho, que Deus coloque as mãos, abençoe o seu trabalho, o seu dia a dia, pra você, minha amiga dona de casa, já tá nos afazeres aí do dia a dia, os nossos amigos caminhoneiros, que Deus proteja vocês nas estradas em todo o Brasil, nessas indas e vindas, descendo serra, subindo serra, transportando a riqueza do Brasil, um abraço, que Deus abençoe todos nós, né? E um dia completamente iluminado, um dia sensacional, e um mês aí de outubro, ó, tudo de bom, gente, tudo de bom mesmo, e a gente vai seguindo com vocês aqui via satélite pra todo esse Brasil. Agora tem Exalta Samba, como nunca amei ninguém, 8:08 agora, bom dia, e a gente vai atendendo todo mundo até às 11 horas, vem pra cá.

0: Amazonas de Brasília, tá aí o sucessão da Forrozão Baby Som, a música Ciúme de Você. Tocamos também Zezé, Dica Marga Luciano, Brinque Comigo Mas Não Vá, e lá no comecinho Exalta Samba Como Nunca Amei Ninguém. Balança Brasil, bom dia, bom dia.
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0: E a gente vai seguindo com vocês aqui, tá bom? Continua aí, gente, mandando o teu zap, mandando o teu bom dia, e vai ser um prazer imenso mandar aqui um alô pra você em qualquer lugar do Brasil. Qual é a cidade que você está? É pras cidades, pro interior, a Vídeos Campos Sat é a nossa companheira diária, todo dia. E o rádio é companheiro, né, gente? Meu amigo, como é bom a gente ter um rádio em casa,

0: diferente das iguais. Aqui o negócio é trevoso, meu amigão. Vem pra cá, porque aqui você recorda o sucesso dos anos 60, 70, 80, 90, 2000 e vai matando a saudade. Olha, tem músicas que só tocam na Pedisca Fussati, né? Não, gente, aqui a gente não toca música de duplo sentido, aquela música vai esculhambada, não é combina com a gente aqui, não. Outro dia, eu já contei essa história aqui, já. Outro dia eu tava passando de rádio, eu não sei o que é que eu fui fazer isso, gente. Tava mudando de uma rádio pra outra, aí eu tava ouvindo lá, aí de repente eu cheguei numa rádio e a rádio tava lá dizendo assim, e vai descendo, descendo, descendo, descendo a música, presta atenção, vai descendo, descendo, descendo, vala, minha Nossa Senhora. Aí não, deixa eu mudar aqui pra outra. Aí quando eu botei na outra rádio, produção, e vai subindo, subindo, eu que já achei isso, rapaz. Não, uma vai descendo e a outra vai subindo. Eu não entendi, foi nada. E aqui não, é só música linda na Verdes Campos Sate. Vem pra cá, meu amigão. 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Bom dia, bom dia. Vamos chegando na Verdes Campos Sate. Aqui você manda um bom dia, aqui você participa e faz o programa junto com a gente, né? Interagindo de qualquer cidade, de qualquer estado. Vem pra cá, vem somar com a nossa grandiosa audiência, batendo todos os recordes nesse momento. Meu pai do céu, que tanta mensagem é essa? Obrigado, gente, pela companhia de vocês aí, acompanhando
1: bom
0: a gente.
1: Bom dia, Marcelo Macedo.
0: Bom dia.
1: O Jacone foi cedo, é a lenda. Bom dia, dona aí.
0: Neila. Bom pra dia, você. Neila. Bom dia.
1: Eu gostaria de pedir uma música.
0: Por não, diga aí.
1: Do Roberto Carlos.
0: Roberto Carlos.
1: Vai. Seus cabelos brancos.
0: Olha, vai já tocar até na ferida.
1: Branco, bonito, não tem?
0: Olha, tá certo, então.
1: Seus cabelos tão bonitos.
0: Essa daí é bonitona, só que a gente já tem um pedido aqui, tá bom, Neila? A gente já tem um pedido aqui pro Roberto Carlos, a música Fera Ferida. E eu vou mandar pra você, querida. Muito obrigado pela participação. Olha, vamos juntos. Vem pra cá, Verdes Campos Sate. Essa é a emissora que conquistou o Brasil. Alô, bom dia.
2: Bom dia, Marcelo, Marcelo.
0: Bom dia.
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0: 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Um abraço, querida, muito obrigado, mas eu vou salvar aqui a sua perguntinha e encaminhar pro nosso amigo Franli às 11 horas da manhã aqui na Verdes Campos Sate, tá bom? Tá combinado? Então tá legal, um abraço pra senhora, bom dia, muito obrigado, dona Francisca Dias, pela participação aqui no nosso Balança Brasil. Vamos lá, pessoal, vai mandando o teu abraço, o teu alô, satisfação ter você na Verdes Campos Sate.
3: Bom dia, Marcelo Macedo.
0: Bom dia.
3: Eu sou aqui de Colinas, Maranhão. Meu nome é Oswaldo Varão.
0: Ei, Colinas, seu Oswaldo.
3: Sou cadeira cativa dessa rádio todos.
0: Obrigado,
3: os dias.
0: Obrigado, seu Oswaldo.
3: Manhã e tarde.
0: Ah.
3: Eu vejo falar muito na locução aí, é São João dos Patos,
0: São João dos Domingos, Patos.
3: Paraibão. Mas Colinas aqui mesmo da minha cidade, mas é muito
0: bora
3: difícil.
0: Bora participar.
3: Falar, acho que porque ninguém manda, né? Algum,
0: isso, algum bora
3: áudio, algum recado. Aí me bote qualquer música aí do Fredson.
0: Tá legal, vou escolher uma bonitona do Fredson pra você então, seu Oswaldo. Muito obrigado a vocês em Colinas, Maranhão. Alô, Colinas, bom dia, todo mundo em Colinas chegando. Bom dia, Marcelo. É o Jorge das Parabólicas em Guadalupe, estamos aqui ligando com você. Grande Jorge das Parabólicas, um abraço, amigão. Obrigado pela participação, viu, Jorge? E Marcelo, bom dia pra você. Olha, quem acordou acreditando que vai dar certo, porque vai, Marcelo. Dá certo, Marcos Guimarães, grande Marcos Guimarães. Qual é a cidade aí, Marcos? Manda um abraço pra quem aí, Marcos? Tá certo então, rapaz. Tá aí ligado na Verdes Campos Sate. Qual é a cidade que você está? Eu vou mandar um abraço aí pra sua cidade também. Eita, gente, mais um dia começando e você vai com a gente. Deixa eu mandar um abraço à dona Maria Elizabeth. Dona Maria Elizabeth, bom dia pra senhora. Ô, Marcelo, coloca a música pra mim de Henrique Juliano. O tempo é uma moeda somente pra curtir. Coisa boa, Maria de Jesus de Agricolândia no Piauí. Ô, Maria, bom dia pra vocês em Agricolândia no Piauí, acompanhando o Balança Brasil. Bom dia, Marcelo, queria pedir uma música de Amado Batista, Nossa Senhora Aparecida. Quero oferecer, Marcelo, pra minha mãe, a dona Expedita, e pra você. Aqui quem fala é a Célia de Campo Maior. Obrigado, viu, Célia? Bom dia, Célia. E a sua mãezinha, a dona Expedita, Campo Maior no Piauí. Um abraço. Muito obrigado pela participação. Eita, gente, grande abraço. Vamos chegando pra cá, porque aqui a Verdes Campos Sate é a nossa melhor companhia. Alô, você, bom dia.
4: Bom dia, Marcelo Macedo.
0: Bom dia.
4: Sou eu, Carmelita, do Barro Duro do Piauí.
0: Ô, Carmelita, bom dia.
4: Peço a música.
0: Ah.
4: Barros de Alencar, apenas Barros, 3 minutos.
0: Apenas 3
4: ofereço
0: minutos.
4: Ofereço para meus filhos, Cláudio, Clara, meu neto Elias, minha mãe, meus irmãos, todos vocês da Rede Campos Sate.
0: Muito obrigado.
4: E os amigos ouvintes que estão ouvindo neste momento.
0: Tá certo, um Carmelita. Bom dia, dona Carmelita, Barro Duro do Piauí. Um abraço a vocês em Barro Duro, pessoal também de Passagem Franca, todo mundo ligado com a gente, alô Agricolândia também, alô cidade de Miguel Leão, bom dia, alô Francinópolis, Elas Bom Veloso, olha a Prata do Piauí também, todo mundo ligado, hein? É Santa Cruz dos Milagres, São Félix do Piauí também, alô São Miguel da Baixa Grande, bom dia São Miguel, um abraço a vocês aí. Ô Marcelo, tô aqui na escuta direto, rapaz, é o nosso amigo Irã Santos, caminhoneiro. Alô Irã, bom dia pra você também, Irã. Ô Marcelo, aqui quem fala é a Domingas de São João dos Patos, Maranhão. Coloca a música pra mim do Reginaldo Rossi, Marcelo. Vou começar tudo de novo. Quero mandar, Marcelo, pra Dedeza, na localidade Beira da Serra. Alô, Dedeza. Bom dia, Dedeza, e a nossa amiga Domingas, na localidade Beira da Serra. Lá na Beirinha da Serra. Um grande abraço, muito obrigado. Ô Marcelo Macedo, vamos começar essa manhã com você. Muito bom, Marcelão. É a dona Eleni Araújo. Dona Eleni Araújo, um abraço. É bom, dona Eleni, começar amanhã aqui com Marcelo Macedo. Então a gente fica muito feliz aí com a sua audiência, tá bom, minha querida? Um grande abraço. Vem chegando porque a Verdes Campos Sat é aquela companhia boa, né? É aquela companhia boa diária e a gente vai com vocês aqui. Verdes Campos Sat, já somos mais de 60 milhões de ouvintes em todo o Brasil e a gente vai seguindo trazendo uma música bonita demais do Dalto. A música muito estranho. É, bom dia, Brasil! E o nosso Balanço Brasil vai seguindo com você. Daqui a pouco a gente traz mais participações. Quinta-feira, e a quinta-feira começa com tudo, hein? Balançando, sacudindo o Brasil inteiro.

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Ok, então, já voltamos com o nosso Balança Brasil e a gente vai seguindo até as 11 horas da manhã, 8 horas e 37 minutos. Vem chegando pra cá, porque aqui você vai ter muito mais sucesso, tem muito mais pra você começar o seu dia feliz da vida, na mais ouvida do Brasil.

0: Ok, então, tá aí a Marisa mais famosa do Brasil, né? A Marisa, na voz então do cantor José Ribeiro, aqui na Rede Verdes Campos Sat. 8:48 agora, tá aí pensando em Marisa. Marisa, essa daqui é fenomenal, essa Marisa, hein? Ok, então, a gente vai seguindo com o nosso Balança Brasil. Vamos juntos até às 11 da manhã, tocando muita música boa, informação, descontração. E você vai fazendo o programa junto com a gente, né? Você tá onde? Qual é a cidade? Qual é o interior? Você que tá aí com seu radinho de pilha. Muita gente com radinho de pilha, rapaz. Pensa que ainda não tem gente que acompanha o programa com radinho de pilha? Tem sim. Inclusive, leva o radinho lá pra roça. Leva até pra pescaria. E fica com o rádio ligado na Verdes Campos Sat. Um abraço, meus amigos. Muito obrigado pela audiência e pela preferência também. 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Olha, vamos nessa então, Brasil. A gente vai seguindo com você. Vamos trazer aqui mais participações. A gente adora mandar bom dia pra vocês, tá bom? Vamos lá então. Alô, nosso amigo Braga, rapaz. Tá lá na cidade de Agricolândia, no Piauí. Bom dia pra você, Braga. Muito obrigado, meu amigo, pela sua audiência.
1: Bom dia, bom dia, bom dia, Marcelo Macedo, aqui é a Dona Lênis, aqui de Alto. Marcelo, eu tô ligando só para desejar um feliz trabalho para você, tá bom? E tudo de bom para você e sua família. Não vou pedir nada mais, vou dar uma saidinha só para dar um bom dia para você.
0: Tá certo, então, querido, um abraço, um cheiro grande, Dona Leonice, em Altos, no Piauí, acompanhando a Vídeos Campos Sátio. Um abraço, obrigado pela participação. Vou mandar um abraço aqui ao nosso amigo Gênesis, rapaz, tá na cidade de Água Branca. Ô, Marcelo, coloca pra mim a música Deslizes do Fagner, manda pra gente aqui no povoado São Sebastião em Água Branca. Olha aí o pessoal do povoado São Sebastião em Água Branca, no Piauí, nosso amigo Gênesis. Um abraço, viu, Gênesis? Muito obrigado, meu amigo, pela audiência. Bom dia, Marcelo. Olha, Marcelo, manda um abraço aqui pra gente. Estamos te acompanhando a Verdes Campos Sat aqui na cidade de Coelho Neto. É a Marinalva. Oi, Marinalva. Tudo bom, Marinalva? Um abraço pra você. Obrigado aí pela participação aqui com a gente, tá bom, Marinalva? Então, um abraço a todo mundo aí em Coelho Neto, Maranhão. Tudo de bom. Marlúcia, bom dia, Marlúcia. 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
2: E eu quero aqui pedir uma música de Cristiano Neves. 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
0: 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Alô, você, bom dia.
3: Bom dia, Marcelo Macedo. Bom dia, eu sou Henrique. Paulo Henrique, aqui do Aldo Meio, José de Freitas, Piauí.
0: José de Freitas.
3: Gostaria de pedir uma música aqui. Música de Dudu e Dalvan, Massa Falida.
0: Massa Falida.
3: Para o meu amigo Zé Maria, lá no Cite Bom Jardim. Sua esposa, Dona Antônia, e seus filhos.
0: Muito
3: pai
0: bem.
3: Pai Chaguinha.
0: Todo mundo ligado,
3: hein? Sua esposa, Lucimai, sua filha.
0: Aham.
3: O pai Tony e todos que estão ouvindo a Rádio Verdes Campo.
0: Verdes
3: Eu
0: Campo
3: sou
0: Campo
3: Paulo Sante. Henrique, aqui do Alto do Meio, José de Freitas, Piauí.
0: Tá certo, então, Paulo Henrique, um abraço, José de Freitas, o Piauí curtindo a Verdes Campo Sante. Bom dia, Marcelo, queria pedir uma música pra você, Marcelo. Eu sou aqui de Sobradinho, Bahia, Maria Lucélia. Maria Lucélia, bom dia, Maria. Grande abraço pra você, Maria Lucélia, em Sobradinho, Bahia. Oi, Bahia. Grande abraço a todos os baianos, né? Ouvindo aí a gente também pelo canal 365 da Parabólica Digital. Rapaz, quem tem Parabólica acompanha a nossa TV Verdes Campos, a Rádio Verdes Campos Sat. É muito bom, né, gente? Programação gratuita pra vocês na Parabólica Digital. O nosso canal da TV é 123, tá? Parabólica para mais de 60 milhões de espectadores em todo o Brasil. E o nosso canal de áudio é o 365 na mesma antena parabólica. Vai sintonizando na gente. Alô, bom dia.
4: Bom dia, Marcelo.
0: Bom dia.
4: Macedo. Estou naquele áudio que é pra me pedir uma música, o Cristiano Neves.
0: Cristiano Neves, tá mais uma bonitona pra você, tá?
4: Eu ofereço pra você, uhum, pessoal da rádio, todo mundo que estiver ouvindo, e no Balanço Brasil. E pra toda a minha família.
0: Certo.
4: Pra todos que gostaram da música, viu?
0: Pronto, então tá bom, dona Helenita. Bom dia, dona Helenita. Um abraço pra senhora, muito obrigado pela participação aqui com a gente. Alô, você, bom dia.
5: Bom dia, Marcelo Macedo. Marcelo Macedo, rapaz. Ele pediu uma música aí pra gente aqui, do Vila Maria.
0: Vila Maria Teresina.
5: É uma música aí de Henrique Rena, só. Qualquer um andar.
0: Vou escolher uma bonitona.
5: Entendeu?
0: Pra matar a saudade do saudoso Rick, né?
5: Fazer aqui uma reclamação, rapaz. Você dá uma reforça aí, cara. Aqui na minha residência aqui não tem água.
0: Não tem água.
5: Dois meses, porra, pelo
0: é complicado mesmo. Eu vou encaminhar sua mensagem pro nosso departamento de jornalismo. Não dá, né, gente? Pra gente conviver sem água em casa. Aí como é que vai fazer a comida, lavar as roupas, tomar banho? Meu pai do céu, é um perrengue, viu, meu amigo? Tomara que a água de Teresina resolva logo. Eu vou encaminhar aqui pro nosso departamento de jornalismo pra saber o que que tá acontecendo aí na região da Vila Maria, que não tá chegando água aí nas torneiras, meu amigo. Como é que pode, gente? Em pleno BR Pro, um calor danado sem água, fica difícil, né, amigo? Vamos caminhar sua mensagem aqui. Alô, bom dia.
6: Oi, Marcelo Marcelo. Bom dia,
0: Antônio
6: Moreira, município de Rapavá do Piauí. Eu quero pedir uma música. Frank Lopes, Pense Antes de Partir.
0: Pense
6: Frank
0: Antes de Partir, tá certo.
6: Lopes. Pense antes de partir.
0: Tá certo, dona Antônia Moreira. Um abraço pra senhora. Bom dia, dona Antônia. Deixa eu mandar um bom dia aqui também ao nosso amigo José. É o José Pereira, rapaz, na Zona Norte de Teresina. Alô, José Pereira, um abraço. Obrigado pela audiência todo dia. Tá acompanhando a gente por aqui. Alô, bom dia. Sim.
7: Bom dia, Marcelo, meu amigo. Aqui é o Caçula Caminhoneiro da cidade de Campo Maior, Piauí.
0: Caçula, fala, Caçula.
7: Estamos aqui na puxada de barro de Nazaré.
0: Tá puxando barro?
7: Pá.
0: Olha aí, mano.
7: Cerâmica São Raimundo, gostaria de ouvir
0: São Raimundo
7: de Pastor Galeno. É. Não, não,
0: Pastor Galeno. Tem tanta música boa, né? Mas é o seguinte, amigão, vou escolher uma boa pra você do Bartô Galino. Obrigado pela participação. É o homem, ele é caçandeira, rapaz, tá puxando um barro lá pra cerâmica. Um abraço, Pedrinho, tudo de bom pra você aí. Bom dia, satisfação. Manda um abraço você que tem os caçandeiros também, os caminhoneiros, rapaziada boa, curtindo a Verdes Campos Sat. Você também, motorista de máquinas pesadas. Um abraço, gente.
8: Bom dia, Marcelo Macedo. Marcelo, batemos o caminho do Carlos Alexandre. Queria eu.
0: Carlos Alexandre pra dona Joana em Campo Maior. Obrigado, dona Joana.
9: E aí, gatão, Marcelo Macedo.
0: Opa,
9: bom dia.
0: Bom dia, oi.
9: Tudo bem com você?
0: Você acha que eu sou gatão? Você
9: vai cantar uma música pra mim de...
0: Diga aí.
9: Pablo. Bilu, Pablo. Bilu, Bilu.
0: E o Bilu?
9: Também
0: falando
9: pra mim, eu curti aqui, tô fazendo a limpeza aqui na minha casa hoje. Aí eu gostaria de fazer
0: essa galinha lá tá danada, tá?
9: Pra animar mais. E oferecer Quanto? Também pra você. Um abraço, tudo de bom.
0: Tudo de bom então. Rapaz, e as galinhas lá tá danadas. Estão botando é ovo, é? Ou é fazendo serviço, produção? O que vocês acham? Rapaz, as galinhas lá tão danada. Será que estão botando os ovos? Ou é fazendo lá os trem? Rapaz, olha, 9:01 agora, 9:01. Grande abraço, Brasil. Obrigado, Brasil inteiro, pela participação. O Brasil inteiro tá na Verdes Campos Sat. Bom dia. Três Marias, Minas Gerais. Três Marias, um abraço. Três Marias, Minas Gerais. Um abraço a vocês em Minas. Pessoal de interiorzinho de Minas, todos os mineiros. Obrigado pela audiência, vocês em Minas Gerais. A Verdes Campos Sat chegou com tudo em Minas, hein? Rapaz, a audiência tá batendo todos os recordes em Minas Gerais. 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Vamos lá então, vamos botar a senhorita. Essa música é linda demais.

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Maravilha, Noda de Caju, Forrozinho das Antigas, bom demais aqui na mais popular do Brasil, a música Lindos Momentos. Vem chegando, tivemos também Reginaldo Rossi, a música Vou Começar Tudo de Novo. Olha, bom dia pra você, vem chegando, Verdes Campos Sat tá aí do seu ladinho. 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

0: você, rapaz, aí no caso é aquela velha ficha do orelhão, né? Quem lembra da ficha do orelhão? Pois é, só tinha apenas 3 minutos, só tinha uma ficha, produção. Rapaz, porque foi com pena agora do Barro de Alencar, ele só tinha uma ficha e só tinha 3 minutos, aí a ligação caiu, rapaz. Eita, Barro de Alencar, são coisas que acontecem, amigão. É isso aí, bola pra frente. Olha, vamos fazer um intervalo, daqui a pouquinho eu volto e na volta a gente traz a sua participação aqui no nosso Balança Brasil. E aí, você quer participar também? Marcelo, eu tô doidinho pra participar. Eu não sei o zap, Marcelo da Verdes Campos SAT. Tu não sabe não? Pois eu vou falar agora pra vocês anotar. Já salva no teu smartphone aí, pra você sempre interagir, participar aqui com a gente, tá? Balança Brasil, o seu programa de todas as manhãs. Isso, de 7:30 da manhã até as 11 horas da manhã. Anota aí, 86 DDD 86 9 94 47 50 82, pra você mandar aquele bom dia, mandar aquele abraço, descolar aquela musiquinha também que você gosta, né? E a gente vai mandar pra vocês aqui. Anotou, gente? Não anotou ainda? Vamos lá então, código da área 86 9 94 47 50 82, ok? 86 9 94 47 50 82. Deixa eu mandar um bom dia aqui à região de Coroatá, no Maranhão. Olha, gente, nossos sinais já está estabelecidos aí na região de Coroatá. Um abraço também para Pirapemas. Alô, Pirapemas. Olha, canta aí de também o pessoal de Codó, de Piritoró, de Alto Alegre do Maranhão, pessoal também de São Mateus. Obrigado a vocês aí pela audiência. Vem chegando, Verdes Campos SAT é a nossa companhia diária. Um abraço forte. Intervalo e a gente volta já já. Na volta tem sua participação. Fica ligado na mais popular do Brasil.
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0: bem, senhoras e senhores, já voltamos aqui com o nosso Balança Brasil. Vamos juntos até às 11 horas da manhã. Grande abraço, vem chegando na Verdes Campos Sat. Ah, porque aqui tem música boa, tem sucesso, tem sim, né, gente? E você vai fazendo o programa junto com a gente. Agora sim, a gente vai fazer um bloquinho aqui, trazendo você pra dentro aqui do Balança Brasil, pra você interagir. Manda aí o teu abraço, o teu alô, vem fazer parte do sistema de comunicação Verdes Campos Sat. Deixa eu botar aqui o nosso amigo agente de vendas, rapaz, o Raimundo Lima de Pirapemas. Ô, Raimundão!
1: Aí, Marcelo Macedo, alô. Fala, Marcelo, amigo, Macedo. Aí, Marcelo Macedo, aqui é o Raimundo Lima, agente de venda dos produtos de F8.
0: Boa, meu irmão.
1: Pirapemas, Maranhão.
0: Grande Marcelo abraço Macedo, pra vocês aí.
1: Queria lhe pedir que você mandasse um alô pra dona Madalena aí no povoado Morada Nova.
0: Certo.
1: Também pro meu amigo Zé do Fumo no povoado Guariba.
0: Olha aí, o pensão, todo mundo ligado.
1: Macaxeira, em São Mateus do Maranhão, lá, Raimundo, na Vila Barreto. Olha, ele lá tá escutando você, entendeu? Tá escutando, entendeu? Também para meu amigo Nato e todos que estão ligados aqui, para a minha vovó Bernarda, tá? É outra vizinha que é do lado, viu? Todo vizinho aqui, tá? Dona Maria Pasquinha.
0: Estão ligados aí com o Marcelo, então. Macedo.
1: Pirapema, tá aqui ligado. Tem peso aí com o Marcelo Macedo, viu?
0: Eita,
1: aqui é
0: Pirapemas.
1: Só Balança Brasil, viu? Marcelo
0: só
1: Macedo aí,
0: Brasil.
1: Viu? Um abraço, bom dia, meu amigo.
0: Tá certo, então, bom dia ao nosso amigo Raimundo Lima, gente de vendas lá na cidade de Pirapemas, Maranhão. Valeu, Raimundo, dá um abraço do Macaxeira, rapaz. Todo mundo aí curtindo a nossa manhã aqui no Balança Brasil, a sua manhã em alto astral. Um abraço pra você. Cadê? Vamos lá, mais um ouvinte chegando por aqui. Vai mandando, gente, fica à vontade pra você participar. É o Zé Oliveira de Campo Maior, no bairro de Fátima. Coloca aí, Nelson Gonçalves, Marcelo. Manda um abraço pra cidade de Hugo Napoleão. O nosso amigo Marcão também tá por lá. Valeu, então, Maria Luciana e o Zé Oliveira curtindo a Verdes Campos Sat. Olha, bom dia também, o Panelada, rapaz, o caminhoneiro Panelada. E aí, seu Panelada, tá na estrada curtindo a Verdes Campos Sat, na melhor companhia do Brasil. Alô, você, Maimuto, bom dia. Bom dia.
2: Bom dia, Marcelo.
0: Bom dia.
2: Aqui é Maria Lélia dos Santos.
0: Maria Lélia.
2: Povoado Saquinho, uhum. Município de Buriti de Nossa Vaz, Maranhão.
0: Pronto, Buriti de Várzeas Vaz, Maranhão.
2: Eu quero bom dia pra vocês. A minha neta, Cauane.
0: Cauane?
2: Minha neta querida.
0: Aniversário da Cauane.
2: Desde que você chegou, tudo ganhou um novo sentido.
0: Oh, coisa
2: você
0: linda.
2: É a flor mais delicada do meu jardim.
0: Que malinha, mamãe.
2: É a razão dos meus sonhos.
0: Oh,
2: é um presente mais lindo que Deus me deu.
0: Nossa, que lindo.
2: É a luz que ilumina todos os meus dias.
0: A vovó tá emocionada.
2: Minha querida Cauane.
0: Cauane.
2: Eu ofereço de todo o meu coração. E lhe desejo saúde, paz, amor, felicidade e muitos anos de vida. Te amo, meu amor. Minha
0: olha
2: princesinha
0: aí.
2: Cauane.
0: Olha a princesinha Cauane.
2: Beijo, minha linda.
0: Tá aí, então, a declaração linda da vovó pra Cauane. Nossa, que mensagem bonita. Parabéns aí, dona Lélia. Dá um abraço na Cauane, tá? Completando mais um aniversário, eu passo aqui votos de muitas felicidades também pra Cauane. Alô, Cauanezinha, um abracinho do Titi Marcelinho aqui, tá bom? Grande abraço, feliz aniversário! Eita, gente, todos os aniversariantes da data de hoje, nesse 1º de outubro, parabéns aí, felicidades pra todo mundo, vida longa, gente! Vamos lá então, Araújo, fala aí, Araújo!
3: Bom dia, epa, bom dia, Verdes Campos Sat. Bom dia, Marcelo Macedo. Aqui é o Araújo. Araújo, da cidade de Itaporanga, Paraíba.
0: Itaporanga, bom dia, Itaporanga. Itaporanga,
3: Paraíba. Marcelo, toca aí pra nós uma música bem bonita com Newton César, Newton, a voz César de ouro do Brasil.
0: Pronto, então tá legal, Newton César. Um abraço pra você, Araújo. Itaporanga, na Paraíba, tá ligado na Verdes Campos Sat. Um abraço pra você, meu amigo.
4: Bom dia, Marcelo.
0: Bom dia.
4: E Marcelo, eu tô passando aqui pra te pedir aquela música.
0: Qual é?
4: Força do Amor, de Roupa Nova.
0: Pronto.
4: Pra oferecer pro Cauã.
0: Cauã.
4: Pra mim curtir, que tô ali lavando um bocado de louça.
0: Tá lavando a louça?
4: Pra você, principalmente, que ser esse ótimo locutor.
0: Obrigado, minha querida.
4: Que Deus lhe abençoe hoje, sempre, você e sua família e todos da rádio, quem gostar da música.
0: Tá certo.
4: E um bom dia pra você, só que a mocinha, seu irmão dos patos.
0: Dona mocinha, gratidão, muito obrigado pelo carinho de todas as suas palavras maravilhosas, tá bom, dona mocinha? Olha, tu sabia que tem gente que não gosta de lavar louça? Tu sabia de uma coisa? Gente, lave as suas louças sorrindo. Mas Marcelo, por que que eu vou lavar minhas louças sorrindo, Marcelo? Tá tudo sujo. É porque você teve alimentação na sua casa, gente. E aí tem coisas que as pessoas não entendem, né? Não entendem, gente. Tem gente que não tá lavando louça porque não tinha nem o que comer, gente. Você entendeu? Então eu digo pra vocês aqui, lave suas louças sorrindo, porque se você tá lavando as louças, é porque tinha o que comer, né, produção? É, por isso que eu digo, seja mais grato a Deus, tá bom? Agradeça, pare de reclamar. Tem gente que olha lá pra arruma de louça, aí fala assim, Ave Maria, o diacho é quem vai lavar essa louça. Ave Maria, não tem produção. Rapaz, pelo amor de Deus, gente. Nem assim não, meu irmão. Quando você olhar para suas louças sujas, diga assim, Senhor, obrigado por essa louça suja, Senhor. É porque tivemos o que comer. É isso, gente. Vamos lá. Pega essa dica aí pra sempre, tá bom? Lave sua louça animada, sorrindo. É, ouvindo a Verdes Campos Sat também. Vamos nessa. Ok, então. Vamos lá. Bom dia, bom dia.
5: Fala, Marcelão. Bom dia, Marcelão.
0: Bom dia, meu amigo.
5: Quintou. Rapaz, quero mandar um abraço aí pra todos os ouvintes aqui pro meu povoado São Vicente na PI 112. Povoado São Vicente. Lugar abençoado. Amigão, você bota qualquer música aí, qualquer um de José Augusto. Pode botar, viu? Um abraço, José Augusto. Bom dia a todos.
0: Tá certo, Jones. Um abraço pra você na PI aí, amigão. É pertinho de União. Um abraço a você no São Domingos, rapaz. Curtindo a Verde Descansado. Um abração, obrigado pela companhia. Alô, bom dia.
6: Bom dia, Marcelo Maceira. Aqui é Sônia em Guadalupe.
0: Sônia. Oi, Sônia.
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0: 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Olha, vamos nessa. Cadê a Selma? Bom dia, Selma Andrade.
7: Bom dia, Marcelo Macedo. Passando pelo aqui para lhe desejar um dia abençoado, né? A quinta-feira cheia de gratidão a Deus por a gente estar junto, você daí e eu daqui. E peço a música do Roberto Carlos, Jesus Cristo, porque só ele nós devemos, né? Toda a glória. E dedico essa música especial para minha mãezinha, Dona Graça, lá no Buqueirão. Manda aqui para todos os ouvintes aqui no Povoado América, e em especial todos os meus queridos clientes aqui no Povoado América, também ali no Barro,
0: certo.
7: Ali no Aposento, também lá em Capitão do Campos, a professora Deusane, também para seu Pedro, no São Francisco dos Pompeu. Enfim, para todo, Marcelo.
0: Muito obrigado,
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0: 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Agora tem um amigo caminhoneiro, Francisco Queiroz. Fala aí, Francisco.
8: E aí, Marcelo Macedo, bom dia.
0: Olá, meu amigo, bom dia.
8: Aqui é o Queiroz, antigo caminhoneiro, Marcelo.
0: Tá aposentado agora? Tá aposentado.
8: Aí tô por cá.
0: Ah, rapaz.
8: Agora tô mexendo no negócio de Uber aqui na capital.
0: Ah, tá agora com Uber,
8: Resina,
0: né?
8: Mas tá sempre na estrada. Aqui, na Verdes Campos Sat, tô vindo aqui pro seu programa. Você não tá mais de tarde, mas eu lhe achei de manhã.
0: Pronto, estamos aqui de manhã.
8: Bom dia aí pra todos os parceiros aí que tá nos aplicativos. Um abraço pra todos e um bom dia, bom trabalho.
0: Certo, Queiroz. O Queiroz agora, a gente, ele aposentou do caminhão, depois de muita luta com os caminhões, né, Queiroz? Agora tá no motorista de aplicativo na capital Teresina. Um abraço pra você, meu amigo, tudo de bom. Boa empleitada aí, Queiroz. Vamos lá, bom dia, bom dia.
9: Bom dia, bom dia. Aqui quem fala é a Luzia, da cidade de Pastos Bons, Maranhão.
0: Pastos Bons, Maranhão.
9: Queria pedir uma música aí de Bartolomeu oferecer para minha mãe, Sandra, que está aqui ligadinho na rádio.
0: A dona Sandra.
9: Oferecer para todos os ouvintes da rádio
0: muito
9: também.
0: Muito bom. Obrigada. É a Luzia Ferreira, dona Luzia Ferreira, um abraço, viu, dona Luzia? Muito obrigado pela participação aqui do nosso programa Balança Brasil. Bom dia.
10: Abraço, oi, bom dia, Marcelo Macedo. Oi. Gostaria de ouvir a música de Amado Batista, Tira os Olhos dos Meus Olhos.
0: Uhum.
10: Para oferecer para todos que estiver ouvindo a rádio, para vocês, e mande sempre um alô para mim. Aqui é Pauliana, de Quebrangulo, Alagoas.
0: Alagoas, Pauliana de Pedrangulho, Alagoas. Um abraço para você, viu, Pauliana? Tudo de bom, Pauliana. Obrigado pela participação aqui no Balança Brasil. Bom dia.
11: Bom dia, Marcelo Maceiro. Sou eu, Ivanildo, aqui do interior de Cabeceiras, Piauí. Meu bom dia aí para todo o Brasil e para todos que fazem a vez Campo Sátio. Amigo, depois de pensar muito qual a música, eu quero ouvir a linda música do Beto Barbosa, Canto dos Pardais. Gosto muito dessa música.
0: Boa.
11: Passa ali a criação de galinha, eu tenho muita galinha
0: nanica. Galinha nanica?
11: As galinhas, Marcelo, elas tiram no mato, sozinha, e vem
0: e
11: pra dentro de casa com um monte de pintos.
0: Ai, é,
11: e tem um galo nanico, Marcelo, que as galinhas grandes não querem esse galo nanico, não.
0: É porque o bichinho deve ter o bicho pequeno. Eita, produção! Então tá bom. Quer dizer que as galinhas botam ovo lá no meio do mato, galinha nanica. Bota ovo lá no meio do mato. E quando ela se espanta, lá se vem a galinha com a ruma de pinto, produção. Rapaz, eu não tô te dizendo, rapaz. A galinha nanica. Já imaginou? Tu tem uma galinha, né? Aí a galinha some, vai lá pro meio do mato. Quando de repente lá se vem a galinha com a ruma de pinto. Tá certo então, minha querida, um abraço. E as galinhas não estão querendo, não? O galo nanico? Será porque é, produção? Ah, já sei o que é, mas deixa pra lá, né? Vamos lá, gente. Obrigado vocês aí pela audiência. 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

0: Olá, muito bom dia. Estamos começando mais um boletim com as informações direto da redação do portal da Rede de Rádios Verdes Campos Sat. Vamos destacar as notícias do Brasil e do mundo, transmitindo nosso sinal via satélite para mais de 150 rádios espalhadas em todo o Brasil, via internet através do aplicativo GF Play e através da banda KU, tanto pelo canal 123 quanto pelo canal 365. Vamos às informações. O Ministério Público de São Paulo denunciou dois homens por terem falsificado uma bebida alcoólica que cegou uma mulher em Guarulhos, São Paulo, em setembro do ano passado. A denúncia foi feita pela 16ª Promotoria de Justiça Criminal da cidade. De acordo com o Ministério Público Paulista, um dos denunciados era proprietário e responsável pelo estabelecimento comercial na Avenida Guarulhos. Ele adquiria bebidas de diversos fornecedores sem exigir documentação fiscal sobre a origem dos produtos, priorizando aqueles que ofereciam os menores preços. Segundo o acusado, fornecia aí as bebidas alcoólicas sem documentação ao comerciante. Ele adquiria as vodkas de vendedores desconhecidos das proximidades do mercado municipal de São Paulo e as entregava, né, em estabelecimentos como se fossem produtos de uma conhecida marca de vodka, sem comprovação de origem ou autenticidade. Em 27 de setembro do ano passado, uma mulher que ingeriu uma bebida alcoólica no estabelecimento apresentou grave intoxicação por metanol e precisou ser internada. O quadro provocou a perda completa e permanente da sua visão nos dois olhos. Uma mulher de 44 anos e o filho dela de 20 foram presos por suspeita de tráfico de drogas e associação para o tráfico no bairro Serviluz, na capital cearense, nesta quarta-feira. Segundo a PM, durante o patrulhamento, a equipe abordou um dos envolvidos na rua José Anacleto e encontrou porções de drogas, dinheiro e um aparelho celular. Nas proximidades, os policiais foram até a residência do abordado, onde a entrada foi autorizada pela mãe dele. Durante as buscas no imóvel, os policiais localizaram escondidos em uma máquina de lavar roupas, mais drogas, um segundo aparelho celular e sacos utilizados para embalagem e comercialização dos entorpecentes. Ao todo foram apreendidos 207 papelotes de maconha, totalizando 328 gramas, além de 3 trouxinhas de cocaína com 5 gramas cada, R$ 30 em espécie, 2 celulares e materiais para embalagem de drogas. Mãe e filho, que não tiveram as identidades informadas, foram conduzidos ao 9º DP, onde foram autuados em flagrante pelos crimes. E, posteriormente, os dois foram encaminhados para exame de corpo de delito e também foram encaminhados à Delegacia de Capturas, a DECAP. Um homem chamado José Manuel da Silva foi assassinado a tiros na noite desta quarta-feira na região do bairro Verdilar, na zona leste da capital do estado do Piauí. A informação foi confirmada pelo 29º Batalhão da PM. João havia sido preso semanas antes por suspeita de assaltos na região. Segundo o 29º BPM, os policiais foram chamados até a rua São Francisco por volta das 10h30 da noite. Ao chegarem ao local, encontraram a vítima morta no chão, com marcas que pareciam ser de disparos de arma de fogo. As circunstâncias do crime ainda vão ser investigadas e até a divulgação dessa informação, nenhum suspeito foi localizado. Equipes da perícia criminal e do IML estiveram no local e realizaram os procedimentos necessários. O caso agora vai ser investigado pelo Departamento de Homicídios e Proteção à Pessoa, o DHPP. E contribuintes do estado do Maranhão poderão negociar débitos tributários com descontos em juros e multas durante a terceira Semana Nacional da Regularização Tributária, que vai acontecer entre os dias 5 e 9 de outubro deste ano. No estado, a mobilização será coordenada pelo Tribunal de Justiça Maranhense, em parceria com órgãos estaduais e também municipais. Entre as condições anunciadas estão desconto de 100% em juros e multas do IPVA e também para pagamento à vista e a redução de até 95% nos acréscimos de débitos do ICMS. Também haverá possibilidade de parcelamento e negociação de IPTU e outros tributos municipais de acordo com as regras de cada cidade participante. A abertura oficial será realizada na próxima segunda-feira, às 9 da manhã, no Auditório Madalena Cerejo, no Fórum Desembargador Sarney Costa, em Calhau, na capital maranhense. 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Voltamos a qualquer momento com mais notícias. 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E a você que nos acompanha pelas parabólicas no canal 123, siga aí com o Falando de Negócios, com a apresentação de Vanilson Brito.
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0: Não perca o seu compromisso, são 10:02.
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Ok, então, vamos nessa. Estamos de volta, então a gente vai seguindo com vocês até às 11 horas da manhã, meu amigo. Vamos chegando pra cá pra curtir sucesso, música boa aqui no Balança Brasil, e a gente vai com você. 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

0: Olha, você ligado na Pitts Campo Sat, tá aí o sucesso de Bartu Galena, música Cartão Postal. Essa música também é cantada, né, pelo cantor, que é um sucesso danado aí. Paulo Sérgio também canta essa música, Cartão Postal, Carlos Alexandre também, mas tá aí na versão de Bartu Galeno. Antes teve aí Mastruz com Leite, A Praia, e no comecinho Rick Renner, A Força do Amor. Eita, gente, tudo indicação aqui dos nossos ouvintes, né? E na medida do possível a gente vai atendendo vocês aqui com o maior prazer do mundo. Você vai fazendo o programa junto com a gente aqui no nosso Balança. Balança Brasil, a sua manhã diferente. E se é diferente, é com a gente, né? Ok, então agora sim vamos trazer mais participações aqui. Turminha boa. Opa, bom dia, bom dia.
1: Bom dia, Marcelo Macedo. Aqui é a Eva de Landry Salles. Olha, tô ligadinho em você.
0: Tá certo, dona Eva de Landry Salles. Um abraço, dona Eva, querida. Deixa eu mandar um abraço também ao Miguel Sena, rapaz, agente de venda GF8. Um abraço, Miguel Sena. Isael, bom dia pra você também, Isael. Valeu, amigão, pela participação. Alô, bom dia.
2: Bom dia, Marcelo Macedo. Bom dia a todos.
0: Bom dia.
2: E Marcelo Macedo, aqui é a Josefa de São João dos Patos.
0: Dona Josefa.
2: Com José Augusto, pode ser qualquer uma. O Zé Porcão. Na Rua do Açude também, sua esposa, enfim, para todos que se encontram
0: no lugar. Muito bem.
2: Balança Brasil.
0: Tá certo, dona Josefa. Um abraço pra senhora. Melhor programa da região. Tá certo, querida. Obrigado pela participação com a gente, dona Josefa, na região lá de São João dos Patos, aí no Maranhão. Alô, você, bom dia.
3: Bom dia, Marcelo Macedo. Que Deus lhe abençoe hoje, você, sua família, hoje e sempre. Aqui todo mundo fica sorrindo de mim quando eu falo assim: chegou o menino de ouro da Verdes Campos.
0: Tá certo, então, dona Luzia. Um abraço pra senhora, dona Luzia, e também o seu Antônio. Obrigado pela participação aqui no programa, tá bom? A gente fica muito feliz aí com a audiência de vocês. Vamos lá então, Rogério, grande Rogério Caminhoneiro, fala, Rogério, rapaz.
4: Bom dia, meu amigo Marcelo Macedo.
0: Olha aí, rapaz.
4: Tá falando, Rogério Ramel, Rogério Caminhoneiro, diretamente aqui de São João da Fronteira.
0: São João da Fronteira, tá descarregando aí, tijolo. Aqui, ó. Tá escutando aí, produção?
4: Descarregando tijolo.
0: Aí.
4: São João da Fronteira, aqui no Piauí, sendo o palco do momento. Cuida. Vamos por cá, amigão. Rogério Ramel.
0: Tá certo, Rogério. Tá aí, o pessoal tá descarregando lá o caminhão, descarregando tijolo, né, rapaz? Ouvindo a Verdes Campos Sat. Grande abraço, muito obrigado pela companhia aqui com a gente. Valeu, amigão. Rogério Caminhoneiro, um abraço.
5: Bom dia, Marcelo.
0: Bom dia.
5: Hoje eu quero ouvir um reggae bem bonito, das antigas. Melô de Tris e Bela.
0: Muito bem, um abraço, muito obrigado pela participação, a nossa amiguinha aí. Tá ligada na Verdes Campos Sat, então tá bom demais. Vamos lá, pessoal, vem chegando pra cá. Cadê o Toninho da Misturinha? Fala com a gente aí, Toninho da Misturinha, bom dia.
6: Bom dia, Marcelo Macedo, quem tá falando aqui é o Toninho da Misturinha. 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E Marcelo, eu queria pedir uma música aí do Ramon Fagner, um bolo de amor, para mim oferecer para todo nosso cliente, todo nosso ouvinte, para você. Quero mandar um bom dia para todos. Muito obrigado.
0: Viu? Tá certo, meu amigo. Obrigado. Então, tá aí, gente. 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Bom dia, Marcelo. Queria pedir uma música pra você. A Casa do Sol Nascente com o Agnaldo Timóteo, Marcelo. Quero mandar pra toda a minha família, em especial aqui pro seu Antônio. Tá ligado com você. Muita música boa nessa manhã. Quem fala é a Maiara de Francisco Santos no Piauí. Olha aí o pessoal de Francisco Santos no Piauí. Valeu, Maiara. Um abraço pra você, viu, Maiara? Muito obrigado pela sua participação aqui com a gente na cidade de Francisco Santos, no Piauí. Um abraço, Francisco Santos.
7: Bom dia, Marcelo Macedo.
0: Bom dia.
7: Tá falando de Esteio de Altos. Gostaria de ouvir a música de Rick Renner, A Força do Amor.
0: Já tocamos agora há pouquinho.
7: Para minha mãe, que mora no Boqueirão, Piquezeiro.
0: Uh-huh.
7: E para minha irmã, Maria, meus sobrinhos, meu outro irmão Bizé, que mora no Buqueirão.
0: Certo.
7: Meus outros sobrinhos, minha cunhada Socorro. Para todos os ouvintes aí dessa rádio maravilhosa, que minha mãe tem 86 anos e curtem ela todos os dias. 86 anos,
0: então tá bom. Dá um abraço na sua mãezinha, muito obrigado pela participação aqui, tá? Valeu então, dona Dister, um abraço, Deus abençoe a senhora e a sua mãe. Vamos lá, pessoal, vamos chegando, porque aqui é a Verdes Campos Sat, tocando muito mais sucesso pra você, tá? Vamos lá então, cadê o nosso amigo, rapaz? O Anaildo de São Mateus, cadê o Anaildo? A rádio já voltou aí, rapaz?
8: E aí, meu amigo, e aí, bom dia, bom dia.
0: Bom dia, Anaildo de São Mateus, aí, rapaz.
8: Tá bacana.
0: Voltou aí a rádio,
8: a gente tá ouvindo o programa.
0: Pronto, já voltou aí o sinal.
8: Já marquei, mas tá tudo normal agora.
0: Ah, tá que coisa boa.
8: Você é o Marcelo Marcelino.
0: Ao vivo.
8: A gente é o Marcelo, é o velho Marcelino. Era pra lá que você era porra. Esse nome aí é Marcelo, mas o nome é Marcelino. O nome original é Marcelino.
0: Um abraço aí,
8: Marcelo.
0: Marcelo
8: é nome de cara. Mas o originalizado mente é Marcelino.
0: Tá certo, né? Dê um abraço aí do Marcelino, rapaz. Um abraço pra você. Olha o sinal restabelecido aí. A Verdes Campos Sat de São Mateus aí no Maranhão. Já tá tudo ok. Tá bom? Valeu. Um abraço, Willis, né? Tá tudo certinho lá agora. Valeu, Willis. Já tá o sinal restabelecido aí.
9: Bom dia, meu amigo Marcelo Macedo. Aqui quem vos fala é Sérgio Torres, direto da capital do Sol, Teresina. Passando aqui para desejar um ótimo dia a todos os ouvintes e telespectadores da Verdes Campos Sat. Mandar um grande abraço aí para minha amiga Nete Campos. Cadê você, minha amiga? Saudades. Queria pedir hoje a música do José Augusto, Chuva de Verão.
0: Chuva de Verão.
9: Um abraço, meu amigo.
0: Tá certo. E
9: fui!
0: Um abraço, Sérgio Torres, amigão. Obrigado pela participação aqui com a gente. Tudo de bom. Cadê? Vamos agora pra loja GF em Esperantinópolis. Vamos lá então, diretamente para Esperantinópolis, do Maranhão. Bom dia!
10: Olá, bom dia, Marcelo Macedo. 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
0: 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E agora tá pintando o Toninho Ferreira. Vamos lá, Toninho Ferreira, para você que indicou e pediu a música Despedida do Toninho.

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0: gente, o sambazinho das antigas pra você matar a saudade do grupo Que Loucura. Música Meu Casamento. 10:43 agora. Grande abraço, vamos seguindo até às 11 horas da manhã com o nosso Balança Brasil na Rede Verdes Campos SAT e via satélite pra todo esse Brasil. Vem chegando pra cá, porque aqui tu vai ter a melhor programação de todo o Brasil pra você curtir só as melhores, balançando, sacudindo o Brasil inteiro na Rede Verdes Campos SAT.
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0: Agora tem Newton César, A Namorada Que Sonhei.

0: Então, pessoal, 10 horas e 49 minutos, hora de Brasília. Deixa eu mandar um abraço aqui especial ao nosso querido amigo, rapaz. 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Um abraço aí ao nosso amigo Francisco Antônio. 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Ele mandou um vídeo aí, produção.
1: Aí, Francisco.
0: GF8, aí.
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0: Pronto, então tá legal demais. 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Olha, vamos nessa, deixa eu mandar um abraço aqui nossa amiga Edilene, também GF8. 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Vamos lá então, mais um ouvinte. Vamos trazer participações às últimas de hoje.
2: Bom dia, Marcelo Macedo.
0: Bom dia.
2: Tá falando aqui a Regina de Barras.
0: Regina de Barras. Bom dia, Regina.
2: Quero pedir uma música, Maria Passando na Frente, que oferecer pra dona Paixão, pra dona Francisca, pra Rosana, pra Socorrinha, meus irmãos, meus sobrinhos, pra minhas cunhadas. Uma excelente quinta-feira para você.
0: Muito bem, pois para você também uma excelente quinta-feira nesse 1º de outubro. Valeu, querida, tudo de bom mesmo, tá? Maria José, fala aí, Maria. Maria de Capitão de Campos.
3: Oi, lindo.
0: Oi,
3: cheguei.
0: Maria.
3: Amada, eu também tô ajudando a fazer aí o programa. Eu tô te ouvindo desde cedo, tá bom? Deus abençoe vocês aí, eu aqui também. Eu tô na fila, né, amigo?
0: Tá certo, então, querida, um abraço. Maria José, lá em Capitão de Campos, no Piauí. Ela não perde também o programa, né, Maria José? Um abraço pra você, minha querida. Oi, Marcelo, coloca pra mim uma música Porto Solidão, do cantor Jessé. Estamos aqui em Guadalupe acompanhando o programa todo dia, Marcelo. Valeu, Guadalupe, no Piauí, a Fátima Oliveira. Dona Fátima, um abraço, dona Fátima Oliveira. Olha, Marcelo, tô te ouvindo também, rapaz. Na melhor programação, Zé Raimundo. E aí, Zé Raimundo, tudo bem, Zé? Um abraço pra você, muito obrigado pela sua participação aqui com a gente, tá? Gratidão é ter vocês aqui com a gente todos os dias na melhor programação do Brasil. Um abraço. Zé, é o Zé Raimundo. Dona Luzia, bom dia, dona Luzia.
4: Ô, Marcelo e Macedo, bom dia.
0: Bom dia.
4: Aqui quem está falando é Maria Luísa, de Bom Lugar, Pau d'Arco do Piauí.
0: Ah, de Bom Lugar, de Pau d'Arco.
4: Só porque a rede escampa aqui do Pau d'Arco do Piauí está muito cheadeira e eu faz dia que eu falo por...
0: Tá certo, fato. Inclusive eu já vou verificar aqui com o técnico para saber como é que tá chegando o nosso sinal aí, tá bom? Vamos agilizar um sinal bom para a senhora, dona Luzia. Pau d'Arco do Piauí, pronto, anotei aqui. Bom dia, tudo bem? Olha, Marcelo, manda um abraço aqui pra gente. Tudo de bom, a nossa amiga Roberta. Valeu, Roberta. A Roberta tá em Lima Campos, o Maranhão. Ô, pessoal de Lima Campos, um abraço. Olha, bom dia pra Maria dos Reis em São Gonçalo do Piauí, acompanhando a Rede Campsat. Um abraço pra vocês também. Mais um ouvinte, vamos nessa.
4: Marcelo Macedo.
0: Olha, quando vocês for gravar um áudio, gente, baixe um pouquinho o volume do rádio, tá bom? Mais um abraço, dona Tereza Santos. Baixe um pouquinho o volume do rádio, ou então você se afasta do rádio para ficar legal a comunicação, tá bom?
5: Marcelo Nascido. Aqui é a Maria Vieira, Angelines, município Miguel Alves.
0: Miguel Alves, Maria, fala, Maria.
5: Uma música do Zeca Pagodinho. Deixa a vida me levar.
0: Vida leva eu.
5: Deixa leva eu. oferecida para mim, meu esposo Antônio Pedro, e minha neta Brenda, que tá aqui comigo, e meu neto Breno, que estão aqui comigo hoje.
0: Turma toda!
5: Tchau!
0: Valeu, então, um abraço para vocês e Miguel Alves, e a dona Luzia de Miguel Alves, um abraço. Agora tem mais sucesso, agora tem José Augusto. Essa música é de 1976, hein?

0: Olha, muito bem, então e o sucesso então de José Augusto, música sensacional, Digo Que Não, música de 1976. Bom, gente, a gente vai ficar devendo vários pedidos aqui, mas por conta do tempo não vai dar, gente, pra gente atender a todos os pedidos musicais. Inclusive a gente pede desculpas, um volume muito grande, pessoal, de pedidos musicais, e não dá, infelizmente, pra gente tocar 700 músicas em um único programa. Nos perdoa aí de coração, tá bom? Mas fica aqui a nossa gratidão, o nosso abraço, o nosso companheirismo aí para cada um de vocês que nos dá uma audiência fantástica todo dia. E às vezes o ouvinte fica meio chateado. Eita, Marcelão, tu não tocou minha música, meu irmão. Gente, é porque humanamente não dá pra gente atender todos os pedidos musicais aqui, tá? É um volume muito grande, eu espero que você entenda, um volume muito grande de mensagens, ok? O Balança Brasil vai ficando por aqui, a gente volta amanhã a partir de 7:30 da manhã pra gente tomar aquele cafezinho juntinhos e também já preparar o almoço juntos aqui na Rede Verdes Campos Sat. Muito obrigado pela audiência, foi tudo de bom compartilhar essa manhã com vocês, tá? Tá chegando aí o momento GF8. Já, o Franli vai estar por aqui dando muita dica de saúde, ensinamentos pra vida também. E uma palestra sensacional com o Franli. Franli, GF8, já, a nossa próxima atração já tá chegando. Balança Brasil volta amanhã. 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Grande abraço, até amanhã. E é como eu digo sempre, coloca Deus no coração e nada mais.
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se tudo na vida fosse só alegria, não daríamos valor à felicidade. Às vezes precisamos chorar para sabermos quanto é bom sorrir. É preciso sentir saudade para sabermos o quanto gostamos de alguém. Quando temos tudo na vida, nada parece ter valor. Por isso, viva hoje. Esqueça o ontem. Deixe o amanhã para Deus decidir. Abraço, Franli GF8. Bom dia. Estamos iniciando mais um momento.

bem, você ligado na Verdes Campos Sat, em todo o Brasil, muito obrigado pela sua audiência. Vamos começando mais um Momento GF8 pela rede de rádios Verdes Campos Sat, transmitindo via satélite para todo o Brasil. Você que vai chegando com a gente, muito obrigado a você pela audiência. No canal também 365, né? Você tá acompanhando aonde a gente? Diga, temos também aí o canal 123, na mesma antena parabólica. Você pode nos ouvir e pode também nos assistir. Canal 123 e também você pode acompanhar no 365 aí via satélite para todo esse Brasil. Mais um programa Momento GF8 começando. Já são 11 horas e 8 minutos. Olha, você quer deixar a sua pergunta? Você pode participar também. 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Começando mais um Momento GF8 através da sua rede de rádios Verdes Campos Sat. Muito obrigado vocês aí pela audiência em todo esse Brasil. Brasil que é gigante, né? Tem dimensões continentais. Olha, o Franli já tá chegando por aqui e é com ele que a gente vai conversar a partir de agora, tirar sua dúvida também de como utilizar qualquer produto GF8 e dizer também que vem aí lançamento, hein? 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

0: Sim. Olha, manda a tua mensagem, participa com a gente a partir de agora pela sua rede de rádios Verdes Campos Sat. Já somos mais de 170 afiliadas em todo o Brasil e também você que está aí acompanhando pelo canal 123, 60 milhões de ouvintes, né? Já estão aptos a nos acompanhar, a nos ouvir em qualquer cantinho do Brasil. Seja você também, né, um agente de vendas. 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Franli, bom dia, seja bem-vindo mais uma vez.
1: Bom dia, amigo. 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Essa rádio que é a rádio do idoso. É a rádio da vovó, a rádio do vovô, a TV da vovó, a TV do vovô. Por que do idoso? É porque nós, a nossa linha é essa, mas não impede que o jovem também assista, ouça, não, entendeu? Mas só que o nosso perfil é idoso. Quem é idoso? É aquele que quiser ser idoso. Pronto, eu sou idoso. Idoso, gente, quer dizer aquela pessoa que tem a cabeça boa, aquela pessoa que tem a cabeça, os pés no chão. Chamou os pés no chão, esse aqui é o idoso. Tem tanto rapazinho que a gente fala com ele. Rapaz, tu parece que tem a cabeça de velho.
0: Tem muito.
1: Não tem?
0: Verdade, tem muito isso, né?
1: Pessoa, rapaz que pensa direito, pensa no futuro, pensa numa família, pensa no negócio.
0: Tem responsabilidade.
1: E tem responsabilidade. Tem outros que não quer nada na vida. E aí, só tem um caminho, é o cemitério ou a cadeia.
0: Perfeito.
1: Você, agora é triste uma mãe botar o filho no mundo, deixar de comer para dar para ele, deixar de dormir para levar para o hospital e depois ele dá um desgosto horrível para ela. E onde é o caminho? É na cadeia. Uma mãe que pede para a polícia ir buscar o filho. Isso é triste, é muito triste você que está vendo aí. Tenha gratidão pela sua mãe, pelo seu pai, entendeu? Então, é aí quando a gente vê, o idoso é esse. Pessoas que acreditam no futuro, pessoa que respeita pai e mãe. É por isso que eu digo, eu digo sempre aqui, se você quiser anunciar na nossa TV, quer anunciar na nossa rádio, o que que você quer vender? Se você for vender, convite para um show, ingresso para um show da Madonna, um show do não sei de quem lá, desses artistas aí, eu acredito, nós fazemos a sua propaganda, mas não vamos garantir que tem sucesso, não. Não vamos, porque nós aceitamos a propaganda. Mas só que nós não vamos dizer que tem sucesso. Agora, se você quiser vender prego, se você quiser vender colchão, se você quiser vender arroz, feijão, farinha, arame farpado, bomba, aí televisão, a rádio e a TV é aqui. Porque aqui, menino, rapazinho que não tem juízo, não fica aqui. Primeiro, não tem a música que ele gosta. Não tem o palavreado que ele gosta de ouvir, né? Cara, só pra cima, cara, qual é a tua? Aqui não tem isso. Não tem, então, aqui se fala direito ou não fala. Aqui nós não aceitamos nada que seja com gira, com essas coisas aqui, nós estamos fora.
0: que é, é diferente.
1: É, é diferente. Então a nossa diferença sempre tá nessa, né?
0: Então, gente, a nossa linha editorial sempre com muito respeito ao ouvinte, tratando todo mundo bem, isso, tudo certinho, né?
1: Aqui você, sua filha, seu filho pode assistir. É aqui, pode ouvir.
0: Por isso porque, que é a rádio da família, né, Felipe?
1: É a rádio da família. É a rádio da família, é essa daqui, a rádio e TV, né?
0: Rádio
1: então,
0: e TV.
1: Nós falamos sempre, agora tem coisa, nós falamos também, gente, no linguajar popular. No linguajar que o vovô, que tá lá no, na serra, é, que só tem um pontinho de energia, tem uma televisãozinha, tá me vendo. Não adianta eu estar falando em axila. Ei, bota esse desodorante nas tuas axilas. O vovô não sabe. O vovô nunca sabe falar o que é axila. Por isso que a gente fala sovaco. Bota debaixo do sovaco que tira a catinga de sovaco. É por isso que a gente fala assim. E não é errado. É porque é o popular mesmo.
0: E quem é que não fala sovaco, né, Fred? Todo mundo fala.
1: Então
0: né?
1: Nós. Você que tá vendo aí, me vendo, ouvindo, não vai pensar que a gente não sabe falar axila, não. É porque o nosso palavreado é esse. Quando você vai, a gente diz assim, ah, mas o fulano não tá fazendo xixi. A gente não fala assim, fala mijar. Eu aprendi que a gente tem que falar mijar.
0: O homem mija e a mulher faz xixi, como o Fluí sempre frisa aqui no programa, né, Fluí? É desse jeito que a gente leva, viu, pessoal? No linguajar popular, para que todos possam entender, no linguajar povão, a nossa linha também da Verdes Campos Sat é assim, é falar no linguajar claro, que todo mundo possa entender aí na sua casa ou no seu local de trabalho. Fluí, já tem perguntas aqui, viu?
1: Passa lá.
0: Muito bem, vamos passar as perguntas, muitas perguntas já chegando, ele já está aqui para esclarecer, na medida do possível a gente vai aqui atendendo todos vocês. Então vamos lá, vamos trazer aqui essa primeira mensagem que a nossa ouvinte nos enviou e a gente vai trazer para você agora aqui na Rede Verdes Campos Sat. Você também pode fazer a sua pergunta, deixa a sua pergunta que a gente também vai estar aqui com vocês. Dona Helena, cadê a Dona Helena? Bom dia, Dona Helena.
2: Bom dia, Flori. Aqui é a Helena de Altos. Eu gostaria de saber se tem loja de óculos em Campo Maior. Porque se tiver, na outra semana eu quero ir lá comprar um óculos.
0: Muito bem, hein?
2: Mas eu não tenho certeza se tem óculos lá em Campo Maior.
0: Tem, claro que tem, né?
2: Eu gostaria que você me respondesse.
0: Helena.
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1: 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Deixa eu pegar aqui
0: integrando
1: o nome dela
0: a
1: aqui.
0: A família GF8, mais um, né?
1: Isso.
0: Pronto, mais um. Deixa eu
1: pegar aqui
0: vendas.
1: O telefone da minha amiga Livramento. Que é ali do Real Copac. entendeu? Livramento. Cadê ela aqui, rapaz? Eu preciso falar no nome dela aqui, que é nossa agente de venda. Nossa agente de venda lá no Real Copagre. Aqui em Teresina, deixa eu pegar aqui o telefone da minha amiga.
0: Livramento, né?
1: Livramento, se você estiver me ouvindo, meu irmão, manda aí um áudiozinho pra nós aqui, rapaz. Eu vou botar aqui, Livramento. 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
1: Vamos botar esse vídeo do nosso irmão caminhoneiro. Adoro. São pessoas que a gente ama de verdade. Entendeu?
0: E eles são fiéis, né? São fiéis, rapaz.
1: Pessoal, porque nós abraçamos a categoria deles e eles também abraçaram a nosso produto. Então, bota aí do meu irmão caminhoneiro.
0: Vamos lá então, preparou aí produção, tudo ok? Vamos soltar agora o vídeo aí do nosso amigo, tá na estrada, tá ouvindo a Verdes Campos Arte. Vamos lá.
1: Tem sim.
3: Bom dia, Franli, tô aqui na BR-153, Goiás, Jaraguá, Goiás. Tô ouvindo aqui pela internet, aqui no aplicativo GF Play, GF8. Tô no caminhãozão aqui, Flani, ó.
4: E de 13h30.
3: Que é teu ouvinte, cadeira cativa.
4: Dia de sábado, ela abre mais tarde, abre 8 da manhã e fecha meio.
0: Tá então, tá lá no Goiás, Flani. Tá no Goiás.
4: Meu irmão, como é o nome dele?
0: É o Francildo.
4: Francildo aí do Volvo. Eita, fica com Deus, meu irmão. Sempre dê um alô onde você estiver. Se você tiver a sua ABR tiver estragada, a pista, manda pra nós aqui que nós vamos atrás pra ver se conserta. Se for do estado, se for do município, se é do governo federal, manda pra cá se tem buraco. Nós vamos aqui porque a nossa TV é no Brasil todo. Graças a Deus, nós estamos no Brasil todo. É, não tem essa história de dizer que nós somos só do Piauí, não.
0: Não, é o Brasil inteiro.
4: Nós
0: aqui.
4: Somos o Brasil inteiro.
0: Exatamente.
4: Nós temos 60 milhões de pessoas, né, que podem estar hábito a nos ver. É lógico que eles não estão vendo tudo ao mesmo tempo. Mas se 10% de 60 milhões estiver nos vendo agora, são 6 milhões de pessoas. É, no estado de São Paulo, no estado de Distrito, está onde?
0: Ele está no interior de Goiás.
4: Goiás. Região de Goiás é o quê?
0: Região Centro-Oeste.
4: Centro-Oeste, Espírito Santo.
0: E meu xará lá, Marcelo, viu, Bruninho? Marcelo Caminhoneiro também tá lá.
4: Ô, Marcelo aqui. Caminhoneiro, Goiás, pronto.
0: Tá lá em Goiás.
4: Goiás. Isso. Você quantas mil pessoas tá assistindo nós lá em Goiás?
0: Diga aí, Franli.
4: 4.420 mil.
0: 420 mil.
4: Em Goiás, 420 mil pessoas podem estar nos assistindo em Goiás. Mato Grosso, 210 mil. Mato Grosso, né? Mato Grosso do Sul, 150 mil pessoas podem estar nos ouvindo. Nós temos a tabela de todas as pessoas que podem estar nos ouvindo no Brasil todo, certo? Então, é aí no Mato Grosso e Goiás. Então, se aí tiver uma estrada, tiver uma BR que tiver com problema, esse pessoal nós podemos falar com o DENIT. Né, da região.
0: Entrar em contato com os homens, né?
4: Entrar em contato e dizer pra ele: olha, na cidade tal, do quilômetro tal, tem um buraco grande, seu Denite. Entendeu? Então é região Nordeste, no Acre, nós temos 130 mil pessoas nos vendo. Vendo e ouvindo. Amapá tem 120 mil pessoas. Amazonas tem 650 mil pessoas. No Pará, tem 1 milhão e 350 mil pessoas. É gente, né?
0: É muita gente, meu amigo.
4: No Pará.
0: Milhões de pessoas.
4: Em Rondônia, tem 120 mil pessoas. Em Roraima, 85 mil pessoas. Tocantins, nós temos 240 mil pessoas nos vendo. Entendeu? Agora isso aqui é realidade, não é babá, mentira não, entendeu? De internet não, viu?
0: E essas antenas?
4: Aí eu tenho 3 milhões de, que nada, só tem as...
0: De seguidores, mas tudo de fora.
4: Tudo de fora.
0: Além também
4: e
0: daqueles...
4: a pessoa veio uma vez na vida.
0: E aqueles seguidores
4: fica lá, às vezes a pessoa até morreu e ficou lá.
0: E a rede social fica lá, né?
4: Fica lá.
0: Verdade.
4: Isso, então não... Agora isso aqui é realidade. Por que que a gente sabe aqui? Porque nós temos satélite. E o satélite informa quantas antenas tem ligada na região tal. Isso aqui não é coisa de trancoso não, viu? Nosso satélite é a banda KU. Ele informa a gente quantas antenas tem e quantas antenas foi instalado durante o mês.
0: Exatamente.
4: Não é legal isso aí?
0: Os dados estão aí.
4: Então, os dados estão aqui. Não, exatamente. Foi eu que estou mentindo, nem inventando. Até que, graças a Deus, não sou mentira, não, viu?
0: Então a gente faz uma contagem assim, ó. Se cada casa tiver pelo menos 3 pessoas nos acompanhando, e aí a possibilidade muito grande de chegar a 60 milhões de pessoas, né, Franlin?
4: É, de 60 milhões.
0: Exatamente.
4: É, entendeu? 60 milhões de pessoas, milhões. Alô, meu amigo aí do Paraná. Paraná, vamos ver aqui, Paraná região.
0: Paraná região.
4: Centro-oeste, hã?
0: Sudeste.
4: Sudeste. Aqui, ó. Região Sudeste,
0: é. É Sudeste
4: e mesmo. Né? São Paulo. São Paulo tem 2 milhões e 600 mil pessoas em São Paulo. No estado de São Paulo, gente.
0: No estado inteiro, né?
4: É. Uhum. Rio de Janeiro tem 1 milhão e 250 mil. 1 milhão e 250 mil no estado do Rio de Janeiro. Minas Gerais tem 1 milhão e 550 mil. 1 milhão e 550 mil. Espírito Santo tem 250 mil. É, entendeu? Paraná, né? Minas Gerais. Cadê o Paraná aqui, rapaz?
0: Paraná é no sul.
4: É, sul, né? Uhum. Tá aqui, ó. É região do sul. É que eu me atrapalho todo. Eita, Paraná. Tem 520 mil.
0: 520
4: alô, mil. Paraná. Rio Grande do Sul. Adoro Rio Grande do Sul. Tchan. É o Tchan, né?
0: Tchê.
4: Ei, rapaz, lá tem uma churrascaria em Gramado, aquela região lá.
0: Muito bonito, por sinal.
4: Pensa,
0: temperatura agradável.
4: Pensa,
0: até
4: que, como é que ele come a carne lá, rapaz?
0: E lá tem várias formas de fazer churrasco, né, Fran? Tem várias modalidades de preparar.
4: Já tive lá duas vezes.
0: Já foi lá, né?
4: Já.
0: E lá, tem o famoso chimarrão.
4: Tem. Nunca tomei chimarrão.
0: Ele é preparado com bebida
4: quente. É uma erva que bota dentro
0: de um. Com água quente.
4: Com água quente e vai chupando lá.
0: Isso.
4: Nunca tomei. Nunca me deram um chimarrão de presente. Como é que eu vou tomar?
0: Tem que experimentar
4: então no Paraná.
0: Rio Grande do Sul, Franlin.
4: Região Sul, hã?
0: Os dados lá do Rio Grande do Sul. Quantas pessoas lá?
4: Rio Grande do Sul. 420 mil.
0: 420.
4: Santa Catarina, 220 mil. Santa Catarina, total região sul. Total da região sul. Na região sul, nós temos 1 milhão e 160 mil famílias nos assistindo.
0: Lembrando, pessoal, que esses dados eles foram atualizados recentemente.
4: É isso, mas já tem mais coisa aqui.
0: Mas deve
4: então,
0: ter mais.
4: Na região sul, nós temos 3 milhões. Na região sul total, né?
0: Total,
4: e 480 total. Mil pessoas. 3 milhões, região sul. Então aí falei. É isso aí. 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
0: e fez mal.
4: 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Pô, às vezes tem um ovo, você come e tá estragado. Um ovo faz você. Ficar doente. Um caranguejo, né? A maionese. Qualquer coisa, pode. Uma assim, mosca.
0: Um pedaço de carne estragada, né?
4: Carne estragada. Uhum. É assim, gente. Vamos raciocinar direitinho. Você tá comendo, né? Que o bicho mais podre que tem é mosca. A mosca, se você deixar ela, ela vai lá na carniça, chupa a carniça, né? E vem. E aí ela vem pro seu prato. Se ela pousar no seu prato, ela faz cocô no seu prato. Ela solta uma golda, a goldazinha verde, que você nem dá fé. Aquilo ali ela vem contaminando tudo, no caroço de arroz. E se você come aquele caroço de arroz, ele chegar no seu estômago, ele já começa a lhe fazer mal.
0: Aí, meu amigo, a desinteria.
4: Por isso que mosca não deve. deixar a mosca entrar no seu, na sua cozinha.
0: Tem que ter muita higiene, né?
4: Tem que ter higiene. Se você deixar, cuidado, tem direitinho. Que cobrir para não a mosca, porque ela pode espalhar. E essas moscas, da beira da praia, por exemplo, aí você vai comer um peixe, tá a mosca em cima. Ah, mas aqui tá, ela faz cocô em cima, ela vai lá no cocô do ser humano, senta lá, e aí traz aí aquele
0: a infecção, né?
4: A contaminação põe no teu prato. Aí falei, que história é essa? É desse jeito mesmo. Não tem história não, é assim mesmo. Por isso que você tem que ter o maior cuidado quando você for pôr a mesa, não deixar a mosca sentar. Entendeu?
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0: Olha, Felipe, tem gente também que não pode comer um pedaço de queijo, né?
4: Não pode comer queijo.
0: Que tem intolerância à lactose.
4: 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Agora quem tem que andar com isso aqui. Que às vezes vai comer uma pizza, vai ter, aí tem queijo.
0: Uhum.
4: E aí ele precisa comer. Quem tem enxaqueca não pode chegar nem perto de queijo. Queijo
0: coalho?
4: Não, queijo é de coalho, mas aquele queijo apurado.
0: Uhum.
4: Que tem, quem tem enxaqueca jamais pode. E aí, minha amiga, é dor de cabeça, dor no estômago, confusão danada. Se você tem enxaqueca, preste atenção. Nunca coma queijo apurado. Aquele queijo que é cheiroso, é aquele queijo que é amarelinho. Coma não. Você pode comer queijo, só que é feito na hora. É aquele queijinho de coalho feito na hora, entendeu? Mas se ele começar apurado, já era. Se você tiver, você vai se ferrar. Se você tiver dúvida, procurou uma nutricionista ou uma endocrinologista, que ela vai te orientar. Queijo, linguiça, mortandela, aquele, tudo dilatado, pra quem tem melancia, nem pensar.
0: Passa longe.
4: Entendeu?
0: Passa longe de melancia.
4: Passa longe que você se ferra. Você vai se ferrar, viu?
0: Vamos lá então, Fran, vamos trazer agora mais uma pergunta.
4: Pega lá.
0: Vamos lá, vamos trazer mais um ouvinte aqui perguntando aqui no momento de efeito. Bom dia, vamos lá.
5: A dor é a quintura nos pés, os pés doendo, é aquele fogo nas pernas. É mais esse daí. Mas o dia é... Não aguento quase nem pisar no chão.
0: Ela tá dizendo aí, que não aguenta pisar no chão, é um fogo nas pernas, deve ser formigamento também nas pernas. A nossa ouvinte lá de São João dos Patos.
4: Exato, tomar. Em primeiro lugar, procurar um médico, né?
0: Recomendamos o médico.
4: Recomendamos procurar um médico. Provavelmente. Ah, mas um médico ortopedista. Não é ortopedista. Se você tá com fogo nas pernas, é aquelas pernas pesadas, quentes, doendo. Eu lhe aconselho você procurar um endocrinologista. Em primeiro lugar, pode ser estar com a diabetes lá em cima. Se você for diabético, entendeu? E aí tem esse problema. E aí, se você tiver problema... Mas geralmente, gente, é diabetes. Geralmente, diabético. Ou então você procura um ginecologista de veia, médico de veia, pronto, procura um angiologista.
0: Pronto, falou certo. Angiologista.
4: Você procura um desses aí. Mas geralmente você tá com diabetes. Diabetes pesada, e aí é bom você ter cuidado, porque senão pode dar uma trombose e precisar cortar seu pé. Bote seu pezinho assim em cima de uma cadeira, ou em cima das coxas de seu neto, da sua avó. Não é isso. E peça pra ela dar uma massagem com gel sarabela dos pés para o corpo. Pronto. Aí você vai, ele vai aliviar. Porque o sangue vai circular. E aí o sangue vai circular. E o que é que você vai ter que tomar pro resto da vida? 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Isso aqui você vai... Por que que você vai tomar isso aqui pro resto da vida? Procura um médico se eu tiver... achar que eu não tinha falado a verdade. É porque o ômega 3, ele limpa as veias, ele tira a gordura das veias, aonde você, o sangue não tá circulando. E aí você toma junto com o cloreto, que o cloreto ajuda a levar, tá certo? Ele ajuda a levar o ômega 3, passar pelo coração, e vai limpando e vai desentupindo as veias. Todas as pessoas que usarem esse aqui, que estão usando, estão se dando bem. E mais um detalhe, né? Ele ajuda a diminuir a sua glicemia, né? A diabetes baixar, entendeu? Agora, como dizia minha mãe, como é que tu vai dar corda pra doido, rapaz? Ele pode se enforcar, né, não? Tu vai falar desse aí?
0: É um ditado popular, Fred.
4: Ditado popular. Tu deu corda pra doido, assim... se enforcar. Então, minha senhora, que a senhora que mandou esse áudio, a gente tem que ter um sofrimentozinho na vida da gente, pra gente ter a vida melhor. Então, você tá vendo aqui, né? Eu vou já começar. A senhora vai usar o gel sarabela pra dar massagem nas pernas.
0: Pronto,
4: e aí vai pegar um pouquinho de gel sarabela, você vai pegar do jeito que eu vou fazer aqui, entendeu? Pra ajudar a circulação. Você vai pegar esse gel sarabela, rapaz, acabou.
0: É o outro ali, ó.
4: Tem outro ali?
0: É ali, aquele
4: rapaz,
0: ali.
4: Rapaz, vai botar gel sarabela, pra esse pessoal
0: gel
4: aqui, meu amigo.
0: Gel sarabela 3 em 1.
4: É igual sebo na venta de gato, sabe? Tá aqui, ó. Esse aqui é o Islã de Farias. É viciado. Entendeu? Aqui, ó. Pega um pouquinho, pouquinho de gel sarabela aqui, ó. Vem a palhazinha, vem a palhetinha. Bota aqui na palma da mão. Faz assim, ó. E cheira. Cheira pelo nariz e solta pela boca.
0: Três
4: pega
0: vezes, atenção, né, família? Faz o procedimento durante 3 vezes, pessoal. Respira fundo pelo nariz e solta pela boca. 3 vezes faz esse procedimento aí. Igual que você tá acompanhando o vídeo aí, ó. Você que tá na TV Verdes Campos SAT. Canal 1, 2, 3. Respira fundo pelo nariz direitinho e solta pela boca.
4: Passa 3 vezes.
0: Prolê, tem mais
4: vai
0: uma pergunta.
4: Vai desentupir todo dia. Só vou terminar aqui, meu amigo. Véio.
0: Tá.
4: Vai desentupir as veias que tá presa na sua cabeça, onde não passa o oxigênio. E o oxigênio vai começar a circular. Vai começar a passar dor de cabeça. Se você tiver com uma visão ruim, vai melhorar, porque... E quando não passa oxigênio, aí você começa a ficar a visão ruim, começa a ficar surdo. Tudo isso é falta do oxigênio circular. Então você vai pegar esse gel sarabela, não é isso? Vamos lá. 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Ontem eu tava assistindo, aqui na TV Verde Campo, lá no Polo Norte, lá na... onde tem... Nós vemos o bacalhau, né? Da Noruega.
0: Noruega.
4: Eu tava assistindo lá, os úlceros, né?
0: Uhum.
4: Interessante, era um vídeo que tinha da... Um filme que tinha da TV Verde Campo. Um documentário.
0: É, que passa na TV,
4: me,
0: né?
4: Me ajude aí, é um documentário. A coisa mais linda lá. Lá os ursos ficam em cima da neve, em cima d'água. E aí eu tava lembrando desse produto aqui que vem de lá. É o ômega 3. Do peixe que é tirado a gordura, vem da Noruega. Porque lá, gente, os peixes é 500, 600 metros de profundidade. Água fria, água gelada. E os peixes, a gordura dele é mais intensa. Não é gordura que tem contato com o ser humano, por isso que ele é mais forte, tá certo? 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
4: 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Diga aí, Marcelo, o que você ia dizer?
0: Vamos lá então, a gente tem mais uma pergunta aqui, você continua fazendo a sua pergunta, a gente na medida do possível, a gente vai atendendo todos vocês aqui, no momento de efeito, o programa hoje está bem participativo. Alô você, bom dia.
6: Bom dia, Marcelo. Bom dia, Franlinhos. Quem vos fala aqui é o Pedro Lima, aqui direto de Camusim. Senhor, eu queria fazer uma pergunta aí. É que eu estou adquirindo aqui o Fit Top Fit Plus. Eu gostaria de saber e de ter uma orientação como eu devo tomá-lo, esse medicamento. Diga aí, por favor.
0: Pronto, então tá aí a pergunta do nosso ouvinte diretamente de Camusim, no Ceará. Aproveitar e mandar aqui um bom dia pra Camusim. É o seu Lima, rapaz.
4: Pedro Lima. Seu Pedro Lima. Eu também sou Lima, seu Pedro. Eu
0: tá
4: também sou Lima.
0: Tá tudo em casa aqui, então.
4: Tá tudo em casa. Vamos já lhe responder. E a nossa gente lá em Camusim é a...
0: Tem a Vera Lúcia.
4: É a Vera Lúcia. Um abraço, isso, minha amiga Vera Lúcia. 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E aproveitar aqui também para falar aí, pé de Camusim, que é Chaval. Chaval, nós temos Maria Marque em Chaval. Telefone da Maria Marque em Chaval. Olha aí, gente.
0: Ela tá Chaval. Ouvindo lá, Fabi. Acabou de mandar uma mensagem aqui, ó, a nossa amiga Maria Marques, viu?
4: Maria Marques, você é show, Maria Marques. Então é 88-988-93-5900, isso é de Chaval. Maria Marques, deixa eu lhe dizer, ele adquiriu Top Fit.
0: Top Fit. Aí tá perguntando como é que pode usar, como é que ele deve usar.
4: Raimundo Lima, Lima, deixa eu lhe dizer, meu amigo Lima. Vamos usar ele, que hora você almoça? 11 horas, tome. Usa ele 2 horas antes do almoço e 2 horas antes do jantar. Pronto, faça desse jeito que vai dar certo. E procure, se você quiser, se você está tomando Top Fit para perder as gorduras brancas do pé da barriga, é ótimo. Mas ele não serve só para isso aí não. Ele baixa a glicemia. Ele é excelente para inflamação também no pâncreas. ele é excelente para quem tá com pâncreas inflamado. Então, olha aí. Então, Top Fit. Ele vai acabar com aquela gordura do pé da barriga, aquela gordura branca. E vai tirando, porque nós só precisamos de um tipo da gordura, que é a gordura rosa, né? Que ela fica entre a carne e o couro. E essa gordura rosa é quem nos protege do frio, é quem dá energia para nós. E é ó, interessante, amigo, é que a gordura rosa protege a energia, né? Energia para nós, e a gordura branca consome.
0: Exatamente.
4: Aí isso. Você se torna uma pessoa que não tem coragem mais para nada, porque tem mais gordura branca do que a rosa.
0: Exato. Quando passa para gordura branca, inimigo não vai, não.
4: Aí a gordura branca, aí é que
0: tem
4: mata.
0: Que eliminar.
4: E aí, se a gordura branca já tá caindo por cima dos possuídos, no pé da barriga, não dá para nem ver mais os possuídos, aí, meu amigo, você tá mal. Tá certo? Muito mal mesmo. Então, é aí, meu amigo Lima, experimente desse jeito. Agora, eu só quero lhe dizer, meu amigo Lima, você pode procurar um médico, um nutricionista, que ele vai dizer os ativos que tem nesse produto. 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Esse aí é aos poucos. Não é veneno e nem é anestesia. Que você vai acabar de uma hora para outra. Isso aí você vai vai tirando aquele apetite, vai tirando, dissolvendo a gordura branca em gordura rosa, entendeu? É isso que é o que ele vai fazendo, não é da noite pro dia. Eu tô até lhe dizendo logo, se você pensar que amanhã você vai perder peso amanhã, vai não perder peso, não é assim. Não pense nisso, que não é. Mas também não é igual o caboclo que tava vendendo na barata, na feira, não, viu? Você sabe a história, Lima? Como é que o caba tava vendendo na barata, dando remédio para matar a barata na feira? Se você não sabe, eu vou já lhe dizer como é que o cara tava. Agora é sacanagem, é vergonhiça, entendeu? Não é o caso do nosso produto. Entendeu? Nosso produto você toma e vai tomando e vai vendo o efeito e vai melhorando e vai dando certo. Tá certo? É desse jeito. E o cara que tava vendendo remédio pra matar barata na feira. Aí ele pensou na feira de Caruaru. Tome. Alô, Caruaru, estão me vendo aí?
0: Pernambuco, né?
4: Pernambuco, Pernambuco. Tem muita gente nos ouvindo lá. Aí ele já pode arranjar um dinheiro, porque é aqui pra essa feira que vem gente, muita gente besta. Pegou e enrolou o estrume de gado, né, cocô de carne de boi, enrolou num papel e fez aquele pacotinho. E foi pra feira, um bocado de pacotinho. É remédio pra matar barata, remédio pra matar barata. E as pessoas iam lá e compravam, comporam o remédio todinho. Aí ele achou bom. Na outra semana ele foi de novo. Remédio pra matar barata. Remédio pra matar barata. Foi lá em Caruaru. Aí uma moça diz: olha, moça, eu cheguei lá em casa, botei o remédio. As baratas, cheias de barata, não comeu de nada. Não matou nenhuma. Aí ele disse: como é que você só foi? Botou lá no canto, botei lá no... numa vasilhazinha, não veio nenhum. Aí ele disse: olha, não é assim. Você pega a barata, abre a boca da barata, bota o remédio dentro e dá as pancadas nela. Nosso produto não é assim, não, viu? Mas também não é vendendo, que é da noite pro dia também, não. Vendendo da noite pro dia, você pega, toma e já resolve logo. Vendendo em anestesia é assim. E o nosso produto não é. Você tem que ter um pouco de paciência, tem que levar a sério também. Se o que é que você quer? Perder peso? Como é que você quer perder peso? 10 horas da noite você está tomando, comendo pizza. 10 horas da noite você está comendo...
0: uma pratada de arroz.
4: Pratada de arroz, que é a mesma coisa que você está comendo açúcar. Aí você não vai perder peso, não tem remédio no mundo. Nem essas canetas que tem por aí, nada. não vai dar certo. Agora você tem que se policiar também. Tá certo, meu irmão?
0: Então tá aí, esclarecido aí. Respondeu sim. Um abraço.
4: Respondi bem pra ele.
0: Seu Lima,
4: rapaz. Espero que dê certo. Tome direitinho do jeito que eu tô dizendo. Evite comer farinha. Evite comer arroz. Coma batata doce. E principalmente se você tiver aquela batata branca, doce branca. É aquilo ali, é ótimo pra quem tem diabetes. É ótimo pro músculo. A batata doce branca. Entendeu? E aí, no lugar de aquela pratada de arroz. Se é de comer arroz, coma cuscuz. É bem melhor.
0: Bem melhor pra saúde, né?
4: É.
0: Rapaz, deixa eu mandar um abraço aqui à dona Francisca Gomes. Olha só, ela acabou de adquirir o cloreto de magnésio com colágeno nas mãos, sabe de quem? Da Vera Lúcia lá de Camucim, rapaz.
4: É, Vera Lúcia. Manda foto aí, Vera Lúcia.
0: Faz um vídeo aí. Quando...
4: Vídeo aí pra nós, seu Raimundo Lima, Vera Lúcia. Com a dona Francisca, pra nós estar aqui
0: Francisca
4: na TV.
0: Francisca Gomes.
4: É, Francisca Gomes. Faz aí, isso aí. Entendeu?
0: E acabou lá de adquirir o cloreto com colágeno tipo 2.
4: Cloreto de magnésio com colágeno.
0: Exato.
4: É excelente o colágeno. Ó, deixa eu lhe dizer, o colágeno tipo 2 com MK7, mais enxofre orgânico, mais vitamina C, mais vitamina D3. Gente, não tem nada melhor do que isso aqui. Não existe. Pode ter igual, porque na vida a gente nunca pode dizer que o nosso é melhor, né? Porque é igual, diz que a coruja, que acha o pessoal acha que a coruja é feia. Mas eu não acho um pássaro
0: bonito. Eu também não acho não, a coruja é feia bonito, não.
4: Mas aí as pessoas dizem que é muito feia. Aí diz que nem a coruja, diz que os filhos dela é feio, sabe? É, a mãe nunca veio, entendeu? Mas no caso aqui nosso, do colágeno, tipo 2, não é porque seja F8, não. É porque realmente é bom. Tá certo? Entendeu?
0: Colágeno tipo 2, MK7.
4: É isso.
0: Ali, estamos quase encerrando, faltando aqui 3 minutos. E aí é o seguinte, ó, a gente aproveita e manda um abraço lá para dona Vera Lúcia, nossa agente de vendas, na cidade de Camucim, no Ceará, e aproveitar e mandar um abraço para ela, dona Francisca Gomes. Parabéns, dona Francisca,
4: parabéns,
0: muita saúde.
4: Eu quero que a nossa Maria.
0: A gente, né?
4: A
0: nossa gente faz um vídeo aí.
4: A nossa gente faz um vídeo. Para nós botar, peça aí, primeiro pergunte, né? Se eles aceitam, né?
0: Para
4: nós botar na nossa
0: bem,
4: TV, né? Diga o endereço deles. Faça aí, faça um videozinho, mande pra nós. Aí, Camucim, no Ceará, cadê minha tabela daqui, produção? Meu Deus do céu, ô produção que me dá trabalho. O que eu queria dizer, quantas pessoas estão nos assistindo aí?
0: Cadê, aí, produção, a tabelinha lá?
4: Lá em Camucim. Eu queria dizer aqui, Camucim, no Ceará. Camucim, no Ceará. Entendeu? Eu queria dizer aqui, pessoal aí de Camucim,
0: você se refere às antenas parabólicas,
4: né?
0: As antenas? As antenas parabólicas lá de Camucim?
4: É.
0: Pronto, produção tá providenciando.
4: Bom Jesus, São Lourenço, né? Miranópolis, esse aqui onde é esse, Verde de Campos, está de Esperantinópolis. Que é Esperantinópolis, rapaz. Esperantinópolis, nós estamos falando. Estou falando aqui, não estou falando em Camucim.
0: Né?
4: Camucim. Cadê Camucim? É que é grande, pronto. Camucim. Paracuá. Martinópolis. Sobral, Granja. Parazinho. Ô, pessoal do Parazinho. Jericoacoara. Camucim, Parazinho, né?
0: Parazinho.
4: Amarelas.
0: Amarelas deve ser um distrito lá,
4: É um distrito,
0: Distrito, viu?
4: Araras, é o distrito, né?
0: Araras.
4: Chaval, Passagem. Timão.
0: Timônia.
4: Timônia.
0: Isso.
4: Todo esse pessoal estão nos ouvindo lá. Viçosa, no Ceará. Alô, Viçosa.
0: Oi, Fran, chegou os dados aqui agora, viu?
4: Diz aí.
0: Olha, 11 mil aproximadamente, quase 12 mil famílias lá, viu?
4: 12 mil famílias estão nos assistindo aí. Em Camocim, 12 mil.
0: Pela parabólica.
4: É, pela parabólica. Estão nos assistindo aí em nossa TV Verde Campo site. Um canal 123, 123. E se tiver três pessoas adultas numa casa, adulto, entendeu? 12 mil vai dar o quê? 30 e tantas mil pessoas, né?
0: Exatamente.
4: Aí Camocim e região nos ouvindo e assistindo. Não é isso? Então, okay. Hoje são 12 horas, a produção está me dizendo ali. Epa, graças a Deus, hoje é o último dia, é, produção?
0: Da propaganda eleitoral.
4: É outro dia, último. Cerrou. É o último, eu não vou soltar uns foguetes porque eu não tenho.
0: Falei, vamos ver se vai ter segundo turno aí também, né?
4: É, vai ter segundo turno.
0: Vamos crer que não.
4: Não, mas tem. Segundo turno é inevitável. Entendeu? Mas aí que nada é só. Só pra presidente é menos, né? Uhum. Mas aí hoje, amanhã não tem mais, não, produção. Eu quero até tomar um remédio pra me acordar só amanhã. Epa, negócio chato. Mas é obrigatório, o que é obrigatório a gente tem que cumprir, né? Eu vou no caminho de São Jorge, Santo Antônio da minha guia, quem tem olho mal não me enxerga, quem tem pé não me alcança. Os anjos cantam nas alturas e o galo no pé da cruz, para sempre a mim Jesus. Eu com quatro eu me fecho, com cinco eu me tranco, com a chave sacrário divino Espírito Santo. Quem tem fé em Deus, faz essa oração. Quem tem fé em Deus, que ele te abençoe. Nós temos que ter fé. Sabe por quê? Porque nós nascemos, nós morremos. Nós não somos nada. Nós somos aqui. Por isso que eu digo, gente, todos seres humanos têm seus valores. Todos os animais têm seus valores. Todo ser vivo está vivo, tem seus valores, não é?
0: Perfeitamente.
4: Então,
0: tudo tem o seu valor.
4: Vamos, né, respeitar as pessoas do jeito que elas são. Não é isso?
0: Perfeito.
4: Em nome do Pai, do Filho e do Espírito Santo, vou tomar essa água agora. Agora eu vou tomar essa água. Com as bênçãos que me mandaram. Eu quero mandar um alô também, um abraço pro pessoal lá de Padre Cício, pra TV Padre Cício. É nossa colega aqui de parceria, no mesmo canal. Vocês aí de
0: Juazeiro do Norte.
4: Juazeiro do Norte, da TV Padre Cício, um abraço.
0: Ok, então, muito obrigado, Franli, pela participação. Vem aí a propaganda eleitoral, depois Jornal Verdes Campos, segunda edição. Uma boa tarde e até amanhã.

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0: Olá, boa tarde, meio-dia e mais 26 minutos. Começa agora o seu Jornal Verdes Campos desta quinta-feira, 1º de outubro do ano de 2026. E estas são as principais manchetes de hoje. Cinco cidades piauienses ficam entre as 10 mais quentes do Brasil. Piauí tem dois municípios entre os 10 maiores produtores de mel do país. Homem é preso com R$830 mil próximo à agência bancária do interior. Semana de regularização tributária oferece desconto de até 100% em juros e multas no Maranhão. Venda e consumo de bebida alcoólica será proibida no Maranhão neste domingo, dia de eleições. Suspeito de compra de votos são presos com dinheiro e anotações sobre eleitores no Ceará. Hidrolândia impulsiona a economia local com vagas gratuitas em curso de qualificação. Eleições 2026, horário eleitoral, comícios e debates acabam hoje. Mudanças na emissão e no controle de receitas médicas entram em vigor. Governo libera doação de sangue de pessoas com mais de 70 anos. Pixi, por aproximação, deixa de ter teto de R$500 a partir desta quinta. INSS dará benefício automático à mulher vítima de violência. E ainda, Brasil gera quase 4,6 milhões de empregos para beneficiários do Bolsa Família desde 2023. Estas e outras informações você confere no seu Jornal Verdes Campos de hoje, que está apenas começando.
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0: Agora são 12 horas e 29 minutos, 12:29.

0: Muito bem, minha gente, estamos chegando nesse comecinho de tarde de quinta-feira, iniciando mais um mês e pedindo a sua licença para entrar na sua casa e saudá-lo com muito carinho. Eu sou Fábio Brito e falamos ao vivo da rede de rádio Verdes Campos Sat, via satélite para todo o país, através do sinal da antena parabólica. Estamos ao vivo para o mundo inteiro pela internet. E é claro, você já pode nos sintonizar aí na sua cidade e região, através de uma das emissoras afiliadas à nossa rede de rádio. Essa é a Rádio da Vovó, do amigo caminhoneiro, do homem e da mulher do campo, com você, onde você está. E também já ao vivo pela TV Verdes Campos, via satélite para todo o país, canal 123. Encurtando distâncias, aproximando as pessoas através da melhor programação do Brasil. Olha, respeita a quinta-feira, 1º de outubro. Hoje é celebrado o Dia Internacional do Café. Vai um cafezinho aí? Hoje é o dia do representante comercial. Um abraço a todos eles. Hoje é o Dia Nacional do Vereador. Dia Mundial do Vendedor. Alô, você, meu amigo vendedor dos produtos GF8. Hoje é o Dia Internacional da Música, Dia Mundial das Pessoas Idosas. Hoje é o Dia Nacional do Idoso. E os católicos celebram nesse 1º de outubro o dia de Santa Teresinha do Menino Jesus, doutora da infância espiritual. Muitas comunidades católicas hoje pelo Brasil comemoram a padroeira Santa Teresinha. Olha, o boa tarde desta quinta-feira vai para uma cidade do Piauí que está de aniversário na data de hoje. Essa cidade fica ali às margens da PI-115 que liga Campo Maior a Castelo do Piauí. O boa tarde vai para a cidade de Juazeiro do Piauí. Alô, você de Juazeiro, ali pertinho de Cícero Feito Pacheco, Castelo, Milton Brandão, Buriti dos Montes. Olha, o município foi desmembrado de Castelo, viu? Distante 160 quilômetros da capital piauiense, população de quase 5 mil habitantes. E é uma cidade turística, viu? Quando for a Juazeiro, você vai apreciar as belezas naturais. Lá você vai ver belas rochas, né? Uma delas é a Pedra do Castelo, que fica bem pertinho ali da cidade, às margens da rodovia. E outro ponto também muito visitado lá é o Rio Poti, que corta a região. Lá os moradores usam o Rio Poti para pesca, a irrigação de lavouras. Lá também tem o cânion do Rio Poti, muito visitado, né? E o cânion do Rio Poti, ele se estende ali pelos municípios de Crateús, no Ceará, e já no Piauí, Juazeiro, Castelo e Buriti dos Montes. Sem contar com as nossas lindas cachoeiras, são mais ou menos 20 cachoeiras que você vai encontrar em Juazeiro. E o município celebra nesse momento os festejos de São Francisco das Chagas, padroeiro, e hoje comemora 31 anos de emancipação política. Parabéns, Juazeiro. Boa tarde. O nosso som está ecoando na região. E aqui já ao meu lado, ele, Gomes de Oliveira, o galego, falando a verdade, doa quem doer. Boa tarde, galego.
1: Boa tarde, Fábio. Boa tarde, Brasil. Você que acompanha pela TV Verdes Campos, canal 123, e pela Rádio Verdes Campos, canal 365. Hoje eu queria cumprimentar as pessoas que estão comemorando o aniversário hoje. Por que que eu digo isso? Porque um cidadão que mora na cidade de Boqueirão me abordou hoje que está completando 56 anos de idade. É o seu Raimundo Veríssimo. O que que ele me disse? Seu Galego, sabe o presente que eu queria? É acabar com o lixão na minha cidade. Porque a prefeitura não tá nem aí. A cidade de Boqueirão tem convivido com lixão a céu aberto e ninguém faz absolutamente nada. Nem a prefeitura está preocupada. Um cidadão ligado ao governo esteve lá, um secretário não sei de quê, disse que ia resolver o problema e ficou só na conversa fiada. Então o melhor presente que eu queria que o senhor dissesse na rádio é que eu estaria muito feliz se acabasse com esse lixão que está adoecendo muita gente. Então tá aí o recado, eu espero que haja por parte da autoridade competente a certeza de que lixo só traz doença.
0: E quais são os outros destaques de hoje, Galego?
1: Olha, incêndio destrói quarto de residência e mobiliza bombeiros no Piauí. Desculpe aí. Homem é encontrado morto com 3 perfurações na Zona Norte. Essa aqui é a irresponsabilidade que campeia no trânsito. Carro invade preferencial, bate em ônibus e colide contra poste no centro de Teresina. E homem é preso após ameaçar a filha com a faca. Detalhes já já.
0: Muito bem, a informação pede passagem. Vamos trazer o destaque inicial desta quinta-feira. E já trazemos aqui notícias do estado do Piauí, porque 5 cidades piauienses ficam entre as 10 mais quentes do Brasil.

0: Olha, 5 municípios do estado do Piauí ficaram entre os 10 mais quentes do Brasil, com temperaturas acima de 40 graus. De acordo com o Instituto Nacional de Meteorologia, o IMET, a cidade de Oeiras, no Piauí, ocupa o primeiro lugar no ranking e atingiu a temperatura máxima de 42 graus Celsius. Isso na última quarta-feira ontem. 3 municípios do Piauí também ficaram entre os mais quentes. Olha, o estado também está enfrentando baixas taxas de umidade relativa no ar. Apesar das altas temperaturas, a região sul do Piauí recebeu um alerta amarelo para tempestades com possibilidade de chuva para esta sexta-feira amanhã. A orientação informa que há risco de rajadas de vento e queda de granizo naquela região. A previsão para as tempestades dura até o próximo domingo, dia 4. Mas ontem, quarta-feira, foi um dia muito quente em todo o Brasil, em grande parte do país, e o Piauí de maneira especial, quando tem essas cidades mais quentes. Eu estou aqui com a relação geral. Então, primeiro lugar, ontem a cidade mais quente do Brasil está no Piauí. Oeiras, 42 graus. Depois vem Unaí, em Minas Gerais, 41,8. São João do Piauí, mais uma cidade piauiense, apareceu como a terceira mais quente, 41,5. Correntina, na Bahia, atenção Bahia, 41,2. Castelo do Piauí foi a quinta cidade mais quente do Brasil ontem, viu? Castelo figurou aqui com 40,9 graus Celsius. Depois vem mais um município da Bahia, Januária, na Bahia, com 40,9. Depois uma cidade de Tocantins chamada Peixe, 40,7. Na sequência, aí vem mais uma outra cidade do Piauí, desta vez Campo Maior, também ontem muito quente, 40 graus, 40,4 graus Celsius. Depois, na sequência, outra cidade do Piauí, Candu-Buriti, 40,4 graus também. E aí aparece na lista a oitava, Paraná, ou Paranã, melhor dizendo, uma cidade que fica do Tocantins, é Paranã, 40,4. E Salinas, Minas Gerais, 40,4. Então, galego, a temperatura é elevadíssima em várias cidades de todo o Brasil, com destaque aí para estas 5 cidades do Piauí.
1: Olha, é uma situação que deixa todo mundo preocupado. É por isso que eu não posso aceitar, por hipótese alguma, que tenhamos falta de água. Que diabo é que aguenta um calor de 40 graus? É complicado. É uma situação que eu não desejo para ninguém. Por isso que a gente sempre pede aqui com a maior veemência Águas do Piauí que não deixe faltar água, que dê um jeitinho de resolver o problema. Altos está aí, passando por uma situação adversa, com calor que não tem que aguente. Ontem vocês viram aqui o depoimento da vereadora Márcia Beatriz, e aquilo ali é a realidade. É a realidade porque passa o povo de Altos. Então, Águas do Piauí tem que dizer a quem veio, porque ninguém aguenta mais 40 graus e sem poder tomar banho, pelo amor de Deus.
0: Agora, curiosamente, a capital Teresina, uma das mais quentes do Brasil, não configura, não está nessa lista, né? Entre as 10 mais quentes do Brasil. Outras cidades piauienses estão aí com temperatura acima de 40 graus. Agora, é importante sempre a gente lembrar dicas importantes para você enfrentar o tempo seco. Seja no Piauí, seja no Maranhão, seja no Ceará, seja em qualquer canto do Brasil. Beba bastante água para manter o corpo hidratado. Hidrate as mucosas com soro, né? Pelo menos 2 vezes ao dia, uma orientação dos médicos. Lave os olhos com soro ou colírio, também é uma dica. Outra também, galego, mantenha a casa sempre limpa. Por quê? Porque isso reduz o acúmulo de poeira. E também não pratique exercícios físicos no horário entre 11 da manhã até as 5 da tarde, porque é um período de muita quintura, como se fala em Teresina, no Piauí.
1: É verdade, e tem outro porém, cálculo renal, a época propícia agora, e atinge principalmente o mulherinho. Eu falo aqui de cátedra, porque eu tive isso aí, viu? Meu amigo, é uma dor miserável. Acho que só perto pra dor de parir, que eu não sei como é, porque eu não sou mulher. Mas muita gente já disse: olha, é pior do que a dor de parir. Então, o cálculo renal é proveniente da falta de água. Beba água, mesmo sem estar com sede. Cheguei aqui na Rádio Ar, bebi 5 copos d'água. Não tô com sede, não. Sabe por quê? Porque eu sei o que eu sofri com o diabo desse cálculo renal.
0: Vamos nessa, Brasil. Vamos fazer agora o primeiro intervalo, já já. Muita informação por aqui. Olha, homem é preso com R$830 mil próximo à agência bancária do interior. E ainda hoje, venda e consumo de bebidas alcoólicas serão proibidos no Maranhão neste domingo, dia de eleições. Mais notícias, Galego.
1: Olha, notícia triste. Sargento da PM, baleado por um vagabundo, acaba de morrer lá no HUT. 6 dias internado, mas infelizmente ele morreu. Detalhes já já no Campeão.
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0: Vamos nessa, Brasil. Agora são 12 horas e 46 minutos, 12h46. De volta ao vivo com o seu Jornal Verdes Campos, segunda edição. Informação com precisão e credibilidade. Olha, muito boa tarde você que está em casa aí, no aconchego do lar. Família reunida na hora do almoço, almoçando com o Jornal Segunda Edição, galego.
1: É, um abraço a você que está almoçando com o Jornal Verdes Campos, segunda edição, lá em Juazeiro do Piauí. Cidade bonita, viu? Cidade bonita, com certeza, família reunida neste momento e acompanhando a mais popular do Brasil para ficar bem informada. Então, você que é de Juazeiro do Piauí e que essa hora já está almoçando, sinta-se abraçado e uma abençoada quinta-feira.
0: Um abraço aí ao pessoal que está acompanhando a gente agora no comércio, no supermercado. Muito obrigado pela sintonia. O pessoal das repartições públicas, né? Você que está aí em hospitais, em escolas, ouvindo a gente nesse horário do almoço, muito obrigado também pela sintonia. E quem também está sintonizado aqui no jornal são os nossos amigos motoristas, que nesse horário nos dão aquela carona bacana. Então, alô, você motorista, muito obrigado aí pela companhia de todos os dias. 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
0: 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Vamos nessa, Brasil, acerte a hora, não se perca no tempo. São 12 horas e mais 52 minutos. 12:52. Vamos trazer informações, Galego.
1: Olha, morreu nesta quinta-feira, dia 1º de outubro, o sargento da Polícia Militar do Piauí, Cláudio Plácido Rodrigues, que estava internado no Hospital de Urgência de Teresina, HUT, após ser baleado na cabeça durante uma troca de tiros com marginais na sexta-feira, dia 25, bairro Ilhotas, região sul da capital. A morte do militar foi confirmada pela PM. Cláudio estava internado desde o dia do confronto, quando foi atingido durante uma intervenção contra dois marginais que, segundo informações repassadas à polícia, estavam efetuando disparos contra outras pessoas na região. O sargento teria ido ao local acompanhado de um amigo após perceber os disparos. Durante a intervenção, houve uma troca de tiros e o militar foi atingido na cabeça. Após o confronto, equipes da PM realizaram buscas pelos suspeitos. Um deles, identificado como Marcos André, conhecido como Macão, também foi baleado durante uma ação policial. Esse aqui já está no inferno.
0: Olha, a Polícia Rodoviária Federal apreendeu R$67 mil em espécie durante uma abordagem na BR-343 em Floriano, sul do Piauí. O dinheiro estava escondido em diferentes compartimentos de um carro que, segundo a Polícia Rodoviária Federal, havia realizado manobras perigosas na rodovia. E aí, durante a fiscalização, os policiais encontraram uma sacola com R$50 mil destinado ao estepe, ali pertinho do estepe do carro. Em uma mochila foram localizados outros R$17 mil, além de anotações e extrato de depósitos bancários. Questionado sobre a origem dos valores, um dos ocupantes afirmou que o dinheiro seria proveniente de honorários de advogados. Segundo a Polícia Rodoviária Federal, ele não apresentou documentos que comprovassem a procedência dos recursos. E aqui uma outra informação também de apreensão de dinheiro. Essa aqui o volume é mais alto, viu? O homem foi preso em flagrante ontem, enquanto transportava aproximadamente R$830 mil, ali nas proximidades de uma agência bancária em José de Freitas, cerca de 50 quilômetros da capital do Piauí. Olha, segundo a Polícia Rodoviária, uma investigação foi aberta para esclarecer, Galego, a origem e a destinação do dinheiro apreendido e identificar possíveis envolvidos. O preso, que não teve o nome revelado, foi conduzido à Superintendência Regional da Polícia Federal no Piauí, em Teresina, para a adoção dos procedimentos da Polícia Judiciária cabíveis.
1: É, e tá correto aí, o aparato policial tá muito correto em esmiuçar essa situação. Tem que saber de quem é esse dinheiro, qual a intenção do elemento que estava com essa grana toda, porque em época de eleição tem gente que pode tudo, ele acha que pode, né? Não segue aquilo que é a lei e que proíbe esse negócio de comprar voto. Tem gente que compra, tem gente que vende, infelizmente, mas a lei não permite. Então, o trabalho da polícia é para saber quem é quem com essa grana toda.
0: Olha, do Piauí, vamos agora para o Maranhão, porque Timon vai receber uma delegacia reformada, além do sistema de abastecimento de água. Quem traz as informações agora ao vivo da Central de Jornalismo de Coelho Neto é ele, Milton Vieira. Cadê você, Milton? Boa tarde.
2: Boa tarde, Fábio Brito. Boa tarde, Galego. Boa tarde, audiência. Olha, o município de Timon recebeu, nesta quarta-feira, dia 30, 3 novos equipamentos nas áreas de segurança pública, tecnologia e abastecimento de água. No Parque Piauí foi entregue a reforma e ampliação do primeiro distrito policial, que passou por melhorias na estrutura física, acessibilidade, mobiliário e equipamentos. Durante a solenidade, o delegado-geral da Polícia Civil do Maranhão, Cristiano Fontinelli, anunciou que o Estado prepara um levantamento das necessidades de pessoal para um novo concurso público, com previsão de reforço no efetivo de Timor. A agenda também marcou a entrega da estação TEC, espaço de acesso gratuito à informática, internet e capacitação tecnológica. Já no povoado Açude, na zona rural, foi inaugurado um sistema simplificado de abastecimento de água, equipado com poço tubular, reservatório e rede de distribuição. As entregas envolvem parcerias entre o governo do Maranhão e a prefeitura de Timor. 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Eu volto com vocês aí da bancada do Jornal da Verdes Campos, segunda edição.
0: Ok, Milton Vieira, muito obrigado pelas informações aí do Maranhão, um abraço carinhoso aos ouvintes aí da cidade de Timon, acompanhando a gente. Olha, vamos trazer participação popular, isso? É, vamos ouvir o povo.
3: Boa tarde, Fábio Brito, boa tarde, Galego, rapaz, aqui é o Nonatinho Fiado, seria em Aos Piauí, já recebendo aqui nosso amigo cliente. Olha ele aqui, o nosso amigo cliente é o Joaquim do Jacará, rapaz, é nosso amigo cliente, é o homem mais rápido de Alço, Joaquim do Jacará, que é nosso
0: amigo cliente,
3: Fábio Brito, ele mora ali no bairro Santo Antônio, rapaz, em Aos Piauí. Muito obrigado, seu Joaquim do Jacá, sempre ligado aqui no Jornal Segunda Edição. Fabrício que tá chegando aqui também, seu Manelzinho, rapaz. É o Manelzinho do Alto Franco, rapaz. A dona Altiza, boa tarde, dona Altiza. A esposa do seu Manelzinho ali do Alto Franco, ligado já na segunda edição, aqui na Vez Cansado com o Fábio Brito e Galego, rapaz.
0: Tá certo, Nonatinho Fiário CDs, agente de vendas aí do estado do Piauí, os clientes vão chegando, né, Galego? Se aproxegando.
4: Tô sentindo falta aí do...
0: De quem, Galego?
4: Do Palmar Rezador e do Zé Mulher, rapaz.
0: Não falou não, Galego?
4: Não apareceram mais, né, Nonatinho Fiário CDs. Vamos comprar produto de EPO e do Zé Mulher e Palmar Rezador.
0: Rezador.
4: Rezador. Vamos lá, rapaz. Um abraço a todos.
0: Mais participação.
5: Boa tarde, Fábio Brito e Galego. Aqui se chama Maria da Conceição Pereira da Rocha, de Pedrinha, município de Paudá. Estou passando aqui para convidar todos os meus amigos para uma reza e um leilão. Dia de Nossa Senhora Aparecida, dia 12.
0: 12.
5: Convido todos. Reza às 7 horas, tem leilão. Viu? Tô à presença de todos os meus amigos, viu? Muito obrigado por tudo.
0: Tá feito o convite, amigo. Um abraço aí, o pessoal acompanhando a gente, região de Pau D'Arco do Piauí. Olha, tá chegando aqui uma reclamação. Quero fazer uma reclamação sobre a falta d'água que ocorre aqui na região do Dom Avelar, Teresina, Piauí. Diz o ouvinte: todos os dias falta água e cedinho da manhã. Chega apenas à noite e bem fraquinha. E quando amanhece novamente, já não tem mais água. Diz aqui, é falta de respeito com esse calorzão todo que temos hoje. É só uns pinguinhos, viu? De água na torneira. É um absurdo, viu? Então, os moradores aqui do conjunto Dom Avelar, Teresina, Piauí, reclamando, Galego.
1: Eu pergunto mais uma vez a Águas do Piauí, é correto isso aí? 40 graus e falta de água é uma sacanagem com S bem maiúsculo, porque não se admite, cara. Eu fico revoltado, é porque quando há uma publicidade na TV, eu acredito, mas a propaganda feita, viu, pelo governo para inaugurar uma nova imagem da água com essa água do Piauí foi enganosa. Eu não vou ter pago aqui para mentir, para enganar, porque não tem água, cara. Não tem água. Quando eu digo aqui que o óxido GF8 é o melhor óxido do Brasil, é porque há constatação de que realmente é. Quando eu digo aqui que tá faltando água e trocaram 6 por meia dúzia, é verdade. Você já pensou, 40 graus, o cabo não pode tomar banho. O cara vai falar com a namorada, vai fedendo a gambá, porque não tem água. Não tem água, rapaz. E a propaganda que foi feita foi uma propaganda muito bonita, muito bem bolada, mas mentirosa. Porque a verdade veio à tona e não tem água de jeito nenhum. Pessoal, o Dom Averá está revoltado, a companheira mais popular do Brasil. E eu faço minhas as palavras do cidadão que está acompanhando a rádio. É uma vergonha.
0: Com a palavra a empresa Águas de Teresina. Olha, mande boa tarde pra minha tia Rosária e o tio Chico Doca. Alô, Chico Doca, pau d'arco do Piauí. Ele diz aqui, o ouvinte, Fábio, eu fui no domingo lá, sabe quem apareceu? O Luciano GF8, agente de vendas, maravilha. O recado aqui do José Newton. Alô, José Newton, aquele abraço, muito obrigado pela companhia. Olha, Fábio Galego, um abraço, Joelino Alto Longar. Quero dizer que aqui a água voltou normal ontem, graças a Deus. Olha aqui uma notícia boa, Galego, a água voltou à normalidade lá em Alto Longar, de acordo com o Joelino, depois de muitas reclamações.
1: Graças a Deus, porque não é favor nenhum, é obrigação a água voltar ao normal, porque o cara paga, não é de graça. Então, parabéns aí, a ideia feita aqui na rádio, a reclamação feita aqui na rádio, aliás, e a certeza de que a água voltou. Joelino, um grande abraço, meu amigo.
0: Agora que não voltou a água foi lá na Vila Maria. Que outra reclamação. O Antônio Francisco, taxista da região do Vila Maria. Olha, aqui na minha residência estamos há 8 dias sem água. Fale com a Água de Teresina. Entrei em contato e nada foi resolvido. Antônio Francisco, Vila Maria, capital do Piauí, galera.
1: Antônio Francisco, você tem toda agora, desde pagar, que eles cortam a sua água e pra religar, bote Zé nisso, meu amigo. Você tem que ficar adulando, rapaz, pelo amor de Deus. Ele tá chegando, e nunca chega, acho que o carro é o caminho, porque não é possível. A gente fala aqui, eu vou dizer mais uma vez, não é pra gente criticar pelo fato de gostar, não. É porque nós somos pagos aqui, eu e o Fábio, pra falar a verdade nesse jornal. A gente não vem pra cá pra dizer amém, nós a gente tava na igreja. O Papa como sacristão e eu como padre, né, não? Tava lá, pô, na igreja rezando.
0: Perfeito.
1: Pronto. Mas nós estamos aqui como jornalistas os dois e com a incumbência de falar a verdade, porque mentira é ter pernas curtas. É uma vergonha você ficar sem água e ter que pagar essa merda, com licença da palavra, pra ali, mesmo sem ter água. Pelo amor de Deus.
0: Participação não para.
6: Boa tarde, Pacífico. Aqui é o Pacífico.
0: Diga, Pacífico.
6: É, rapaz. Santa Teresa é o mesmo nome da mãe. Muito obrigado. Dá um alusão aí pra ela. Tá ouvindo ali sentadinho.
0: Terezinha, né?
6: É mesmo, galera. É o Pacífico de novo, do bairro Tranqueira. Rapaz, aqui. Passou o final de semana todo sem energia. Minha ligar domingo de tarde.
4: É uma vergonha.
6: Aqui no bairro Tranqueira. Pois é, rapaz, a porra da geladeira foi pro mato.
0: Tá aí a reclamação do Pacífico, não é água. Agora lá é a questão da energia, graças a Deus, já foi restabelecida. Quero mandar um abraço aqui à mãe do Pacífico, tá ouvindo a gente agora, o nome dela é Terezinha, é homenagem, eu acredito, a Santa Terezinha. Santa Terezinha, que é celebrada pelos católicos nessa quinta, hoje, 1º de outubro. Quero mandar um abraço aqui ao pessoal da igreja de Santa Terezinha, do Menino Jesus de Satélite. Um abraço aí aos meus amigos. Hoje acontece a procissão do encerramento da festa religiosa. Quero mandar um abraço aqui ao pessoal da igreja de Santa Terezinha, do Menino Jesus de Satélite. Um abraço aí aos meus amigos. Hoje acontece.

0: do horário.
1: Olha, Piauí tem dois municípios entre os 10 maiores produtores de mel do país. E ainda hoje, atenção, suspeito de compra de votos são presos com dinheiro e anotações sobre eleitores no interior do Ceará. Já já os detalhes.
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7: Vamos nessa, Brasil. Agora são 1 da tarde, mais 10 minutos, 1:10, de volta ao vivo com o seu Jornal Verdes Campos, segunda edição. Informação com precisão e credibilidade. Olha, muito boa tarde você que nos acompanha agora pela TV Verdes Campos. Através aqui das plataformas digitais, estamos ao vivo no canal do YouTube. E aqui muitos internautas de plantão assistindo a gente. Então você que está agora aí no computador, no seu tablet e principalmente no telefone celular, né? Muita gente olhando no celular. Quer nos assistir?

0: pela TV, vá ao canal do YouTube, arroba Verdes Campos Sat. Abra a nossa página, curta a nossa transmissão, dê um like, compartilhe o link aí na sua rede social, no seu grupo de WhatsApp. Olha, além de nos assistir pela TV no YouTube, também estamos aí na Parabólica, via satélite, para todo o país, né, Galego?
1: Isso aí, através da banda Caô, canal 123, 123, você nos acompanha pela TV em todo o Brasil, TV Verdes Campos. No momento, tenho certeza que muita gente está nos vendo e acompanhando as informações aqui do campeão de audiência no horário. Então, sinta-se abraçado, você que nos acompanha pela TV. Muito obrigado pela audiência, que nos honra muito. E com toda certeza, viu, eu desejo para você uma abençoada e tranquila quinta-feira. Aquele abraço a todos que estão acompanhando a gente pela TV Verdes Campos.
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0: 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Vamos nessa, Brasil, acerte a hora, não se perca no tempo, são 1 da tarde, mais 14 minutos, 1:14. Olha a informação, pede passagem, vamos aqui acionar a Central de Jornalismo de Barras, é isso? Região de Barras, por quê? Porque os casos de violência continuam aumentando naquela região. Em Miguel Alves, um homem foi morto a tiro durante os festejos no município. Em Parnaíba também teve o registro de um homicídio. As informações agora ao vivo também com imagens aqui para a TV Verdes Campos, na tela com ele, Adilson Carlos. Boa tarde, Adilson.
2: Bom, muito boa tarde, Fábio. Boa tarde, Galego. Boa tarde a você que acompanha a Rede Verdes Campos Sat em todo o Brasil. Pois é, esses dois casos aconteceram aqui na região norte do estado. Durante os festejos em Miguel Alves, um homem foi morto a tiros durante a madrugada dessa terça-feira. A vítima foi identificada como Maxwell de Souza Araújo, conhecido como Marquinhos. Segundo a Polícia Militar, ele participava da festa quando foi surpreendido pelos disparos. O autor do crime ainda não foi identificado e a motivação também é desconhecida. Maxwell trabalhava em Teresina e havia retornado a Miguel Alves no sábado para participar dos festejos. Após o crime, a perícia criminal e o Instituto de Medicina Legal foram acionados. O corpo foi removido depois dos procedimentos realizados no local. A Polícia Civil ficou responsável pela investigação. As diligências devem buscar identificar os autores dos disparos e também esclarecer a motivação do homicídio. Em Parnaíba, outro homicídio também terminou com a sequência de confrontos envolvendo a Polícia Militar. William Silva Araújo, de 36 anos, foi morto a tiros no bairro Mendonça Clark. Horas depois, policiais também foram informados sobre a presença de homens armados que, segundo a PM, estariam planejando aí uma possível retaliação. De acordo com o relato policial, durante as diligências houve dois confrontos. Três suspeitos foram baleados e socorridos pelo SAMU para o Hospital Estadual de Seu Arco Verde, UEDA. Dois deles morreram e um permanece internado. Durante a ocorrência, a Polícia Militar também apreendeu armas de fogo, munições, drogas e 5 celulares. Segundo a PM, um dos aparelhos teria informações sobre um grupo de WhatsApp que estaria relacionado à organização da ação. Os dois casos aconteceram em municípios aqui da região norte do Piauí e seguem sob investigação da Polícia Civil. Em Miguel Alves, a polícia trabalha para identificar o autor do homicídio. Já em Parnaíba, além da investigação sobre a morte de William, também deverão ser esclarecidas as circunstâncias aí dos confrontos que terminaram com dois suspeitos mortos. 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Eu volto com você, Fábio Galego.
0: Ok, Adilson Carlos, muito obrigado, viu, pelas informações aí da região norte do Piauí. Felizmente, notícia de violência, né, Galego?
1: É, a violência se alastra cada dia que passa. É o diabo da impunidade, porque geralmente esses caras que matam já tiveram passagem pela polícia, mas são colocados na rua pela justiça. Então fica difícil o cara ficar enxugando gelo. Então é preciso ter muito cuidado, viu? Não discuta com ninguém, não discuta no trânsito, evite apunhação com um cachaceiro, o cara que não sabe beber, que anda armado. É uma situação que a pessoa tem que conviver, mas com muita inteligência.
0: Olha, mudando de assunto, São João dos Patos, no Maranhão, está em festa com a realização dos festejos do copadroeiro São Francisco de Assis. As informações agora ao vivo do Maranhão, com Messias GF8. Como é que tá a festa religiosa por aí, hein, Messias? Boa tarde.
3: Boa tarde, Fábio Brito. Boa tarde, Galego. Boa tarde aos ouvintes que acompanham a programação do Sistema de Comunicação da Verdes Campos. E vamos com informações aqui da Central de Jornalismo de São João dos Patos. O bispo da Diocese de Caxias, Dom Sebastião Lima Duarte, participou da celebração da missa do sétimo dia do festejo de São Francisco, ele que é copadroeiro de São João dos Patos. A celebração reuniu fiéis em frente à capela de São Francisco e marcou mais um momento de fé e devoção dentro da programação religiosa. Durante a homilia, Dom Sebastião destacou a importância de São Francisco para a comunidade católica e ressaltou a tradição do festejo, que tem mobilizado os fiéis durante os dias de celebração. O bispo também chamou atenção para o significado especial deste período para a espiritualidade franciscana. Segundo ele, este é o último ano de um círculo de celebrações dedicado a diferentes aspectos da vida de São Francisco de Assis, culminando na memória de sua morte, conhecida como um trânsito de São Francisco. Dom Sebastião ressaltou ainda que o Papa Leão XIV ampliou a celebração para toda a Igreja Católica, permitindo que fiéis de diferentes partes do mundo participassem desse momento dedicado à memória e ao legado de São Francisco. Durante a celebração, o bispo também fez referência à imagem de São Francisco instalada no alto do morro, um dos principais símbolos religiosos de São João dos Patos. Ele destacou a devoção dos fiéis que enfrentam a escadaria com centenas de degraus para chegar até a imagem. Ao final da celebração, Dom Sebastião desejou que o festejo continue fortalecendo a fé dos devotos e preparando a comunidade para a grande celebração em homenagem a São Francisco de Assis. Em São João dos Patos, a programação foi antecipada e a festa principal será celebrada no dia 3 de outubro, sábado, devido à realização das eleições do dia 4, domingo, que é o dia dedicado ao santo. A presença de Dom Sebastião Lima Duarte reforçou a importância do festejo para a comunidade católica local, que mantém viva uma tradição marcada pela fé, devoção e participação dos fiéis. Portanto, essas são as informações de momento aqui da Central de Jornalismo de São João dos Patos. E eu volto à bancada do Jornal Verdes Campos, segunda edição.
0: Ok, Messias, muito obrigado pelas informações aí do estado do Maranhão. Informações aí da festa do Copadroeiro São Francisco. Notícias, Galego.
1: Olha, Fábio, um incêndio destruiu parte de um cômodo de uma residência hoje, quinta-feira, dia 1º de outubro, no conjunto Mutirão, no bairro Prado, em Piripiri, no Piauí. O proprietário do imóvel informou ao Corpo de Bombeiros que o incêndio teria começado em um ventilador e se espalhado para um colchão que estava no quarto. Os dois bens foram destruídos. Os moradores conseguiram deixar o local e acionar a corporação. No local, a equipe do Corpo de Bombeiros realizou o combate às chamas, conseguindo extinguir o fogo e evitando que ele se arrastasse para outros cômodos da casa. Para a operação, foram utilizadas uma viatura autobomba, tanque e salvamento e também um kit de combate a incêndio. Ninguém ficou ferido, graças a Deus.
0: Olha, agora falando de saúde, o Hospital Alberto Neto, que fica no bairro de Seu Arco Verde, zona sudeste da capital do Piauí, começou ontem a realizar cirurgias de vasectomia eletiva pelo SUS. O procedimento passa a ser oferecido na unidade como uma opção de planejamento reprodutivo para homens que decidiram não ter filhos ou que já têm um número de filhos desejado. Para fazer a cirurgia pelo SUS, o primeiro passo é procurar a unidade básica de saúde UBS de referência. No local, o paciente passa por consulta e avaliação da equipe de saúde. Caso deseja, dentro dos critérios para o procedimento, ele é encaminhado para o Hospital Alberto Neto. A unidade fica na rua Desembargador Berilo Mota, número 1595, bairro Itararé, em Teresina. Olha, a venda, o fornecimento e o consumo de bebidas alcoólicas estarão proibidas em locais públicos ou de acesso público em todo o estado do Maranhão, das 0 hora até as 22 horas do próximo domingo, dia 4, dia das eleições. A restrição foi estabelecida pela Secretaria de Segurança Pública do Estado. A determinação vale para qualquer tipo de bebida alcoólica e também para substância de efeitos parecidos, semelhantes. A regra alcança bares, restaurantes e outros estabelecimentos de acesso público durante o período estabelecido pela portaria. É uma portaria muito parecida com aquela que também foi divulgada pelo governo do estado do Piauí, viu, Galego? Olha, e que em outros estados está acontecendo a mesma coisa, restrição em relação à bebida alcoólica no dia das eleições.
1: É uma situação correta, que o cara vai bêbado votar, vai desacatar o povo, que era confusão, cada um defendendo seu candidato e com o rabo cheio de cachaça, é que a coisa pode piorar. Então essa lei tem que ser, tem que ter a certeza de que vai ser uma situação bem melhor no interior, na capital, porque a gente sabe que os ânimos às vezes ficam exaltados e o cara embriagado faz pior ainda. Então a lei é drástica, a lei tem que ser cumprida. Depois da eleição, o cara pode comemorar a vitória do seu candidato, mas tudo tem limite. Mas é importante que no dia da eleição não haja bebida por hipótese alguma.
0: Olha, informações do Ceará, dois homens suspeitos de compra de votos foram presos em flagrante ontem no município de São Benedito. Atenção, São Benedito, no estado do Ceará. A dupla foi capturada com R$12 mil em dinheiro, além de materiais de campanha e anotações com informações de possíveis eleitores. A Justiça Eleitoral expediu o mandado de busca e apreensão após o Ministério Público do Ceará fazer a denúncia. As ordens foram cumpridas em um imóvel. Olha, casos suspeitos de compra de votos devem ser imediatamente comunicados à Justiça das cidades e dos estados. Olha, vamos voltar com participação popular. Vamos ouvir o povo. Olha aqui, muita gente assistindo a gente pela TV Verdes Campos na Parabólica, canal 123, e mandando mensagem pra gente. Vamos ouvir aqui.
4: Boa tarde, Galego. Queria que você mandasse um alô pro meu pai, Luiz de França, e Dona Maria de Lourdes, lá na comunidade Viseu, município de José de Freitas. Ouvinte todos os dias do seu programa. Do seu filho aqui, João de Deus, caminhoneiro, passando aqui agora, chegando em Parnaíba, descer para os Lençóis Maranhenses, aqui na região da Tutóia. Um abraço aí para eles, meu pai, minha mãe.
0: Tá aí o nosso amigo caminhoneiro, Galego.
1: João de Deus, um abraço para você, boa viagem, meu amigo. Ele trabalhando incansavelmente para ganhar o pão de cada dia. Manda um abraço para os pais. Muito obrigado pela sua audiência, viu?
0: Olha, mande um abraço aí para Hernandes e Lumanicuri. Esse é o nome? Tá aqui, Lumanicuri. Um abraço. Qual é a cidade de vocês? Diga pra gente aí o município, pra gente mandar aquele alusão também. Olha aqui um convite, convidamos todos para os festejos de São Francisco, comunidade Barro Vermelho. Onde fica Barro Vermelho? Cigefredo Pacheco, agradece aqui o Francisco Machado e a equipe organizadora. Olha, boa tarde, parabéns, Verdes Campos SAT, assisto a TV aqui na Banda Caú. Bacana a programação da TV, diz aqui o ouvinte. Muito bem. Francisco de Bela Vista do Piauí, Galego.
1: Oi, Francisco, muito obrigado aí pelo seu comentário, viu? Pelo seu incentivo, que com certeza cada dia a nossa TV vai ficar muito melhor ainda. Um grande abraço.
0: Ouvinte chamando.
5: Boa tarde, Pablo Brito, boa tarde, Galego. Lisboa, caminhão por cá. Passando aqui, Gênio Meia, sentida Baixa Grande do Ribeiro. Abraço a todos, fique com Deus.
0: Um abraço, Jerumene, aqui me parece mais um caminhoneiro acompanhando a gente.
6: Boa tarde, Fábio Brito. Fábio Brito, gostaria de fazer um convite, convidar todas as comunidades aqui vizinhas, Serra Negra, Serra do Cedro, Serra Alegre, todas as comunidades vizinhas aqui, e todos os fiéis de todos os santos, para uma reza e um leilão aqui na minha residência, na Serra Negra, dia 1º de outubro de hoje, um mês. Reza em prol de um benefício e um leilão, em prol de um benefício. Gostaria que você botasse esse convite de hoje a um mês, dia de todos os santos, aqui na Serra Negra, na minha residência, Dona Leide. E agradeço muito se você botar meu áudio.
0: Tá bom, já tá no ar, viu? Foi divulgado, Dona Neide. Quando estiver mais pertinho do evento, volte a mandar também o comunicado pra gente convidar os ouvintes, tá bom, querida? Um abraço, muito obrigado aí pela participação. Olha, tem mais ouvinte, tem um caminhoneiro que mandou um vídeo, é isso? Tá escutando a rede de rádio Verdes Campos SAT. Vamos lá, caminhoneiro na estrada.
7: Raimundo aqui, os caçambeiros aqui, né, de plantão. Estamos aqui puxando barro pra cerâmica aqui. Mande um alô aí pro Caçula Caminhoneiro, que é eu, né? Caçula Caminhoneiro, que é eu, Shaolin, Rômulo. E pra todos os caçambeiros aqui da cidade de Campo Maior.
0: Maravilha, tá aí, Galego.
1: Um abraço.
0: Os caçambeiros, viu? Caminhoneiros escutando o jornal.
1: Muito obrigado a todos eles pela audiência, um bom trabalho nesta quinta-feira, amigos.
0: Vamos nessa, caminhoneiro, subindo e descendo serra, fé em Deus, pé na tábua.
8: Bom dia, Fabrito, bom dia, Galega, aqui é o Raimundo, da Estrada Zinão, da Gruta de Santa Faustina, Altos Piauí. Estamos convidando todas as cidades vizinhas para vir a Romaria de Santa Faustina, dia 11, com a missa, é o dia da festa de Santa Faustina, dia que ela nasceu.
0: Pô, não.
8: Estamos aguardando todas as cidades vizinhas, União, José de Freitas, Campo Maior, Alto Longar e aqui, Alta aqui, Piauí. Tá todos convidados.
0: Tá certo, seu Raimundo da Gruta, tá feito o convite.
9: Tá, de Fábio Brito, eu sou a Ender de Campo Maior.
0: Diga
9: Fábio,
0: lá.
9: Fábio, bora falar um pouquinho a respeito dos
0: 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Só se for
9: eu,
0: agora.
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10: Boa tarde, Fabrício Galego. Gostaria de fazer uma reclamação porque sobre a água. Porque como é que a gente vai pagar uma coisa que não tem nem contador? Isso daí eu acho muito errado.
0: Qual é a cidade?
10: Não tem contador para contar o que a gente está consumindo. Boa tarde, aqui é a Leidiane de Altos do Residencial São Luís.
0: Tá aí, Residencial São Luís Altos. A reclamação da moradora, galera.
1: Mas isso é um assinte, você cobra água sem ter contador. Como é que você pode constatar o que a pessoa gastou? Não, eu acho, não tem negócio de eu acho, cara. Você tem que ter a certeza o que foi gasto para poder cobrar. É outra tremenda de uma sacanagem, viu? Que acontece com as pessoas que moram em Altos.
0: Participação não para. Vamos lá.
8: Boa tarde, Galego. Boa tarde, Fábio Brito. Boa tarde, Galego.
0: Porra.
8: Aqui é Rosalina Regeneração, na Bela Vista. Na rua Padre Silva, na Bela Vista. Assistindo aqui a TV. Vocês falando na TV. Limpinha, beleza, aqui em Regeneração. Boa tarde, Fábio Brito e Galego.
0: Boa tarde, meu amigo. Regeneração Piauí. A imagem da TV tá limpinha.
1: Espetáculo de imagem, por sinal, viu?
0: Muita gente elogiando, galera.
1: Então é um trabalho bem feito, viu? Essa ideia foi do empresário Franli Lima. Então a TV é sucesso em todo o Brasil, graças a Deus. Grande audiência, muita receptividade, muita notícia importante e contando com o apoio da população na banda Caô. Grande abraço a todos que nos acompanham pela TV Verdes Campos.
11: Boa tarde, Fábio Brito. Boa tarde, Galego. Aqui é o Zé Wilson de Barras. Pode mandar um alô aqui também para os caçambeiros aqui de Barras. Estão trabalhando aqui nas estradas. Aqui de Barras, Piauí, viu? Valeu, amigo. Forte abraço aí, boa tarde para vocês aí, tudo de bom.
0: Maravilha, beleza. Caçambeiro de Barras, também sintonizado aqui no som da rede de rádio Verdes Campos, Sati, galera.
1: Sinta-se abraçado, meu prezado. Você também que é um trabalhador, trabalha para ganhar seu pão de cada dia com honestidade, aí na cidade de Barras, a terra dos governadores. Um abraço, muito obrigado a você pela audiência.
0: Vamos fazer mais um intervalo e já já você confere. Eleições 2026. Horário eleitoral, comícios e debates acabam nesta quinta-feira. Primeiro turno, né? E ainda hoje, INSS dará benefício automático à mulher vítima de violência. Mais informações, Galego.
1: Bandido é morto a tiros horas após realizar um assalto. Eu achei foi bom, bichão. Lá na Zona Leste de Teresina, detalhes já já no Campeão.
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0: Vamos nessa, Brasil. Agora são 1:38, 1:38, de volta ao vivo com o seu Jornal Verdes Campos, segunda edição, informação com precisão e credibilidade. 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
1: Olha, enquanto muitas pessoas no Piauí estão reclamando da falta de água, essa senhora aqui está reclamando da conta que ela recebeu em Piracicaba, em São Paulo. A aposentada Eliana Aparecida Lopes, de Piracicaba, São Paulo, tomou um susto quando passou a receber uma conta de água residencial no valor de R$ 470.762,59, confirmando a conta d'água que ela recebeu em São Paulo. R$ 470.762,59. O Serviço Municipal de Água e Esgoto, SEMAI, daquela cidade, reconheceu o erro na conta e a alegação é que ele foi causado por uma falha no hidrômetro. Pode? Pior que pode, viu?
0: Vamos trazer informações agora sobre a eleição da Câmara de Vereadores de Campo Maior, que hoje escolhe o novo presidente, né? A nova diretoria daquela casa legislativa. As informações agora ao vivo da Câmara, com imagens também para TV Verdes Campos, aqui na tela, com Eduardo Silva. Boa tarde, Eduardo.
20: Ok, Fábio, boa tarde a você, boa tarde o Galego e boa tarde a todos os nossos ouvintes que nesse momento acompanham o jornal Verdes Campos SAT. Fábio, nesse momento nós registramos aqui na Câmara de Vereadores de Campo Maior, onde nesse momento acontece a eleição da mesa diretória da Câmara de Vereadores da cidade de Campo Maior, região norte do estado do Piauí. Fábio, nesse momento a eleição acontece, a gente acompanha aqui. Nesse momento está votando o vereador Devan Eugênio, ele é do Partido dos Trabalhadores, está aqui já falando para em seguida efetuar o seu voto para uma chapa única que foi escrita, que é do vereador Wellington Senna, que está logo mais ali acima, de azul. Ele já é presidente da Câmara, melhor dizendo, e com a votação de hoje deve ser reconduzido novamente ao cargo para o biênio 2027-2028. A gente acompanha um pouquinho aqui, Fábio. 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Pelo o termo de votação, Fábio, em chapa única, fica claro que o presidente Wellington Senna será reeleito com votos da oposição e da situação.
21: A gente respeita a decisão da maioria. E hoje, senhor presidente, nós também estamos reconduzindo ao cargo Vossa Excelência e, mais uma vez, sendo.
0: Ok, Eduardo, muito obrigado, viu, pela participação e informações aí sobre a eleição da diretoria da Câmara de Vereadores do município de Campo Maior, no estado do Piauí. Olha, Piauí tem dois municípios entre os maiores produtores de mel do país. Dois municípios piauienses estão entre os 10 maiores produtores de mel do Brasil em 2025. De acordo com o dado divulgado hoje pelo IBGE, São Raimundo Nonato aparece na quarta posição nacional, com produção de 897 mil toneladas, enquanto Picos ocupa a décima posição com 724 toneladas. Olha, o município com maior produção de mel foi Santa Luzia do Paroá, que fica no Maranhão. Atenção, Maranhão! 1.358 toneladas. Em seguida aparece uma cidade do Paraná chamada Arapoti. Depois vem Boa Esperança do Sul, São Paulo. E aí São Raimundo Nonato e Picos completam a presença do Piauí entre os 10 municípios com maior produção de mel do Brasil, viu, Galego?
1: Boa também. Uma notícia muito boa se tratando de mel, da produção do Piauí. Isso nos alegra bastante, é bom que se diga.
0: Olha, além de São Raimundo Nonato e Picos, também se destacam na produção de mel do estado, Simplício Mendes e Conceição do Canidé. Um abraço aí a estas cidades. Agora, tem um dado curioso, né? Em relação à produção de mel, com base em 2025, ano passado, que o Piauí era o primeiro lugar. E aí, nesse novo ranking, o Piauí aparece em terceiro colocado, embora seja ainda um dos estados de maior produção de mel do país. Mas não é mais o primeiro colocado, e sim o terceiro colocado. Entre as 10 cidades, pontua aqui dois municípios entre os 10 como maiores produtores de mel do Brasil. Olha, atenção, Hidrolândia, no Ceará. Olha, a cidade de Hidrolândia, no Ceará, deu um passo importante para o fortalecimento de sua economia e a capacitação da sua população. Estou recebendo a informação aqui que a Prefeitura Municipal anunciou abertura de 120 vagas gratuitas de graça para o Programa Municipal de Qualificação Profissional em Produção de Calçados, uma iniciativa que visa preparar a mão de obra local para atuar em um setor em plena expansão naquela região de Hidrolândia. Então, as inscrições, atenção você, meu amigo ouvinte, as inscrições para o curso, que promete transformar vidas e impulsionar a economia da região, foram abertas ontem e segue aí no município. É importante, né, galera? Por quê? Porque muitas vezes uma empresa, ela se instala em uma região, e aqui eu pego o exemplo do Ceará, e aí chega lá, viu, galera? Abre uma indústria de calçado, mas não tem quem trabalhe, quem saiba trabalhar, manusear aquele produto. Então é importante antes capacitar, né, as pessoas para quando chegar o investimento já tá lá inserido no mercado de trabalho.
1: É, a capacitação é precisa em todas as profissões. Você tem que ter a certeza de que vai trabalhar e vai dar conta do recado. Então a capacitação sempre será importante.
0: Olha aqui, respondendo o ouvinte aí de Hidrolândia no Ceará, Fábio, a inscrição vai até quando? Olha, as inscrições começaram ontem, como eu falei, dia 30, e segue até o dia 13 de outubro. Até o dia 13 de outubro. É fundamental que os prazos sejam observados para garantir a participação no processo seletivo. Vai ter um processo seletivo. Inscrições, você tem que ir diretamente ali, no Centro Cultural do Idoso, que fica aí em Hidrolândia. Qual é a rua lá? Rua Felisalvina Mourão da Rocha. Centro da cidade, atendimento de 7 da manhã até as 11 horas da manhã, até o dia 13 de outubro. Vamos falar agora de eleições, a propaganda eleitoral gratuita no rádio e na TV, os comícios e os debates entre os candidatos terminam oficialmente nessa quinta-feira, hoje, dia 1º, há 3 dias do primeiro turno das eleições, que vai acontecer no próximo domingo. Galego, as demais formas de campanha têm prazos próprios e se encerram ao longo da semana, de acordo com o calendário do TSE. Os comícios, por exemplo, e o uso de aparelho de som fixo estão liberados até quinta-feira, hoje, de 8 da manhã até meia-noite. O último comício de cada campanha pode se estender por mais 2 horas. Emissora de rádio e TV também, nessa quinta-feira, é o prazo final, último dia de programa eleitoral.
1: No programa eleitoral eu pude constatar quem está mentindo e quem está falando a verdade.
0: Deu para saber? Como é que sabe, galego? O político engana muitas vezes.
1: Mas os que mentem eu conheço todos eles de cátedra. Conheço tudinho, acostumado. Porque não sei o quê. Eu vou ajudar o povo, mas é o povo da casa dele. Que são uns que são candidatos a eleição que nunca fizeram nada pelo povo. A grande verdade tem que ser dita, porque o eleitor não pode ser enganado. Eu olho no olho do cara e vejo se ele está mentindo ou não. Por exemplo, o Jair Lapaz aqui, eu olho no olho dele e vejo que é um cara sincero.
0: Mas ele não é candidato nem eu, galera.
1: Não, mas se ele fosse candidato de você, eu votaria, porque eu sei que estão dois cabas corretos, viu? Tá lá, vai ser candidato? Ah, não volto mais porque você não me pediu voto antes.
0: Mas é só na outra eleição, não é nessa outra não, eleição, galera.
1: Ah, tá bom, então dá tempo.
0: Daqui a 4 anos.
1: Dá tempo eu conversar e sentir se você realmente é um candidato bom, meu amigo. Agora eu tenho uma notícia aqui, Fábio.
0: Por não.
1: Relacionada, velho. Já que tá faltando água no interior, a região sul do Piauí deve enfrentar fortes chuvas e ventanias entre a sexta-feira, dia 2, amanhã, e domingo, dia 4, segundo o IMET. A previsão alerta ainda para o risco de baixa umidade do ar em grande parte do estado. Tem aqui a relação dos municípios sob alerta amarelo para tempestades no final de semana. Baixa Grande do Ribeiro, Barreiras do Piauí, Bom Jesus, Corrente, Cristalândia do Piauí, Curimatá, Currais, Gibués, Júlio Borges, Monte Alegre do Piauí, Palmeira do Piauí, Parnaguá, Redenção do Gurgueia, Riacho Frio, Ribeiro Gonçalves, Santa Filomena, São Gonçalo do Gurgueia e Sebastião Barros. Então tá aí o alerta que chegou agora à redação da mais popular do Brasil.
0: Olha, o Brasil teve um saldo de geração de empregos formais de quase 4,6 milhões para beneficiários do Bolsa Família no período de janeiro de 2023 a julho desse ano. Aponta um estudo divulgado pela Fundação Getúlio Vargas. Esse indicador é a diferença entre as contratações, 15,3 milhões, e as demissões, 10,8 milhões, registradas entre integrantes do programa de transferência de renda. Como as admissões superaram os cortes, o resultado ficou positivo. O número de quase 4,6 milhões equivale a 85,2% do saldo total de vagas geradas com carteira assinada do país em igual intervalo, o que corresponde a 5,4 milhões. Então, segundo os responsáveis pelo estudo, os dados sinalizam uma inclusão produtiva do grupo e refutam aquelas críticas, né, que dizem assim: olha, o pessoal não quer trabalhar porque quer o Bolsa Família. Então, aqui é uma resposta a estas críticas. Brasil gera quase 4,6 milhões de empregos para beneficiários do Bolsa Família desde 2023. Olha, mudando de assunto, vamos falar agora de esporte, é isso? Cadê ele, hein, Galego? Emanuel Lucas, será que tá por aí, já chegou?
1: Já chegou e tá revoltado porque o São Paulo atrasou esse salário do jogador de novo.
0: Mas ainda, Galego?
1: Ainda, porque é sério que um dirigente lá roubou o dinheiro.
0: Ah.
1: E o Manoel Lucas tá bem quem foi.
0: Bom, vamos chamar o Emanuel Lucas agora, Galego?
1: Vamos lá.
0: Arroche.
1: Vai, Emanuel Lucas, tricolor.
2: Boa tarde, Fábio Brito. Boa tarde, Galego, amigos ouvintes e telespectadores do Jornal Verdes Campos, segunda edição. 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Olha só, meus amigos, o Conselho Deliberativo do São Paulo aprovou aí nesta quarta-feira o contrato com a empresa Ticketmaster. Agora, o clube vai assinar um acordo de 5 anos com a nova gestora de ingressos do seu estádio e também do plano de sócio-torcedor e vai receber aí em caráter adiantado 140 milhões de reais. Olha só, para pelo menos para salvar aí a questão aí das dívidas que o São Paulo tem com seus jogadores, né? Mais de 4 meses que o São Paulo aí não paga os direitos de imagem e também salários em carteira de alguns jogadores. A votação começou na última terça-feira, depois de reunião do Conselho Deliberativo, e terminou no fim da tarde de ontem. Os conselheiros aprovaram o contrato por 184 votos a 44. Uma diminuição na multa contratual para rescindir o contrato com a Ticketmaster de 25 milhões para 14 milhões foi aí decisiva na aprovação, né? O São Paulo tratou a aprovação do acordo com a Ticketmaster como prioridade nas últimas semanas, principalmente por conta dos valores que vai receber. E o principal motivo que o São Paulo tinha pressa para aprovar esse contrato é a antecipação aí de 110 milhões de reais. O acordo prevê que o clube vai receber aí o valor em até 45 dias depois da assinatura e vai receber esse montante aí em 3 parcelas. E isso vai se tratar aí de um empréstimo que vai ser devolvido à empresa em um período de 5 anos, com uma taxa de juros seguindo o CDI mais 1,99%. Portanto, aí um socorro financeiro para essa reta final de temporada do tricolor do Morumbi. Falando agora do Peixe, né? Porque dirigentes foram a Brasília e o Santos renovou aí a concessão do CT Rei Pelé por mais 40 anos, né? Aí o time do Santos, os dirigentes renovaram aí por mais 20, com renovação automática para mais 20. Isso aconteceu na manhã de hoje em reunião que contou com a presença de Marcelo Teixeira, que é presidente do clube, e também do assessor especial da presidência, Júnior Bozella, e também do presidente Lula. A área, né, pertence aí à União, e a renovação do direito de uso estava em discussão há vários anos. O acordo fechado é para que o Santos pague um valor aí de 100 mil reais por mês pelo local. Trata-se de uma concessão de direito real de uso que garante ao clube segurança jurídica para permanecer no terreno pelo prazo estipulado, sem que a área deixe de ser um patrimônio público. Pague um valor aí de 100 mil reais por mês pelo local. Trata-se de uma concessão de direito real de uso que garante ao clube segurança jurídica para permanecer no terreno pelo prazo estipulado, sem que a área deixe de ser um patrimônio público. Em contrapartida, o clube assume compromissos relacionados a ações sociais, investimentos nas categorias de base e também conservação da área. E falando agora do cabuloso, né, o Cruzeiro, porque o treinador do clube, Arthur Jorge, admitiu aí um certo arrependimento em a eliminação do Cruzeiro para o Flamengo na Libertadores. Isso é porque a equipe foi eliminada, né, após empatar em 1-1 no Mineirão e perder no Maracanã pelo placar de 2-1. Ele detalhou, né, que não detalhou o que faria de diferente, mas disse em uma entrevista que o Cruzeiro poderia ter atuado para permitir menos domínio de jogo ao adversário. O Flamengo finalizou 2 vezes no primeiro tempo e a partida terminou aí com 21 chutes a gol do rubro-negro, né? E o Flamengo, né, abriu vantagem ainda no primeiro tempo daquela partida. O Cruzeiro voltou sem substituições para a segunda etapa, conseguiu empatar logo aos 5 minutos da segunda etapa, mas levou o gol da eliminação aos 17. E falando aí da seleção brasileira, porque o Brasil fez aí o último treino aberto, né, em Brisbane, antes da viagem

0: para a Índia, a seleção brasileira que vai enfrentar a seleção da Índia neste sábado às 11 da manhã no horário de Brasília. O jogo, né, que vai acontecer em Calcutá será o primeiro da história entre Brasil e Índia. E a novidade, segundo o treinador Carlo Ancelotti, é a titularidade de Pedro Morisco, que é goleiro da equipe do Coritiba. Ele que é o terceiro goleiro diferente que vai ser utilizado aí pelo Ancelotti nessa data FIFA. Hugo Souza começou no primeiro amistoso contra a Austrália, Otávio iniciou o seguinte e agora Pedro Morisco será a novidade para o jogo. Gabriel Bontempo, Mauro Júnior, Rayan, Endrick, Jair, Gabriel Magalhães, Vini Júnior, Bruno Guimarães, Danilo e Wanderson começaram o treino realizando um trabalho à parte com bola e a atividade é um pouco mais leve, enquanto que o restante do grupo ficou com o treinador em um outro lado do campo e posteriormente os atletas citados se juntaram ao plantel em atividade em campo reduzido, à exceção de Gabriel Magalhães e Bruno Guimarães, que ficaram apenas assistindo. Rafinha foi cortado devido a um edema na parte posterior da coxa direita, obviamente não participou e já voltou para a Espanha. E na parte final do treinamento, os jogadores fizeram um trabalho de finalizações e foram aí dar autógrafos e tirar fotos com os torcedores. Portanto, meus amigos, essas são as informações do esporte. Eu volto amanhã trazendo aí mais detalhes. Lembrando que nós já temos aí as semifinais do Campeonato Piauiense que aconteceram. O primeiro jogo aconteceu ontem. O River bateu a equipe do Picos pelo placar de 2-1 e agora joga por um empate na próxima semana em Picos, no estádio Ovídio Nunes, para chegar aí à grande decisão e voltar à primeira divisão do futebol piauiense. A outra semifinal acontece hoje entre Flamengo e Comercial às 7 da noite no estádio Nidolfo Monteiro, na capital do estado do Piauí. Um forte abraço, Fábio Brito e Galego, e até amanhã.
1: Ok, Manuel Lucas, muito obrigado pelas informações do esporte. Uma última notícia de Brasília, o presidente Lula acionou um parecer nesta quinta-feira determinando que o INSS pague de forma automática benefícios a mulheres vítimas de violência doméstica sob medida protetiva da justiça. O governo e o INSS terão até 15 dias para regulamentar a medida com garantia de atendimento prioritário e sigiloso às vítimas de violência, inclusive pelo Meu INSS. A mulher afastada não vai precisar cumprir período de carência para receber o benefício. Olha, encerrando o jornal de hoje, vamos colocar aqui a imagem também para a TV de um ouvinte nosso, caminhoneiro, viu, galera? Tá na estrada agora, eu acho que ele tá na região sul, mandou esse vídeo pra gente. Vamos colocar aqui na tela pra gente encerrar o programa de hoje?
2: Alô, galego, Fábio Brito, tudo bem? Aqui é Gilvan Barroso de Oeiras, Piauí, passando aqui em Brejo Paraibano. Ligado aqui na maior audiência do rádio, Verdes Campos Sade. Um abraço a todos. Caminhoneiro Gilvan Barroso de Oeiras, Piauí.
1: Oeiras, Piauí, chegando em Paraibano, mandou aqui o vídeo pra gente, tá na cabine do caminhão, escutando a rede de rádio Verdes Campos Sat.
3: Já é uma constante aí, a audiência proporcionada também pelos caminhoneiros, a mais popular do Brasil. A todos eles, um bom trabalho e uma abençoada quinta-feira.
1: Gente, o nosso tempo não nos permite mais. E por aqui finalizamos o seu Jornal Verdes Campos, segunda edição desta quinta-feira, hoje, 1º de outubro. O mês só está começando. Para você, um mês produtivo, abençoado. Boa tarde, Galego.
3: Boa tarde, Fábio. Boa tarde, Brasil. Olha, a frase do dia hoje é do grande Carlos Drummond de Andrade. Olha o que ele disse. No adultério, há pelo menos 3 pessoas que se enganam. Um abraço.
1: Um abraço, Galego, até amanhã. 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Paz e bem para todos, e é pra frente que as malas batem.
4: Olá, amigos. Quem fala aqui é Franli. Quero dizer o seguinte, para você ter êxito na fé, você precisa ter fé. Se você não tiver fé, você não vai ter êxito. Saiba de uma coisa, que um dos melhores remédios, melhor antibiótico, é a fé. Você quer que dê certo sua fé? Se concentre, levante a mão para cima, se encoste em qualquer, numa parede, em qualquer coisa, e peça a Deus aquilo que lhe interessa. E tenha fé. Se você fizer isso, vai dar certo, vai dar certo. Quem está falando aqui é Franli. Essa oração foi feita aqui na sede da Rede Rádio Verde Campos, com todos os funcionários daqui da rádio. Todos nós fizemos com fé, pedindo para que você tenha saúde, nossos ouvintes, nossos queridos amigos. Então, só quero lhe dizer para você, tenha fé e reze conosco.

0: orai por nós pecadores, agora e na hora de nossa morte. Amém.
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0: Olá, gente amiga, estamos começando o Sucesso Total aqui pela Verdes Campos Sátia 91,1, a rádio do vovô, da vovó, do nosso irmão caminhoneiro. Muito boa tarde para você que sintoniza com a gente. Hoje é quinta-feira, 1 de outubro de 2026. Juntos, vamos somar boas energias, vamos subtrair preocupações e multiplicar nossa vontade de vencer, não é verdade? Seja no trânsito, no escritório, no campo, na cidade ou em casa, você não está sozinho. A nossa tarde começa agora com a melhor companhia, dicas de saúde, muita informação e aquela sequência musical que você já conhece e adora e que você só curte aqui na Verdes Campos Sat. Pois é, gente amiga, eu sou Milton Vieira e o meu convite é um só, tá? Respira fundo, coloca um sorriso no rosto e vamos juntos até as 5:30 da tarde. Aumenta o som aí porque a trilha sonora da sua alegria está no ar. Pois é, estamos no mês das cores, da renovação e de muita energia boa, né? Já está no ar o mês de outubro, seja bem-vindo! Um novo mês abre as portas com 31 novas oportunidades para você ir atrás dos seus sonhos, para você tirar os projetos do papel e fazer acontecer. Que outubro venha leve, abençoado e recheado de sorrisos. É, gente, em nome de toda a nossa equipe, desejamos a você que está ligado com a gente no carro, em casa ou no trabalho, olha, um mês extraordinário, tá? Que não faltem motivos para comemorar e que cada dia traga grandes conquistas e realizações para a sua vida. É, aumenta o som porque outubro já começou e a melhor companhia para o seu dia você encontra aqui na Verdes Campos Sat, 24 horas no ar. A rádio que toca a sua vida. É, e a partir de agora você já pode participar do Sucesso Total pelo WhatsApp 869-9490-8449. É, e em nome da linha de produtos, o GF8, que salva vidas e pode salvar a minha e a sua também, vamos dar sequência ao nosso roteiro musical. Chegando Zé Geraldo para cantar Cidadão. E na sequência, Trio Nordestino, Procurando Tu. Agora são 14h, mais 20 minutos. Boa tarde, gente boa.
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Ok, gente amiga, estamos de volta com o Sucesso Total, o programa que tem a sua força e a força dos produtos GF8. 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

0: E olha, gente amiga, a principal comemoração global e nacional do dia 1º de outubro é o Dia Internacional da Pessoa Idosa. É, no Brasil, também conhecido como Dia Nacional do Idoso. Alô, vovô, alô, vovó. Olha, esta data foi instituída em 1990 pela Organização das Nações Unidas, a ONU, para chamar a atenção da sociedade global sobre o envelhecimento da população, a importância de garantir a qualidade de vida na terceira idade, lógico, e a necessidade de combater o preconceito contra idosos. No Brasil, este 1º de outubro ganhou um marco histórico ainda mais relevante em 2003, quando foi sancionada a Lei número 10.741, ou seja, o Estatuto da Pessoa Idosa. Essa legislação consolidou aí os direitos fundamentais da população idosa, assegurando acesso prioritário à saúde, transporte, moradia, cultura e proteção contra o abandono e a violência. Portanto, mais do que uma homenagem, o 1º de outubro convida a reflexão coletiva, não é? Garantir que os idosos continuem ativos, integrados à comunidade e com autonomia nas suas decisões. Também o cuidado e saúde, né? Que é promover o acesso à saúde preventiva e a ambientes adaptados que ofereçam segurança e bem-estar. Ainda também reconhecer o papel indispensável das gerações mais velhas na construção da história, do conhecimento e dos valores sociais, né? Embora o Dia da Pessoa Idosa seja de celebração, né, e de maior destaque social, o 1º de outubro também marca outras datas importantes. Mas isso você vai saber após os nossos comerciais. Agora são 2:30 PM. A gente volta já já com mais músicas no seu rádio.
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1: Pois é, gente amiga, estamos de volta e quem está sintonizado com a gente no Sucesso Total é o Raimundo Zima, também a Leninha, o Augusto, a Janiele, todos eles lá no povoado Alegre, no município de Buriti. Também a Graziele, a Chaguinha, em Feitoria, no município de Duque Bacelar, e a dona Francisca Zima. Para vocês, boa tarde, um ótimo mês de outubro para você e sua família. Tudo muito proveitoso, né? Que venha um mês aí cheio de prosperidade e saúde para todo mundo. 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
1: E olha, gente amiga, hoje também é o Dia Internacional da Música, né? Foi criado pela Unesco em 1975 para promover aí a união entre os povos por meio da arte musical, né? É, e tudo isso tem o rádio, né? Que é a ponte entre você e a música, né? E hoje também é Dia do Vendedor, homenagem aos profissionais do comércio, das vendas no Brasil. 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Boa tarde, Francisca.
2: Olá, Nilton Vieira, boa tarde.
1: Boa tarde
2: para todas que fazem este maravilhoso programa e os ouvintes também. E que tenhamos uma ótima tarde abençoada.
1: Amém, querida.
2: E avisando que temos produtos GF8.
1: Alô, clientes.
2: Desinteressado é só me procurar aqui na Rua da Cruz, sem número, bairro Baixa Redonda, Duque Bacelar.
1: Pronto.
2: E o número do meu telefone é o 989-8137-7236. E gostaria de ouvir a música Sou Rebelde com a cantora Lília. Aqui é Francisca Souza, de Duque Bacelar. Um abraço aí pra
1: Railane. Tá bom, querida. Pronto, um abraço aí, Railane. Boa tarde, querida. Ótimo mês de outubro pra você, tá? Obrigado aí pela tua sintonia. 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Então vamos ouvir. Vamos ouvir Lília, Sou Rebelde, atendendo o pedido da nossa querida Francisca Souza. E na sequência, Ronivon relembra a praça, grande sucesso da Jovem Guarda. Olha a hora, gente, amiga, agora são 2h40.

0: Muito bem, estamos de volta e eu vou direto aqui atender mais um ouvinte, é o meu querido Sérgio Lima, lá do Conjunto Novo Tempo em Coelho Neto. Alô, Sérgio! Oi! Cadê o Sérgio? Empancou, Sérgio. Boa tarde, meu querido.
1: Boa tarde, meu amigo Milton Veira, aqui que nos fala é seu amigo Sérgio Lima, aqui do Conjunto Novo Tempo. É, Milton, hoje eu quero pedir aquela música do Zezé, dos seis filhos, um adotivo, né? Quero mandar essa música pro meu amigo seu Dez, dona Roberta, no Povoado Volta, lá na Bahia, pro seu Mundinho, pra dona Francisca, pra Cristina. Mandar essa música pra dona Lourdes, pra dona Alda, pra dona Elizabeth, pro meu amigo Zé Rulinha, pra esposa dele, pro Zé Cristino, para meu amigo Patrício. Olha, meu amigo Patrício. É, Milton, não tem como a gente servir seu programa, não, Milton. Não dá 2 horas quando eu tô em casa. O cara pode tá triste, que for tiver triste, Milton, mas o cara vai ligar no seu programa, levanta o astral, porque você é o cara, mas não é o Roberto Carlos não, porque você é um cara profissional, Milton.
0: É bondade sua.
1: É seu amigo Sérgio Lima, aqui do Novo Tempo, que nosso Deus possa abençoar o nosso mês de outubro, né, Milton, com muita saúde, muita paz pra nós, todo mundo.
0: É verdade. Muita paz. Tá bom, meu querido. Obrigado mais uma vez pela sua participação. Então vamos ouvir Zezo, filho adotivo. Agora são 2:56.

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1: Estamos de volta com o Sucesso Total, a trilha sonora da sua alegria aqui nas tardes da Verdes Campos Sati. E estamos ao vivo para todo o Brasil. Alô, meu povo nordestino. Alô, você, trabalhador da roça, guerreiro da cidade, gente de fibra, né, que traz no peito a força de uma terra rica em cultura, fé e alegria. Muito obrigado pela tua audiência, pelo teu carinho e por compartilhar alegria e descontração através das ondas da Verdes Campos Sati. Sangue com a gente, porque a nossa programação é feita por você e especialmente para você. E a minha ouvinte, Maria Varista, que mora no bairro Mutirão, em Coelho Neto, no Maranhão, ela mandou mensagem de texto pedindo que avise aos parentes e amigos do seu falecido esposo, Antônio Rodrigues dos Santos, conhecido como Antônio Lucas, que a visita do sétimo ano do seu falecimento acontece nesta segunda-feira, dia 5 de outubro, às 5 da manhã, no cemitério do Itaperema. Tá? E ela já agradece a todos que puderem comparecer a este ato de fé e piedade cristã. E olha, vovô, vovó, você sabe que com o tempo nosso corpo vai perdendo força naturalmente, né? Não tem como. E é por isso que médicos e

0: Marrone, a coisa bonita. Ligação bom, né? Bota pra nós aqui e quero lhe parabenizar que o seu programa tem muita audiência. Eu tô vendo aqui ligação pra você do Pará, da Bahia, de todo lugar aqui. É bonito seu programa. Então bota a música pra nós aí, amigo. Eu tô aqui ouvindo aqui numa boa, graças a Deus aqui, e parabenizar todo amigo que tá assistindo aqui o programa. Beijo a Deus. Bote aí, amigo. Amigo Milton Vieira. E parabéns.
1: Obrigado, meu querido. Obrigado pela tua participação. Um abraço aí para todo mundo da localidade Campos. Um abraço para você aí de Duque Bacelar, no Maranhão. Nós temos mais ouvinte aqui. Deixa me ver. Vamos ver aqui. Mais um ouvinte. Alô, você?
2: Oi, Fábio Brito. Boa tarde. Eu não quero me identificar. Fábio Brito. Aqui em Lago Leg tem compra de voto. Demais.
1: Coisa aqui era pro Jornal.
2: O João Inês ganhou.
1: Era pro.
2: Ganhou ontem um de 5 mil reais
1: de Campos, né? Não foi para o sucesso total. Vamos ver aqui a Maria Pires, de Cabrobró. Cabrobó, Pernambuco. Não, Cabrobró. É isso mesmo, Pernambuco. Alô, Pernambuco, aquele abraço para vocês. Ela diz aqui: sou sua fã. Obrigado, querida. Obrigado mesmo, de coração, tá? Deixa eu ver aqui quem mais aqui. É. Às vezes a pessoa passa a mensagem, né? Mas aí não tem o número, não tem o nome identificado no número do telefone. Mas aqui a gente tem que abrir o número para saber. É a Maria de Jesus que vai falar com a gente agora. Oi, Maria.
3: Boa tarde.
1: Boa tarde.
3: Queria ouvir a música de Raça Negra. Aqui em Landry Salles, a Milana.
1: Eu não entendi o nome da música.
3: Boa tarde.
1: Boa tarde.
3: Eu ouvi a música de Raça Negra. Aqui em Landry Salles, a Milana.
1: Foi difícil, mas vou rodar para você daqui a pouco, tá bom, querida? Vou rodar aí Raça Negra para você. Deixa eu ver aqui mais ouvinte. Alô, você, boa tarde.
4: Meu amigo Adilson Carlos, sucesso total.
1: É o Luiz Petinho chegando na área.
4: Mande a música aí pra mim. Voa, voa, voa, vai buscar ela, passarinho. É pra oferecer pra Suzana Camilara, ela é nos três caminhos, minha amiga Deus, do Bahia, Chinho, meu amigo Neguinho da Boa Vista, Mauá, o homem do capacete da Boa Vista, Chico da Bisqueta, namorando demais. Meu amigo Levi e de Axis, dois namoradorzão de solidão, meu amigo Coxinha está namorando demais, o Coxinha lá do o Coxinha agora de tá melhorando agora do Gaxinim, eu não sei quem quer lutar com o Gaxinim, meu amigo Cajueira, Areia MC de Barra, meu amigo Francisco, meu açougueiro de Barra, Zé Piranha da Vila França está namorando demais, e outro namoradorzão, Zé Meota, meu amigo Rogério dos Cocos lá. É meu amigo Tibuço, amansador de pitbull e pastor alemão, meu amigo Dringal, comedor de tambaqui, meu amigo Boinha, 102 anos, tá namorando demais, tá dando aula. Meu amigo Cipriço,
1: namorando demais, 102 anos.
4: Da rua Santo Antônio, meu amigo Jesus, lá do Chico Chico, e Chico Anjo, o rei de Cheiro Verde, o namoradorzão do Santinho, outro namoradorzão, Zé Luiz. E agora não tá mais andando, balançando em rede, não. Toda rede cai. O Zé Luiz agora tá namorando também. Minha mãe, meus irmãos, e pra você, o maior radialista.
1: Tá bom, meu querido. Obrigado pela sua participação. Então, vamos ouvir. 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Chegando Bruno e Marrone, Ligação Urbana. Na sequência aí a gente vai procurar aqui uma música do Raça Negra, tá bom? A rodar aí pra pessoa que deu, não entendi. Mas tá valendo. Boa tarde, gente boa. Agora são 3h14.

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1: Pois é, gente amiga, respira fundo, coloca aí um sorriso no rosto, aquele tipo lua cheia, não tem? E vamos juntos até as 5:30 da tarde, aumenta o som aí, porque a sua tarde está só começando. 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

0: Muito bem, eu recebi aqui mensagem de texto, um boa tarde, da Francima Gomes, é isso? Ela está em Paracuá, Uruoca, no Ceará. É isso mesmo, é a Francima Gomes. Um abraço para você, querida, obrigado pelo carinho da tua sintonia, tá bom? Vamos ver aqui outro ouvinte aqui, está no, conosco. Alô, você?
1: Lá onde for, Belaí, eu lhe peço que você me bote uma música de Batuca Lenina bem branca. Três para o Marco, Daniela, Manuel, Tairone, prima, né? Tairone, minha prima, Leine, bem como maior, para a Ana Lu, lá em Piripiri, a Marinha, lá em Vestor de Cláudio, para todo mundo
0: aqui
1: do Batuca.
0: Aqui é a Idênio, não entendi, ela pediu Batuca Lenina, não entendi a música. O nome da música, né?
1: Você me bate uma música de Batuca Lenina bem branca. Três para o Marco, Daniela. Uma música
0: aí,
1: de Batuca Lenina bem branca. Três para uma música de Batuca Lenina bem branca. Três para
0: ela
1: o Marco.
0: Uma bem boa. Daniela,
1: Daniela,
0: Daniela, Daniela. Tá bom, minha querida, aí o Idene, né? Ou é Idene, mais ou menos isso, né? Obrigado, querida, pela sua participação, tá bom? Deixa me ver aqui mais alguém aqui. É, temos aqui, mandou dois áudios. Alô, você?
2: Meu querido radialista, aqui que tá falando é a Rosa Maria da Silva Nunes. É porque, nesses dias, uma moça chamada Jaciara falou que vinha, mandou uma mensagem para ir pra rádio, dizendo que vinha da casa do avô dela. Que o avô dela se chama Raimundo e o apelido dele é Dico. Então, meu querido radialista, eu queria saber, porque eu tenho um irmão que mora aí no Maranhão. Eu nunca mais vi ele e ele se chama Dico. Será que você pode dar seu jeitinho de saber que é ele? Nós, a gente morava no Camurupim de Cima, perto de Camucinho. O nome dele é Raimundo Nonato, mas é conhecido como Dico. Faz muito tempo que eu não vejo meu irmão, meu querido. Se der para você dar um jeitinho para ver se é ele, eu lhe agradeço muito. Fique com Jesus, amém.
0: É, aí ela tá querendo localizar o seu parente, o Dico, né? São de Camucim. O que a gente pode fazer aqui, minha querida, é passar o seu número, sabe? Pra saber, quem sabe, né? Alguém conhece o seu Dico aí de Camucim e possa passar o seu número para ele entrar em contato. Olha aí, gente, vocês aí, ouvintes do Sucesso Total, vamos dar uma ajudazinha aqui para nossa querida Rosa Maria da Silva. É, o contato dela é 86994194667. Vou repetir, tá? 86994194667, tá? Se você conhecer o Dico, parente dela, alguém com esse nome, apelido de Dico, aí você liga para esse número e comunica a nossa querida Rosa Maria da Silva, né? Que aí ela vai conseguir levar notícias dessa pessoa para Jaciara, né? Que está procurando aí, eu acho que é o seu avô, não é? O Dico?
2: Olha, o nome do nosso pai é Anicetro Cardoso da Silva. E a minha mãe se chama Maria Rosa Rodrigues. Nós moramos no Camurupim de Cima, perto de Camucinho. Ô, meu querido radialista, se desse você fazer esse favor para mim, eu lhe agradeço muito.
0: Tá bom, querida, vamos torcer aí, né, que você encontre o seu parente, né? Vai dar tudo certo, vamos ter fé que tudo vai dar certo, tá bom? Deixa me ver aqui o ouvinte mandou um vídeo.
3: Olha só, a nossa equipe de reportagem recebendo uma denúncia importante que vem lá do município de Cacoal, no interior do estado de Rondônia. Um homem de 60 anos, identificado pelo nome de Cláudio Santiago, informa para a nossa equipe que desde 1986 adquiriu um terreno lá no bairro do Halle.
0: Isso aqui é notícia, né, para o programa de notícias. Vamos ver aqui a Maria Lopes. Maria Lopes também mandou áudio aqui. Alô, Maria, boa tarde, querida.
4: Boa tarde, Milton Vieira, dona Maria Lopes, aqui, bairro Nita Ferraz, que eu mandar um aviso para uns parentes que tem lá no Croatá. Eu queria localizar, queria dar o meu número aqui. Aí o meu número é esse aqui, do WhatsApp, que é 9819-9203. Aí eu queria procurar uns parentes que tem aí no Croatá e que eles vejam esse número aqui e entrem em contato. Eu sou irmão do... Meu pai, ele era da Croatá. O meu avô chamava Chico Sabino. Porque alguém que, do Croatá que tinha ouvindo, que entra em contato com esse número que eu dei. E meu pai era Manuel Lampado da Silva. Eu fui casado com a minha mãe. A minha mãe era piauense do Jocamarca, município de Luzilândia. Aí eu tenho uns irmãos que chamam João, Marieta... Maria da Conceição, chama Marieta, e eu a Maria Luzia. Agora o outro não estou lembrado não, que meu pai era vivo, ele ainda andou um, sabe? Aí eu queria localizar esses parentes que se eles tinham me ouvindo, eu entrei em contato com esse número que eu dei. Tá bom? Boa tarde, tudo de bom. E eu gostaria que você colocasse uma música para mim.
0: Sim, querida, qual música?
4: Milton Vieira, dona Maria Lopes de novo aqui, que eu estava mandando um áudio aqui. Aí eu não falei o bairro. Não, aqui eu sou de Teresina. Entendeu? Piauí.
0: Uhum.
4: Pois é. Aí eu queria também que você gostaria que você também botasse uma música do Alípio Martins, Garota. Ofereço para todos os ouvintes que estão na sintonia do Sucesso Total. E boa tarde, tudo de bom e ótima quinta-feira abençoada.
0: Tá bom, querida, obrigado aí pela sua participação. Olha aí, mais uma ouvinte nossa, a Maria Lopes está procurando parentes. O seu contato é o 869-9819-9203, tá bom? Qualquer informação é só ligar para esse número. Ok, Maria, vamos torcer, né, para que você reencontre aí os seus parentes. Bem, gente, amiga, vamos agora a um intervalo comercial e a gente volta já para atender os pedidos aí dos nossos ouvintes. Aguarda aí que é VaptVupt.
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1: Pois é, gente amiga, e o poderoso sinal da Verdes Campos Sati está firme, chegando firme no Ceará, na região de Granja, né? Alô, você de Barroquinha, de Bela Cruz, Camocim, você de Chaval, Marco, Martinópole, você aí de Moraújo, Senador Sá, Tianguá, aquele abraço do Milton Vieira. E você do Maranhão, alô, você de Aldeias Altas, São João do Soter, Caxias, Timon, Duque Bacelar, Buriti, Chapadinha, São Benedito do Rio Preto, alô, você de Urbano Santos, aquele abraço do Milton Vieira. E lá no Piauí, o nosso abraço vai para Miguel Alves, União, Porto José de Freitas e toda a região. 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E olha, agora vamos atender música, atender aqui quem pediu, Adelino Nascimento, Traga Ela Passarinho, e Alípio Martins, Garota, essa é das antigas. Olha a hora, gente, são 3 da tarde, mais 41 minutos.
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1: É, agora eu quero falar com você que está aí com tempo de sobra, né? Você trabalha só um turno e aí o resto do dia faz o quê? Né? Vai deitar, vai comer, beber, dormir, né? Tá errado. Olha, ganhe dinheiro, meu amigo. 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É, e eu vou falar agora com meu ouvinte, o Araújo de Itaporanga, na Paraíba. Grande Araújo, boa tarde.
2: Olá, boa tarde, Verdes Campusat. Boa tarde, Milton. Aqui é o Araújo, grande da Araújo. Cidade de Itaporanga. Araújo,
1: é um
2: da
1: prazer,
2: cidade de Itaporanga.
1: Querido.
2: Ouvinte assíduo da Verdes Campusat.
1: Cadeira
2: quero
1: cativa.
2: Ouvir. Quero ouvir Milton César, a voz de ouro do Brasil. Música, agradeço a meus pés. Agradeço a meus pés. É linda demais essa música. Toca aí. Tô aqui na cidade de Itaporanga, ouvindo a Verdes Campusat, a rádio do vovô e da vovó.
1: Ok, meu querido Araújo, gostei da sua animação, obrigado pela sua participação, meu querido. Um abraço, daqui a pouquinho a gente roda a sua música, tá? Aqui mais ouvinte, com quem é que eu falo aqui, é que só apareceu o número. É o Francisco Mendes, isso mesmo. Alô, Francisco, boa tarde.
3: Boa tarde, meu amigo Milton Vieira, quem fala aqui é o Francisco Mendes, do Mucambião, da Zona Norte da capital piauiense, Teresina, Piauí. Bote aí pra mim, Paulo Sérgio, amor, tem que ter amor. Gosta de oferecer pra meu amigo Zezão aqui no Mucambião, Raimundo Santino Menezes, sua companheira Dona Maria Lopes, lá na Nita Ferrari, Joaninha Altos, Piauí, Tiesca só Resentinho Amaral, Chico Lapinha, Dona Aldeira Ladeira de Terra, e aqui para minha esposa Maria da Trindade, meu filho professora Rafaela, minha neta Maria Júlia, meu filho Leonardo, e para todos que estão ligados na melhor audiência da tarde, que é sucesso total hoje no comando, meu amigo Milton Vieira, um abraço, fica com Deus e até amanhã.
1: Ok, meu querido, um abraço para você também, tenha uma ótima tarde e um excelente mês de outubro aí para todos vocês que estão participando do programa, né? Então vamos atender agora quem pediu aí, Bartô Galeno, vamos tocar só lembranças, né? E na sequência a gente traz aí o Paulo Sérgio, amor tem que ser amor. É. Agora são exatamente 3 da tarde mais 51 minutos.
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1: Muito bem, agora são 3 da tarde, mais 58 minutos. Vamos ao nosso break comercial e a gente volta já já. Segura aí, tá?
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1: Muito bem, estamos de volta com o Sucesso Total, o programa que tem a sua força e a força dos produtos do GF8. É, meu amigo, é a Estação Alegria nas tardes da Verdes Campos Sat.

0: parceirão, que eu sou o Raimundo aqui. Opa. Gostaria de mandar um alusão aí todo especial pros meus amigos caminhoneiros aí, né, que estão na escuta do programa. Também especial Pitvi, rapaz, lá no bairro Matador, né? Naldo Elétrico. Pitvi, rapaz, aí quando chegou, Pitvi. Também aí pro Shaolin, né? O Givaldo de Construção. Toda a galera pesada aí do Tapetão Preto. Marcelinho da JM Transporte e o Marcelinho do Gás, viu? Queria ouvir a música aí, sabe o quê? Legião Urbana, Pai e Filho. Bote aí, meu amigo. Tô na escuta.
1: Tá bom, meu querido. Obrigado pela sua participação. Vamos aqui, mais ouvinte aqui na linha. Oi, boa. Mandou aqui mensagem de texto. Quem foi que mandou aqui? É do número com final 6787, Angélica. Ela tá pedindo aqui para ouvir Roberto Carlos, As Baleias. Dedica aqui para o Milton Vieira e para todos os ouvintes. A Angélica, que mora no Parque Brasil, em Teresina, não é isso? Ok, minha querida, muito obrigado, Angélica, pelo carinho, obrigado pela sua participação, tá bom? Olha, gente, agora vamos atender aqui o pedido musical aqui, que pediu, agradeço aos meus pés, Newton César, né? Então vamos tocar agora, né? E na sequência a gente toca aí Roberto Carlos, As Baleias. Agora olha a hora certa para você, agora são exatamente 16h09.

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1: Muito bem, gente amiga, estamos de volta. 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

0: Muito bem, vamos atender aqui mais ouvintes. Vamos para Coelho Neto. Coelho Neto, o meu amigo Barros, ele está nos ouvindo lá no bairro Mutirão, né? Deitadinho numa rede lá no quintal, debaixo de um pé de manga. Está convalescendo aí de uma cirurgia, mas está tudo bem, né, meu querido? Boa tarde.
1: Boa tarde, meu amigo Milton.
0: Oi.
1: Se possível, tocar pro seu amigo Barros. Canção Noturna do Skank.
0: Pronto.
1: Pra curtir aqui, lembrei dos meus olhos agora. Os ouvidos estão afiados, meu irmão.
0: É verdade, mas seus olhos vão estar logo, logo enxergando tudo, meu amigo, se Deus quiser. E aqui o meu ouvinte, o Lindomar. Ele mora em Sobrado, município de Coelho Neto, no Maranhão. Ele gostaria de ouvir a música de Barreirito, do trio Parada Dura, Telefone Mudo. Eu não sei se o Lindomar quer ouvir com o Barreirito ou quer ouvir com o trio Parada Dura. Eu selecionei aqui com o trio Parada Dura, tá bom, meu amigo? Um abraço para você, obrigado aí pela sua participação. Temos mais ouvinte aqui, é o Carlos Magno do Cajueiro. Grande Carlos Magno, oi!
2: Boa tarde, Milton Vieira.
0: Boa tarde, meu querido.
2: Aqui é o Carlos Magno do povoado Cajueiro, meu amigo.
0: Opa!
2: Como é que tá, meu parceiro? Tudo bem?
0: Rapaz, graças a Deus, né?
2: Quero que você bote a música de Cristiano Neves.
0: Pronto. Qual é a música?
2: Nossa história não tem fim.
0: Nossa história não
2: Ofereça
0: tem fim.
2: Ofereça essa música aí pro Chiquinho, lá na chácara pro São Lourenço, viu?
0: Tá bom, meu querido.
2: E pra todos os flamenguistas do Brasil.
0: Tá.
2: E pra você também, meu parceiro.
0: Pronto, eu também sou flamenguista, sabe? E daqueles vingativos, viu? Eita, rapaz, olha, gente, então vamos ouvir aí a música do meu amigo Barros, que ele pediu, do Skank, Canção Noturna, e na sequência a gente ouve Trio Parada Dura, Telefone Mudo. Olha a hora certa aí para você que está na nossa sintonia e que tem compromisso, agora são 4:22.

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1: Muito bem, gente amiga, estamos de volta com Sucesso Total, o programa que tem a sua força e a força dos produtos GF8. E vamos direto aqui atender os nossos ouvintes. Eu atendo agora o Anaildo de São Mateus, no Maranhão, ele que é cadeira cativa do programa Sucesso Total. Boa tarde, meu querido. Oi, Anaildo. Olá.
2: Oi. Pode Camargo, te amar sim. É o Anaildo, ouvinte da Rede dos Campos, Sati, ouvinte seu, quando você está no programa, meu amigo, fazendo esse programa para nós.
1: Exatamente, né? Meu querido, e é com alegria e satisfação que eu faço
2: e
1: isso.
2: E você, amigão, você só não passa aqui, não tem como, né? Mas se tiver com uma, passa na hora, eu boto é pé. Você é topado, meu
1: grande
2: amigo,
1: Anaildo. Eu não
2: estou considerado. Passa essa música pro seu amigo que eu tô aqui ligado no programa.
1: Eu não entendi.
2: Não vai esquecer dessa música. Na hora que tu entrou no programa, mais ou menos, logo na entrada, eu só dei um tempo pra começar a falar e eu já pedi essa música. Essa música parece que não vai rolar.
1: Deixa eu ver aqui, eu não entendi bem o nome da música.
2: Boa tarde, meu amigo. Boa tarde. Passa Zezé de Camargo, te chama assim. É o Anaildo, ouvinte da vida.
1: É Zezé de Camargo, né? Que ele pediu, parece que é Te Amo Assim, é um negócio assim, né? Vamos ouvir aqui novamente.
2: Zezé de Camargo, Te Amo Assim. É o Anaildo, ouvinte da vida dos Campos, Sati, ouvinte seu, quando você está no programa, né? Meu amigo, fazendo esse programa para...
1: Ainda não compreendi o nome da música, Anaildo.
2: Boa tarde, meu amigo, boa tarde, passa Zezé de Camargo, Te Amo Assim. É o Anaildo.
1: É, vou tentar aqui, vou colocar aqui o que eu entendi e vou tentar encontrar a música do meu querido... É, Anaildo, ele é de São Mateus, né? Alô, São Mateus, aquele abraço do Milton Vieira, um abraço aí de todos nós aqui da equipe da Verdes Campos Sat. Vamos ver aqui mais ouvinte, a Silvana Reis. É, a Silvana mandou aqui uma mensagem de texto, boa tarde. É, quando a Nete volta de férias, estamos com saudade dela, é todo mundo. A nossa rainha faz falta demais, né? Ela é de Teresina, no Piauí, se chama Silvana Regina. Olha, daqui mais uns 8 dias, mais ou menos, 8, 10 dias, ela está de volta, tá bom? Está aí convalescendo de um procedimento cirúrgico, mas ela vai retornar logo, logo, se Deus quiser. Eu acho que daqui mais uma semana a nossa rainha vai estar de volta. E a Valdineia Paiva, ela mandou aqui, pediu a música. Ela disse, eu não perdi o seu programa, não tenho mais o meu rádio. 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Não fique assim sem ouvir o programa. Aqui, quem está também aqui, mandou mensagem aqui de texto, não tem o nome. É, se alguém entrar em contato com vocês, passo esse número para a pessoa, tá? Aí fica difícil saber, que ninguém sabe quem é o nome, né? Alô!
3: Boa tarde, amigo Milton.
1: Oi.
3: Estou aqui diretamente do Amazonas, na sua escuta, tá?
1: Opa, rapaz.
3: Um abração para você, para todos os ouvintes da Verdes Campos Sat.
1: Obrigado, meu querido.
3: Gostaria de ver o Paulinho Paixão, meu ex-amor.
1: Paulinho Paixão, meu ex-amor.
3: Agradeço a você e a todos os ouvintes. Um abração e boa tarde, Brasil.
1: Tá bom, meu querido. O prazer foi todo nosso, tá? Um ótimo mês de outubro aí pra você e pros amazonenses. Muito obrigado pelo carinho, tá bom? Bem, gente, agora nós vamos ouvir aqui a música. Deixa me ver aqui o meu amigo Carlos Magno. Ele me desafiou aqui, pediu uma música. Foi música do Cristiano Neves, A Nossa História Não Tem Fim. E é o que vamos ouvir agora, né?

0: Muito bem, gente, e agora eu vou atender aqui o meu ouvinte, o meu amigo Carlos Magno, lá do Cajueiro. Eu não sei se eu coloquei aqui o áudio dele. Alô, Carlos Magno.
1: Boa tarde, Milton Vieira.
0: Boa tarde,
1: meu amigo. Fala aqui, é o Carlos Magno, do povoado Cajueiro, meu amigo.
0: Exatamente.
1: Como é que tá, meu parceiro? Tudo tá, bem?
0: Tá danado de bom.
1: Quero que você bote a música de Cristiano Neto.
2: Você não precisa de mais conteúdo pra vender mais, você precisa...
0: Oi?
1: Nossa história...
0: Nossa história...
1: Não tem fim. Ofereça essa música aí pro Chiquinho, lá na chácara São Lourenço, viu?
0: Certo.
1: E pra todos os flamenguistas do Brasil. E pra você também, meu parceiro.
0: Tá bom, meu querido, obrigado. Então rodou aí, né? Rodou aí o sucesso do meu amigo, do meu querido amigo, lá do Cajueiro. Rapaz, o Cajueiro lá, graças a Deus, né? A nossa audiência chega bem, né, Carlos Magno? Um abraço pra você, pra sua família e tudo de bom, meu querido. Agora, vamos ouvir Zezé de Camargo e Luciano, pra atender o meu amigo Anaildo de São Mateus, no Maranhão. Olha, Anaildo, eu não compreendi bem. Tomara que seja essa música aqui do Zezé de Camargo e Luciano, tá? Serafim e Seus Filhos.
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Muito bem, estamos de volta com o Sucesso Total, o programa que é feito por você e para você. 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

0: Muito bem, e agora eu vou atender o meu ouvinte, o Patrício de Cunho Neto no Maranhão. Alô, Patrício, meu querido. Oi.
1: Olá, meu amigo Rodrigo Vieira.
0: Você está dentro de um avião.
1: Como é que
0: está
1: o seu
0: pai? Meu querido.
1: Quinta-feira para você.
0: Obrigado,
1: querido. Nosso Pai Todo-Poderoso nos protege de tudo que é ruim.
0: Tá certo.
1: Meu amigo Vieira, gostaria de oferecer a todas as músicas da programação aí para o meu amigo Sérgio.
0: Sérgio Lima.
1: Lá no Tempo, e minha amiga Isabel, lá no mutirão, na Rua da Democracia.
0: Certo,
1: e
0: meu querido.
1: E para todos os seus ouvintes, um abraço aí, companheiro.
0: Valeu, meu querido. Um abraço para você, um excelente fim de tarde, tá? E tudo de bom na sua vida. Agora eu falo com quem? Com o Rogério Barros.
2: Boa tarde.
0: Boa tarde, meu
2: padrinho
0: querido.
2: Milton Vieira, aqui é o Rogério.
0: E aí, meu
2: estou
0: rei?
2: Estou aqui diretamente da Rua Z, Bairro Sarney. Estou sintonizado na programação da Verdes Campos Arte.
0: Pronto.
2: É, ligado no seu programa desde cedo.
0: Estou hoje em rede para todo o Brasil.
2: Rua Z, Bairro Sarney. É, querendo aí, ouvir um sucesso aí de Léo Magalhães aí, qualquer sucesso aí, dedicando especialmente para toda a minha família aqui, que está na sintonia da programação da Verdes Campos Arte.
0: Tá certo, meu querido.
2: Se bota aí uma música aí de Léo Magalhães, somente para curtir aqui juntamente com a família.
0: Valeu, Rogério, e eu atendo agora a nossa agente de vendas, o GF8, é a minha querida Lucimar, será que é ela mesmo ou é o Raimundo, seu esposo? Os dois só usam telefone, né? Alô, boa tarde.
3: Boa tarde, Nilton Vieira, aqui é o Raimundo Sabão.
0: Ei,
3: do Barcelama, hoje eu tô aqui em Teresina, eu pedindo aí uma música de Zé Orlando, parabéns pra você, homenagear a minha neta que tá completando o ano hoje, oferecer pra ela minha neta, pra minha esposa Lucimar, pra todos que estiverem ouvindo a rádio Verdes Campos Arte, oferecer pra vó da Rebeca, que é a dona Eunice, a dona Francisca, Nazaré, Verônica, todos que estão aqui.
0: Tá
3: boa
0: certo,
3: tarde aí pra você.
0: Tá bom, meu querido. Parabéns aí pra sua esposa. A nossa amiga é a Lucimar, é agente de vendas de F8, né? Ela mora no acampamento Maria Aragão, em Duque Bacelar. É, Duque Bacelar, um abraço aí do Milton Vieira pra todos vocês, tá bom? E o meu ouvinte é o Gentil Soares, conhecido por Guimarães e Gui, que mora na cidade de Ipiaú, Bahia, no bairro Novo, na rua Beira Rio. Ele gostaria de ouvir a música Luzes da Ribalta com o cantor José Augusto. E ele diz aqui que gosta muito da programação. Tá bom, meu querido, e eu adoro você e todos os meus ouvintes, tá bom? Muito obrigado aí pela participação. Vamos ver aqui mais ouvintes. Alô, boa tarde.
4: Boa tarde. Eu quero uma música de...
0: Esqueceu. Diga aí, meu querido.
4: Quero a música de Lindomar Castilho. Aqui é Francisco de Catolé do Rocha. Sempre eu ligo pra ir. Se der tempo. Lindomar Castilho, der tempo. Catolé do Rocha. Francisco de Assis Serafim.
0: Tá bom, meu
4: amigo. Boa tarde e um bom final de semana pra todos. Com muita paz e saúde. Eu sou ouvinte da rádio e da televisão.
0: Pronto.
4: Catolé do Rocha. Francisco de Assis Serafim.
0: Tá certo, meu querido.
4: Lindomar Castilho.
0: Obrigado aí pela tua sintonia, tá bom, meu querido? Obrigado também aí pela sua participação. E aqui, a minha ouvinte, a Claudiana, que mora no loteamento Bom Sucesso, em Coelho Neto. Milton Vieira, quero lhe pedir uma música. Pode pedir, querida, à tua disposição, viu? Você não colocou a música, mas estou aqui aguardando, tá? Deixa me ver aqui agora, o Barbosa. Mande um alô para o Besson, revendedor dos produtos GF8, que mora por trás do Paraíba, em Campo Maior, no Piauí. Eita, Piauizão. Alô, Campo Maior, muito obrigado aí pela sintonia de vocês, tá bom? É o meu amigo Besson, um abraço para você, meu querido, e boas vendas, tá bom? Vemos aqui o Benedito, Benedita Ribeiro. Alô, boa tarde.
5: Bom dia, amigo locutor da Verde Estão. Desculpa, boa tarde.
0: É isso.
5: Perdão.
0: Então, tá perdoada.
5: Eu gostaria de pedir a música com Rio Negro e Solimões, Madrugada Triste. Eu sou a Benedita aqui de Coroatá e gostaria que pedir para me oferecer para toda a minha família, meus filhos que moram aqui junto comigo e para você também.
0: Tá, obrigado, querida. Muito obrigado. Alguém mais?
5: Uma boa tarde para você.
0: Pronto, para você também. Tudo de bom, tá? Gente, vamos logo aqui. Vamos ao nosso intervalo comercial e a gente volta já já, tá? Para atender aí todos os pedidos aí dos nossos ouvintes.
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1: Muito bem, gente amiga, estamos de volta e o meu ouvinte aqui, quem é ele? Milton Vieira.
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1: Muito bem, gente amiga, estamos de volta e o meu ouvinte aqui.

0: aqui para os nossos ouvintes. Deixa eu ver aqui quem mais aqui está, quem mandou aqui. É, alô para o Batista de Pinho na sua oficina e o Bola e o Cessé em Parazinho, Ceará. Ele quer ouvir a música de Fernando Leles, A Pecadora. Ei. Tá bom, meu querido, obrigado pela sua participação. Vamos ver aqui. Vamos ouvir agora o nosso agente de vendas de Agricolândia, é o Braga, grande Braga, GF8. Alô, boa tarde, meu querido.
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0: Ok, Braguinho, obrigado pela sua participação. Mais um vídeo.
2: Milton Vieira, boa tarde. Mais uma vez. Quem está aniversariando hoje é minha neta, Rebeca.
0: Ah, tá.
2: Eu tô aqui em Teresina, na casa da mãe dela.
0: Uhum.
2: E tô ouvindo a rádio, eu fiz campo site aqui com ele neto. Tô ligado aqui no programa. Eu quero que você bote aí a música de José Orlando.
0: Tá bom,
2: parabéns para você, oferecendo para minha neta que está completando o ano hoje.
0: Tá ok, meu querido. Obrigado aí pela sua participação mais uma vez. Parabéns para sua netinha. E vamos ouvir agora Madrugada Triste. É, Madrugada Triste com Rio Negro e Solimões. E na sequência, José Orlando canta aí o parabéns para a netinha do nosso querido Raimundo Sabão. Olha a hora, gente.

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Agora são 5 da tarde, mais 19 minutos, chegando Léo Magalhães no mesmo bar e na sequência Cela Rasgada, Filha Mais Nova. 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

Pois, gente amiga, e assim vamos chegando ao fim de mais uma edição do nosso Sucesso Total aqui pela Verdes Campos Sat, a rádio do vovô, da vovó e do irmão caminhoneiro. Lembrando a você que outubro já começou, né? Trazendo aí consigo a energia do renovo, de novas conquistas e de muitas razões para celebrarmos, né? Que neste mês que ele venha abençoado, recheado de boas notícias, fé no coração e muita determinação para alcançarmos tudo aquilo que buscamos. Muito obrigado a você, ouvinte e parceiro, por caminhar com a gente diária e fielmente, espalhando sempre a melhor sintonia, tá? Continue ligado na nossa programação, porque a nossa missão é levar o melhor conteúdo, entretenimento, a melhor notícia e a melhor energia até você, tá? Na sequência, você fica com o Rádio Notícias. O nosso pedido de desculpas aos que não pudemos atender no programa de hoje, tá? Pedido de desculpas também para os meus ouvintes de Colho Neto, Maranhão e de toda a região leste desse estado maravilhoso por não ter mandado boa tarde individual como de costume, tá bom? Desejamos a todos um mês de outubro incrível e abençoado. Um grande abraço de toda a equipe da Verdes Campos Sat e até o nosso próximo encontro no Sucesso Total. Música.

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1: Olá, eu sou Fábio Brito e estamos chegando pelo sistema de comunicação Verdes Campos Sat com o seu Rádio Notícia de hoje, a notícia que você precisa no seu dia a dia. E começamos com o destaque nacional. O Pix por aproximação passou a ter novas regras a partir desse mês de outubro. O Banco Central retirou o teto específico de R$ 500 por

para cada cliente. E pessoas com 70 anos ou mais que permaneçam saudáveis poderão ser doadora de sangue, segundo o novo regulamento técnico da hemoterapia no Brasil. A mudança foi estabelecida na portaria do Ministério da Saúde, que foi publicada em julho passado e passou a valer na última quarta-feira, dia 30. Para doar, a pessoa precisa ser considerada apta na avaliação clínica realizada pelo serviço de hemoterapia e respeitar os intervalos e a frequência de doações definidos por essa faixa etária. Segundo o Ministério da Saúde, o novo regulamento atualiza os critérios de aptidão para doadores voluntários, reforça a segurança nas transfusões e orienta os serviços de

0: de formalizar a adesão ao prazo seletivo. Esse prazo ele vai de 1º de outubro até a próxima quarta-feira, dia 7. O novo edital, que estabelece o cronograma e as regras para o processo do FIES 2026.2, foi publicado no último dia 30 pelo Ministério da Educação. Esse programa, ele oferece financiamento para estudantes que desejam cursar o ensino superior em faculdades privadas bem avaliadas pelo MEC. O FIES, ele cobre as mensalidades do curso e permite que o estudante pague, com condições facilitadas, o valor financiado após a conclusão da graduação. 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E segue o seu Rádio Notícia, agora chamando as informações de Teresina no Piauí com o Vanilson Brito. É com você, Vanilson.
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2: Olá, Fábio Brito, obrigado pelas informações. Agora você segue o seu Rádio Notícias, direto de nossa central de jornalismo, Rede Ventes Campo Salto, em Teresina, no estado do Piauí. O prazo para adesão ao Programa de Recuperação Fiscal de Teresina, o REFIS THE 2026, foi prorrogado até o dia 30 de outubro deste ano. A medida foi divulgada nesta última quinta-feira, dia 1º de outubro, e segundo a Secretaria Municipal de Finanças de Teresina, consta no decreto de número 29.103, assinado pelo prefeito Silvio Mendes em 30 de setembro. A CEF explica que os contribuintes interessados devem aproveitar o novo prazo para aderir ao REFIS THE 2026 e regularizar sua situação fiscal. A adesão pode ser feita pela internet no portal da Prefeitura de Teresina ou presencialmente nas unidades de atendimento ao público. Uma batida entre duas caminhonetes deixou pelo menos 5 pessoas feridas na BR-247, em Uruçuí, no sul do estado.

identificado como Orlando Firmo da Silva, de 41 anos de idade, foi encontrado morto na madrugada desta quinta-feira, 1º de outubro, na região da Santa Maria da Codipe, zona norte de Teresina. O caso está sendo investigado pelo Departamento de Homicídios e Proteção à Pessoa, o DHPP. Segundo informações da Polícia Militar, ao chegarem à rua 1º

0: mulheres com golpes de arma branca. Conforme informado pela perita responsável pela ocorrência, os ferimentos podem ter sido provocados por uma faca. E agora você segue mais informações no seu Rádio Notícias, direto de nossa central de jornalismo, Rede Verdes Camposat.
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0: Polícia Federal prendeu um homem que transportava aproximadamente 830 mil reais em espécie nas proximidades de uma agência bancária em José de Freitas, no norte do Piauí. O dinheiro foi localizado durante uma abordagem realizada por agentes da corporação. Segundo as informações divulgadas pela Polícia Federal, a quantia estava organizada em blocos de cédulas de 200, 100, 50 e 20 reais. A corporação informou que deverá instaurar um inquérito para investigar a origem e a destinação do dinheiro apreendido. As autoridades também pretendem esclarecer as circunstâncias da abordagem e verificar a eventual participação de outras pessoas na movimentação dos valores. Até o momento não foram divulgadas informações sobre a origem declarada da quantia ou sobre a finalidade do dinheiro. O caso permanece sob a investigação da Polícia Federal. 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E um homem foi conduzido à Delegacia Seccional de Polícia Civil após ser apontado pela Polícia Militar como responsável por iniciar um incêndio no quintal de uma residência no bairro Batista Morim, em Esperantina, no norte do Piauí. A ocorrência foi registrada por volta das 17h25. Conforme o relato policial, uma equipe da Força Tática foi acionada depois que moradores denunciaram que o fogo havia sido colocado no imóvel e se aproximava de residências vizinhas. Ao chegar ao local, os policiais constataram a presença das chamas e solicitaram apoio do Corpo de Bombeiros Militar. Os bombeiros atuaram no combate e conseguiram controlar o incêndio antes que atingissem outras casas. O homem foi encaminhado à Polícia Civil juntamente com as informações sobre a ocorrência. O caso será analisado pelas autoridades, que poderão adotar as medidas previstas em lei. Em Esperantina, queimadas no perímetro urbano são proibidas pela Lei Municipal número 1462 de 2022, que prevê sanções para determinadas práticas de queima de materiais. Ok, foram essas então as nossas informações. Seguimos o Rádio Notícias, agora com o nosso amigo Eduardo Silva, direto de Campo Maior, no Piauí. Com você, Eduardo.
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2: Muito obrigado pelas suas informações da sua região. Agora vamos trazer informações para você que acompanha o Rádio Notícia em todo o Brasil. Daqui, Eduardo Silva, da Central de Jornalismo em Campo Maior, cidade da região norte do estado do Piauí. Olha, hoje vamos falar sobre brindes com fotos do prefeito e da primeira-dama entram na mira do Ministério Público em Baixa Grande do Ribeiro. A prefeitura alegou custeio privado, mas terá que apresentar notas fiscais e comprovantes de pagamento no prazo de 10 dias estabelecido pelo Ministério Público do Estado do Piauí, que abriu o procedimento preparatório para apurar possíveis promoção pessoal de autoridades em Baixa Grande do Ribeiro por meio da distribuição de brindes e materiais inconstitucionais com imagens do prefeito e da primeira-dama. A prefeitura alegou que os itens foram custeados com recursos privados, mas segundo os portais de notícias da região, não apresentou ainda essa documentação para poder comprovar essa versão do município. A investigação teve como origem uma manifestação encaminhada à ouvidoria do Ministério Público, relatando possível utilização de dinheiro público para promoção pessoal. Olha, na portaria assinada pelo promotor de justiça do estado do Piauí, ele estabelece um prazo de 10 dias para que o prefeito possa, no caso aí, trazer essas informações. O prefeito de Baixa Grande do Ribeiro, doutor Zé Luiz, que é prefeito de Baixa Grande do Ribeiro, ainda não se manifestou sobre essas acusações. A gente acompanha esse caso de perto. Ainda falando de informações, vamos aqui para a cidade de Campo Maior, onde a gente fala sobre a eleição da Câmara de Vereadores da cidade de Campo Maior, que acabou aí reconduzida ao cargo para a mesa diretória o atual presidente da Câmara de Vereadores de Campo Maior, o vereador Wellington Senna. Ele foi reeleito para o biênio 2027-2028, aqui na cidade de Campo Maior, região norte do estado do Piauí. A votação aconteceu hoje pela manhã na Câmara de Vereadores e contou com a presença de todos os vereadores da cidade. O presidente da Câmara, Wellington Senna, foi reeleito por unanimidade por todos os 13 vereadores que ocupam aquela casa. O vereador terminou agradecendo os votos que recebeu e também levou a imagem do seu pai, o saudoso vereador Senna Rosa, ao qual ele dedicou essa vitória ao seu pai, que não se encontra mais, é falecido, né? E comemorou a vitória ao lado da família. 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Eu agora dou continuidade com informações com os nossos companheiros aqui no seu Rádio Notícia.
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3: Ok, Eduardo Silva, aqui no Maranhão, 3 pessoas foram conduzidas à sede da Polícia Federal em Caxias após uma abordagem policial na noite de quarta-feira no povoado Santa Rita, em Afonso Cunha. A ação ocorreu após denúncias anônimas sobre suspeita de compra de votos na região. No veículo interceptado, os policiais apreenderam materiais de campanha eleitoral, celulares, R$ 960 em espécie e um caderno com anotações. Os registros faziam referência a mais de 170 votos e listavam supostos compromissos e oferta de bens e serviços, como peças de moto, consultas médicas e enxovais. Em declaração à reportagem, o ex-prefeito Arquimedes Bacelar negou qualquer irregularidade, afirmou que não existe compra de votos e declarou total confiança na imparcialidade do Poder Judiciário. O material apreendido segue em análise pelas autoridades competentes. 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E a Delegacia de Roubos e Furtos da Polícia Civil do Maranhão efetuou a prisão de 16 pessoas investigadas por crimes patrimoniais violentos na Grande Ilha de São Luís. O foco das operações esteve em grupos especializados no roubo de joias, artigos de ouro e celulares. Entre as ocorrências investigadas está a tentativa de latrocínio contra um estudante de direito no bairro Coama. 3 suspeitos foram presos, entre eles um funcionário terceirizado da academia frequentada pela vítima, apontado por repassar informações sobre a rotina do jovem e aos executores. Em outra frente de apuração, um homem de 24 anos foi detido, suspeito de praticar uma série de assaltos a frequentadores de bares na Avenida Litorânea. As investigações prosseguem para identificar outros possíveis envolvidos nesses crimes. E agora o nosso giro de notícias segue para São João dos Patos, também no Maranhão, onde o nosso colega Messias GF8 tem notícias da sua região. É com você, Messias.
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4: Ok, seu Milton, muito obrigado pela sua participação. E agora vamos com informações aqui da Central de Jornalismo de São João dos Patos. O bispo da Diocese de Caxias, Dom Sebastião Lima Duarte, participou da celebração da missa de sétimo dia do festejo de São Francisco de Assis. A celebração reuniu fiéis em frente à capela de São Francisco e marcou mais um momento de fé e devoção dentro dentro da programação religiosa. Olha, durante a homilia, Dom Sebastião destacou a importância de São Francisco para a comunidade católica aqui de São João dos Patos e ressaltou a tradição do festejo que tem mobilizado os fiéis durante os dias de celebração. O bispo também chamou atenção para o significado especial deste período para a espiritualidade franciscana. Segundo ele, este é o último ano de um círculo de celebrações dedicado a diferentes aspectos da vida de São Francisco, culminando na memória de sua morte, conhecida como o Trânsito de São Francisco. Dom Sebastião ressaltou ainda que o Papa Leão XIV ampliou a celebração para toda a Igreja Católica, permitindo que fiéis de diferentes partes do mundo participassem desse momento dedicado à memória e ao legado de São Francisco. Durante a celebração, o bispo também fez referência à imagem de São Francisco, instalada no alto do morro, um dos principais símbolos religiosos de São João dos Patos. Ele destacou a devoção dos fiéis que enfrentam a escadaria com centenas de degraus para chegar até a imagem. Olha, ao final da celebração, Dom Sebastião desejou que o festejo continue fortalecendo a fé dos devotos e preparando a comunidade para a grande celebração em homenagem a São Francisco de Assis. Em São João dos Patos, a programação foi antecipada e a festa principal será celebrada no dia 3 de outubro, devido à realização das eleições no dia 4, que é domingo. 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Olha, vamos agora com informações do esporte. É com ele, o Garotinho e Manuel Lucas.
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5: Muito obrigado, Messias, trazendo as informações diretas da nossa central de jornalismo aí de São João dos Patos, no estado do Maranhão, trazendo agora as informações do esporte, sempre no oferecimento do óleo Santa Helena, caiu, bateu, machucou, ralou, óleo Santa Helena curou, óleo Santa Helena é um produto GF8 salvando vidas e pode salvar a minha e a sua também. Falando aí do Flamengo, né? Porque o Flamengo vai contar aí com Pedro e também com Samuel Lino para o duelo contra o Santos na próxima quinta-feira aí no retorno do Campeonato Brasileiro após a data FIFA. A dupla está a serviço aí da seleção brasileira na Ásia, lembrando que neste sábado o Brasil tem aí duelo contra a Índia em amistoso internacional. O diretor de futebol do clube, José Boto, afirmou que o clube conta aí com os atacantes e considera como desfalques outros dois convocados, como o Guilherme Varela e também Anthony Valencia. E também, o último jogo do Brasil, como eu já mencionei, vai ser contra a Índia, né? Os jogadores rubro-negros não foram utilizados até o presente momento. Nos dois primeiros amistosos contra a Austrália, Lino teve aí um total de 33 minutos em campo. Pedro, o atacante rubro-negro, atuou aí por 26 minutos na primeira partida da última sexta-feira, né? E os outros dois convocados do Flamengo nessa data FIFA, o uruguaio Varela e o equatoriano Valência, têm compromissos aí com as suas seleções mais próximos aí do jogo contra o Santos, o que deixa a dupla com poucas condições aí de recuperação. Então José Boto não quis dar mais, não quis dar os desfalques, né, como certos, mas as chances dele jogar na próxima rodada do Campeonato Brasileiro são remotas. Falando agora do Bahia, né, porque o Everton Ribeiro, ex-Flamengo, né, vai fazer aí a sua temporada com menos jogos dos últimos 15 anos. Ele que teve aí uma lesão posterior na coxa direita, dores crônicas nas costas e também as eliminações precoces da equipe baiana combinaram aí para uma marca negativa aí do jogador com a camisa do Esquadrão de Aço, né? a temporada, né, de 2026 vai ser a temporada com menos jogos do meia desde 2011, quando ele trocou o Corinthians pelo Coritiba. Atualmente, o jogador, né, o Everton Ribeiro, disputou aí 25 dos 43 jogos do Bahia por competições oficiais neste ano e tem apenas mais 10 partidas pela frente para melhorar os números. Ainda assim, já é certo que ele vai ficar abaixo das 15 últimas temporadas de sua carreira. Em 2011, quando chegou ao Coritiba, ele foi a campo aí 22 vezes. O jogador aí que já tem 37 anos, 24 temporadas seguidas com mais de 60 jogos, sendo duas pelo Flamengo e duas pelo Bahia. Contudo, ele terminou o ano passado em tratamento contra um câncer na tireoide e enfrentou novas dificuldades em 2026. As questões clínicas fizeram o jogador perder aí 8 partidas desde janeiro. Ele que já teve aí uma lesão muscular na coxa, onde ele perdeu 4 partidas durante o mês de março, dores nas costas, onde também ele perdeu 4 partidas, só que no mês de agosto, pegou também uma suspensão em um jogo da Libertadores, também foi aí barrado pela opção técnica, pela comissão técnica, né, com 8 partidas, todas pelo Campeonato Baiano, e foi aí dispensado, né, de uma partida no Campeonato Brasileiro. E falando aí do São Paulo, né, porque um socorro financeiro chegou ao clube. O Conselho Deliberativo do clube aprovou aí um contrato com uma empresa, né, que vai gerir aí os ingressos que serão disponíveis aí para a torcida no estádio do Morumbi, né? O acordo agora vai ser assinado e o São Paulo vai receber 140 milhões de reais. A votação começou na última terça-feira, depois de uma reunião do Conselho Deliberativo, e terminou aí no fim da tarde da última quarta-feira. Os conselheiros aprovaram o contrato por 184 votos a 44. E também o São Paulo tratou esse acordo com essa empresa como uma prioridade nas últimas semanas, principalmente por conta dos valores que vai receber. O principal motivo pelo qual o São Paulo tinha pressa para aprovar o contrato com essa empresa, né, que vai gerir aí esses ingressos, é a antecipação aí de 110 milhões de reais, tendo visto que o São Paulo tem aí atrasos, né, aí de valores com o seu elenco. Tem alguns jogadores que não recebem aí há mais de 4 meses. Então, aí, com a assinatura desse contrato, o acordo prevê que o clube vai receber esse valor de 110 milhões em até 45 dias depois da assinatura, em 3 parcelas. E a parceria também, ela vai se tratar, na verdade, esse montante que o São Paulo vai receber, vai se tratar aí de um empréstimo que vai ser devolvido a essa empresa vencedora aí em 5 anos, com taxa de juros seguindo o CDI mais 1,99%. Portanto, meus amigos, essas são as informações de esporte. Eu volto a qualquer momento dentro do Rádio Notícias, trazendo muito mais informações para você. Você segue agora com a sequência da programação normal da sua rede de rádios Verdes Campos Sat.
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compadre! Já tô no Terreirão da Fazenda, o programa do povão! Oh, mas cadê meu galinho? Cadê? Tá aí o galo!

Ei, papai Zebó, ouvindo essas músicas, rapaz, hein? É beleza, não é? Mas primeiro eu quero aqui, compadre, pedir licença para entrar na sua casa e saudar com carinho. Benção vovô, benção vovó, que essa bênção me traga felicidade, que traga também para você. 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Está no ar mais um Terreirão da Fazenda, na rádio do vovô, na rádio da vovó, na rádio do amigo caminhoneiro e de todos os meus irmãos camponês. Oh, rapaz, isso é bom, não é? 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Você manda o seu vídeo pra nós no 86994475082. Vídeo de 30, 40 segundos. Você que é caminhoneiro, dona de casa, meu compadre que tá na roça, fez um vídeo pra gente, faz e manda pra nós aqui, que é muito bom a gente ter a sua companhia em vídeo, em áudio. Olha, e os seus vídeos a gente bota na TV, não é? Botamos na TV Verdes Campos, canal 123, para você assistir na sua casa também. Olha que maravilha, não é? Isso é bom demais. Então, tá no ar mais um Terreirão da Fazenda. Bota forró, compadre! Oi! Segura!

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Então vamos lá, bota um forrozinho pra nós aí. Vamos aqui dançar um forrozinho. Olha essa aí, ó. Esse gênio é um gênio velho. E a voz é do Flávio José. Vamos lá!

Que forrozinho bom, hein? Agora são 6h23, a gente só toca forró, aqueles forrozinho bom. Manda o seu vídeo, manda o seu áudio pro 86994475082, que a gente vai com certeza atender você com todo carinho no Terreirão.

0: Vai cantar essa música com a gente? Vou chamar a rainha do xaxado, Marinês.
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8: 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Rapaz, eu tô com saudade de meu remédio, pra gente passar assim uns 2 dias sem usar, a gente já sente falta, né? 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
1: 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Mandar minha boa noite para o seu Zé Rocha e toda a localidade de Socorro, Nossa Senhora de Nazaré. Para a dona Raimunda Feitosa, seu João Gomes e todo do Boqueirão. Para o seu Calaço na Lagoa Seca. Para o deputado da Paraíba, em nome dele, para todos os caminhoneiros. Para a dona Ana, para a dona Cícero e seu Antônio Aragão na Boa Fé. 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Obrigado, uma boa noite. Uma
0: Valeu, comadre, um abraço. Tem mais agente de venda aí. 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
0: Valeu, Braga! Vamos com mais ouvinte!
3: Boa noite, compadre Lândia.
0: Boa noite!
3: Pra todos os ouvintes da mais popular do Brasil.
0: Opa!
3: Fala pra mim, Alambique de Barro, ofereço pra todos os ouvintes da mais popular do Brasil. João da Padaria de Manuel Nídio. Compadre Lândia, vamos tomar um café com um pãozinho
0: Eita! Ô, João, assinto a sanha, viu, João? É bom demais um cafezinho com um pãozinho quentinho. Um abraço lá, Emanuel Emídio, do Piauí, tá ligado com a gente. Obrigado pelo carinho, tá bom? Olha, é o povo ligado no Terreirão da Fazenda e a gente mandando ver. Quem é que tá aí? Solta o áudio aí, produção, vamos
4: Renan
0: lá.
4: Renan Farias, aqui é o Cesário de Guadalupe.
0: Cesário!
4: Estou gostando dessas músicas hoje. Gostei dessas músicas, todo o seu programa, para todo mundo aqui da Quadra 17, próximo a Beira Rio. Estou aqui na casa da minha sogra, ouvindo seu programa. Aqui na porta de casa, tá dando um ventinho gostoso.
0: Aqui
4: em um abraço, seu amigo Cesário.
0: Cesário, grande abraço para você, tudo de bom, obrigado pelo carinho da audiência. Continue com a gente, bota mais ouvinte aí, vamos lá.
5: Olá, boa noite, Verdes Campo Sati. Boa noite, Irlando Faria.
0: Olha
5: meu
0: aí,
5: compadre.
0: Meu
5: quero
0: compadre.
5: Ouvir uma música Escadaria.
0: Escadaria.
5: Clã Brasil, Escadaria. Você vai ver aí a família completa da Luci Alves, né? É pai, mãe, irmã e a família completa do Clã Brasil. pai e mãe e as irmãs, os irmãos da Luci Alves, tocando no Clã Brasil. Esse grupo é muito bom. Ela faz parte desse grupo também. Viu?
6: Essa música
5: Clã
6: vai para
5: Brasil,
6: todos...
5: Escadaria. Obrigado. Eita. Eu sou o Araújo, da cidade de Itaporanga. Estou sempre ligado no terreiro da fazenda. No
0: obrigado.
5: Terreiro da fazenda.
0: Olha
5: a gente aí. Dança a noite toda. Eita coisa boa, Irlando Faria.
0: Esse aí é o Araújo lá de Itaporanga, na Paraíba. Ligadinho no terreirão da fazenda. Obrigado, Itaporanga. Um grande abraço. Bota mais ouvinte aí.
7: Boa noite, meu pai de Faria.
0: Boa noite.
7: De novo, rapaz.
0: Oh, rapaz.
7: Rapaz, se botasse aquela música pra mim da Franci Dava. Aquela que canta. Sou um pedacinho de mundo lutando por seu amor. Um pedacinho de gente lutando por seu amor. Sou uma velha desgarrada, um pedacinho de amor. Uma pessoa de lá lutando por seu amor. Sou um pedacinho de mundo lutando por... Vai sem medo aí pra mim, que eu não sei mal o resto, não.
0: Essa aqui, ó.
7: Bote ela pra mim aí, é pra se dar, ó. Tô aguardando aqui, meu pai de velho.
0: Essa daí, compadre.
7: Aí, aí, oferecendo aqui pra meus amigos aqui da Lagoa do Bairro. Da Lagoa do Meia-noite
0: e o Eita, mas é bom, não é?
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0: Ó, deixa eu ver aqui, produção. Deixa eu ver aqui. Olha aí. Cadê ele? Deixa eu... Ó ele aqui de novo aqui, ó.
5: Olá, boa noite.
0: Deixa
5: boa
0: eu ver
5: noite,
0: aqui.
5: Verdes Campo Sati. Boa noite, Irlando Faria, meu compadre. Quero ouvir uma música Escadaria. Escadaria com Clã Brasil. Clã Brasil.
0: Clã Brasil.
5: Escadaria. Você vai ver aí a família completa da Luci Alves, né? É pai, mãe, irmã e a família completa do Clã Brasil. É pai e mãe e as irmãs, os irmãos da Luci Alves, tocando no Clã Brasil. Esse grupo é muito bom. Ela faz parte desse grupo também, viu? Clã Brasil, Escadaria. Obrigado, eu sou o Araújo, da cidade de Itaporanga. Tô sempre ligado no terreiro da fazenda.
0: Olha
5: no
0: aí,
5: terreiro
0: rapaz,
5: da fazenda,
0: alegria,
5: a gente
0: não é?
5: Dança a noite toda. Eita coisa boa, Irlando Faria.
0: Oh, vamos lá.
9: Boa noite, Irlando Faria. Aqui é a Marinete aqui do assentamento Angico. Quero pedir a música de... Desejo de menino, só para curtir para vocês aí da rádio. Boa noite.
0: Um abraço. É o povo ligado no terreirão da fazenda. 86994475082. Você com certeza ouve a nossa programação, porque aqui nós somos diferentes, não somos melhor do que ninguém, somos apenas diferentes, não temos concorrência, e aqui você sabe que você sempre será bem-vindo dentro do nosso terreirão da fazenda. Fazer festa maravilhosa é fazer com a rede de rádios Verdes Campo Sati. Aqui sim, a gente só toca música bonita. Se tá no terreirão da fazenda, você tá de boa.
6: Sanfoneiros nordestinos, com vocês, Escadaria!

Olha aí! Ela deu rádio, não me disse nada, ela deu rádio. Eita marvada, rapaz! Agora são 6h56 no Terreirão da Fazenda. Olha, você ligado com ela e ela com você, aonde você estiver. Continue mandando seu vídeo, mandando seu áudio, que a gente tá aqui aguardando. 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

0: rede de rádios Verdes Campos Sati informa a hora certa.
1: Agora são 7 horas, horário de Brasília.
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0: 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Olha, são 7 horas e 11 minutos e a gente bota é pra escatitar no terreirão da fazenda. Quem é produção? Ah, e tá aí? Então bote aí, vamos lá.
1: Algum, é... 11 outros aí fica chegando. Esse programa teu é...
0: Não, não entendi aí, produção. Vamos botar pra outro lá, meu amigo velho.
2: Boa noite, Padilândia.
0: Boa noite.
2: Sou eu de novo, Padilândia. É, eu já passei aqui, foi um cuscuzinho aqui com leite, Padilândia, um cafezinho. Padilândia, você bote aí hoje, é Messias Holanda, pescaria em Boqueirão. É, meio que tá vendo, é a cara do nosso interiorzão, essas músicas, Padilândia.
0: Opa!
2: É a cara do nosso Nordeste, é, do sertão, do nosso interiorzão, do Nordeste.
0: Isso é tá verdade,
1: compadre. Esse programa teu, não é assim.
0: Opa, cadê? Cadê ele? Cadê o compadre? Ah, tá aqui.
2: É bom demais essa música. Eu gosto demais, Padilândia. Muito mesmo, Padilândia. Pois é. Aí você... É, eu já passei aqui o cuscuzinho, o cafezinho por cima e...
0: Ai, já?
2: No terreirão da fazenda, Padilândia. Pois é.
0: Eita, aí, mas é bom, hein?
2: Falando, muito bom demais, Padilândia.
0: Um abraço, compadre. É, olha aí. Demais,
2: obrigado.
0: Obrigadão pelo carinho da audiência. Vamos lá, bota o povão pra falar. Aqui é assim, compadre. Quem é que tá aí?
3: Boa noite, meu compadre Irlândio Faria.
0: Boa noite,
3: e compadre. Quer falar seu amigo e ouvinte, o Chico Novo, da localidade
0: Espingarda,
3: município de Barra de Maratona. Meu compadre, hoje eu vou lhe pedir a música com Delto Seresteiro, Morro por Amor. Quero que você me bote ela pra me oferecer aqui pra muita gente que gosta dessa música. Aqui, meus vizinhos, eu agradeço demais e quero que você tenha muitos anos de vida, saúde e felicidade.
0: Obrigado,
3: boa noite, meu compadre. Deus que te abençoe.
0: Um abraço, tudo de bom. Olha aí que maravilha, é o povão ligado no terreiro da fazenda e a gente aqui mandando ver. Ô, rapaz, mas é bom, não é? Morro por amor, rapaz. Quem é, produção? Ah, tá ligado com a gente sempre, não é? Um abraço, obrigado pelo carinho, tudo de bom. Choro por amor, daqui a pouquinho a gente bota ela, né, produção? Daqui a pouquinho a gente bota ela aí. Olha, um abraço, obrigado pelo carinho, viu, compadre? Olha, tem mais ouvinte aí, bota aí, vamos lá.
4: Boa noite, compadre Lando Faria.
0: Boa noite.
4: Aqui é o Careta Velha.
0: Ei, Careta, rapaz.
4: E aí? Se eu botei a música aí de meu conterrâneo velho, Antônio Cearense, qualquer uma.
0: Beleza, compadre, um abração pra você.
5: Aí, Faria, Francisca aí, Barco Pesqueiro, Alto Mar. Não vem pra nós aqui, cara.
0: Cadê o teu rapaz, tá no aí? Alto Mar, rapaz, aí? Olha aí.
5: O teu programa, Faria. Francisca aí, que eu vou sincerar.
0: Obrigado, compadre, um abraço. Alto Mar,
5: copia por cá, ok?
0: Eita! 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
1: Boa noite, parente Paulinho. Miguel Serra, do bem, já tomado pelo aí.
0: Boa noite, compadre.
1: Ligadão aqui, ó, a gente vendo, tem todos os produtos aqui. Outro porrozão, um pé de serra aí, do Matheus com leite, se é o Daí, bota outro aí. Eu conheci para o Domingo Meligi de Filha, o Pedrinho do Sossego, né? E também para o Goró, o Ligadão, e todos que estão ligadão na simpatia, Salão Dourado também, o Tunico Osório ligadão.
0: Tunico Osório, rapaz. Né?
1: Ligadão também.
0: Olha, obrigado, compadre. Um abraço pra você. Opa, rapaz. Eita, mas só é música boa, hein? Aqui no Terreirão é assim. Vamos lá, compadre.

0: É bonita Irmãos essa música, mas truz com leite no terreirão da fazenda. Olha, deixa eu ver aqui, compadre, vamos lá.
1: Boa noite, Alan. Amor me leva, faz de mim o que quiser, manda magnífico.
0: Deixa eu ver aqui.
1: Passa essa música que eu tô ligado no programa, meu irmão, isso é toda noite. A gente não perde esse programa aqui, é nosso que você faz pra nós. É, o programa seu é... que você faz para você é diferente desse aí, não é não?
0: É verdade.
1: Aí você faz esse programa para nós.
0: Eita, aí, com todo é carinho, nosso. Compadre.
1: Esse
0: com...
1: programa não é seu, esse programa é nosso.
0: É nosso, é verdade. Um abraço, obrigado pelo carinho. Vamos lá, quem é que tá aqui?
2: Eu, compadre Lanfari, rapaz. Tô ligado aqui, rapaz. Rapaz, bota uma música boa aí para mim do Luiz Gonzaga, viu? A Vida de Viajante, eu gosto mais dessa música do
0: Rio. É linda, não é, compadre?
2: Essa música aí é velha, do meu tempo, de 20 anos. Bem, eu sou o Antônio Carlos aqui de Batom Norte aqui. Eu sempre mando uma alô pra você aí,
0: senhor. Ô, rapaz, você, obrigado, compadre. Campo,
2: eu nunca mal ouvi ela. Ela me disse que ia entrar de férias, né? Ela tá voltando.
0: Pois
2: né?
0: É, deve ela tá voltando. Um abraço, obrigado pelo carinho, vamos lá.
3: Fala aí, meu compadre Lante Faria, boa noite.
0: Boa noite, compadre.
3: Estamos aqui, ligadão aqui na Verde Campos Sá, terreirão da fazenda. Luiz Pereira, e a cambada toda aqui. Eu queria que você botasse aí um solozinho aí do Noca do Acordeão, ó.
0: Eita!
3: Noca do... Ela aí pra nós.
0: Noca do Beleza. Acordeão.
3: Luiz Pereira.
0: Olha, cadê os caminhoneiros, hein? Tá na estrada já? Hein? Alô, caminhoneiro, obrigado pelo carinho aos caminhoneiros, eles que transportam a nossa riqueza, não é? Eles que estão sempre ligados com a gente aqui, muito obrigado a cada caminhoneiro que viaja, às vezes passa quanto tempo longe de casa, né, Irlande? Há muito tempo, passa 15 dias, 10 dias, mas olha, um grande abraço para cada um de vocês, muito obrigado pelo carinho que vocês têm. Sempre ligadinho com a gente. Um abraço todo especial para o Padre Irlande Farias para vocês, tá bem? Continue com a gente aqui no nosso Terreirão da Fazenda, fazendo essa festa maravilhosa. Vocês sabem que aqui você tem vez. Aqui é maravilhoso. Então, olha, só tenho a agradecer pelo carinho de cada um, não é? De vocês aí que estão ligados no Terreirão da Fazenda. Muito obrigado pela sintonia. Vamos lá, compadre! Se tem forró, aqui não para não, compadre. Aqui é como cantiga de grilo, não é? Aqui não para. A gente bota é pra escatitar.

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eita, compadre! Isso é que é forró com Severino Januário, rapaz! O chachadinho das Alagoas, aqui no Terreiro da Fazenda. 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

0: mulher descobri que o tempo da mulher não se esforça. Uma prática e não fica na miséria. Você pode
1: fazer uma beleza. Vamos lá, compadre!

que maravilha! Esse é o Noca do Acordeon, aqui no Terreirão da Fazenda. Rapaz, mas o Noca sempre noca. E essa sanfonazinha dele, eu vou te contar, hein? Olha, quero abraçar aqui meu amigo que está ligadinho com a gente, o Jeová, rapaz, lá no Cajueiro. Alô, Cajueiro! Ali no setor do Junco, Maracaçumé. Um abraço também pro Geomires, tudo de bom. Obrigadão aí pelo carinho. Olha, quero abraçar a dona Antônia, que está lá em Santa Inês, na Rua do Fio. Tá ligadinha com a gente. Dona Antônia, muito obrigado pelo carinho, tá bom? Olha, também que tá ligado com a gente também em Santa Luzia do Tide, não é? É o compadre Neto, rapaz. Compadre Neto, um grande abraço pra você. Muito obrigado pelo carinho, não é? E também quero abraçar o pessoal do Arame, o pessoal que tá ligado com a gente também, lá na região de São Luís Gonzaga, não é? Um abração todo especial pro compadre Francisco e a sua esposa, rapaz, a dona Antônia, tá acompanhando a gente lá em São Luís Gonzaga, no Maranhão, pessoal acompanhando a gente em Esperantinópolis, pessoal que está ligado com a gente em Pedreiras, Tuntum, Lago da Pedra, através da nossa rádio, não é? Verdes Campos Sat, lá em Esperantinópolis, não é? Esperantinópolis, um grande abraço para vocês, muito obrigado pelo carinho. Pessoal também de Caxias, no Maranhão, continue fazendo essa festa maravilhosa com o compadre Irlândio Farias. Daqui a pouquinho tem mais participação, não é? Daqui a pouquinho o povão vai falar, mas enquanto isso a gente vai levando o melhor do forró, aquele forrozinho bom. Cadê o trio nordestino? Tá aí?

do Pife! Rapaz, mas que música, hein? João do Pife, você lembra dele? É o João do... Olha aí, João do Pife. Rapaz, mas é bom, olha. Olha esse solinho aí. Oh, mas é beleza, olha, ó. Olha aí, ó. Eita, Pifezinho bom danado, rapaz. Esse João do Pife, eu vou te falar. Quem não lembra, né? Eu era menino, rapaz.

0: que é diferente, pode acreditar, só tem música bonita. Valeu, João do Pife, rapaz, vou te contar, hein? Olha, deixa eu abraçar aqui também, mandar um alô para o nosso agente de venda, revendedor dos produtos GF8, o Besson, não é? Lá por trás do Armazém Paraíba, em Campo Maior, tá ligado lá no terreirão da fazenda. Olha, boa noite, aqui é a Maria Brito, de Tamanduá. Ei, Miguel Alves, estou ouvindo o seu programa, aqui eu e meus filhos, curtindo. Com vento muito bom, amigo. Tenho 86 anos e gosto muito de ouvir você. Oh, rapaz, um abraço, muito obrigado pelo carinho, hein? Rapaz, mas é maravilhoso. A gente recebeu, né? Esse pessoal é um carinho maravilhoso. Então, olha, obrigado pela sintonia. Continue fazendo essa festa maravilhosa com o Irlândio Farias. Eu só tenho a agradecer, não é? Só tenho a agradecer. Olha aí que coisa boa. Então, compadre, vamos pro intervalo comercial. Daqui a pouquinho a gente volta com muito mais. Segura aí.
1: Rede de Rádios Verdes Campos Sati informa a hora certa.
0: Agora, 8 horas, horário de Brasília.
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compadre! Olha que coisa boa, que maravilha! 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Ah, é bacana demais, não é, compadre? Opa! 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Quero aproveitar aqui, mandar um abraço todo especial, um alusão pro cliente lá do Comercial Nogueira, o seu Antônio, que mora num assentamento Sobradinho. Ele veio, compadre, aqui no Comercial Nogueira e comprou mais um vidro de Framax Plus. Olha que maravilha! Um alô também para a dona Creuza, do assentamento Nossa Esperança, que veio no Comercial Nogueira e comprou o Forte Fran. Comprou um para ela e outro para o véio dela. Olha que maravilha! Então, de parabéns aí a dona Creuza, né? A dona Creuza que mora no assentamento Nossa Senhora, Nossa Esperança, perdão. Dona Creuza, um abraço para a senhora e todo mundo aí no assentamento Nossa Esperança. E também o seu Antônio, que mora no assentamento Sobradinho. Um abraço para eles, que são clientes lá do Comercial Nogueira e consome os produtos de F8. Um abraço, viu, comadre Suyane? Tudo de bom. Olha aí, que maravilha, não é, rapaz? Coisa boa. Isso é bom demais, compadre. Isso é uma maravilha. 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

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Quero abraçar meu amigo João Luiz Nogueira, lá na Bahia, ligadinho com a gente. Um abração todo especial para ele. Tá ligadinho com a gente sempre lá, não é? Não perde o nosso terreno da fazenda. 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Um abraço, compadre Fernando Veras. Tá ligadinho com a gente, não perde o nosso programa, não é? Ele e família. Ah, meu amigo, tá ligadinho no terreno da fazenda, gente boa. Olha, um abração todo especial para todos que moram em Altos, no Piauí, que estão sempre ligadinho, não é, com a gente. Um abração todo especial e continue fazendo essa festa maravilhosa. 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Um abração todo especial. 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Tudo de bom, gente boa. Não perde o nosso terreno da fazenda. Tá sempre ligado com a gente. Obrigado pelo carinho que você sempre nos dá. Olha aí que coisa boa, não é? Hein, produção? Isso é bom demais. Olha, deixa eu abraçar aqui. Cadê meu compadre? Olha, é verdade, compadre. É verdade. Forrozinho bom, não é? É verdade. Um abração, meu compadre. Tá ligado com a gente, não é? É o Augusto, rapaz. Compadre, aliás, Araújo, lá de Itaporanga. Tá acompanhando o nosso terreiro da fazenda lá. Um abração. Vamos lá, compadre. Bota forró pra nós aí. Hein? Ai, tá ligado com a gente? Deixa eu mandar uma luzinha pra ele, rapaz. Ali é gente boa, meu compadre, velho, gente fina. Todo dia ele tá ligado. Agora, sabe quem acompanha o nosso terreiro da fazenda também? É a mãezinha do Jailton Barroso, a minha comadre Maria Barroso, lá na Vajota. Ô, comadre Maria, aquele abraço pra senhora. Eu sei que a senhora tá acompanhando o nosso programa, não é?
O meu compadre Lorival também, a Fátima, não é? Estão todos ligados com a gente. Um grande abraço para essa família maravilhosa e quero aproveitar também e mandar um abraço para ele aqui. Ele, o compadre Jailton Barroso e a minha comadre, sua filhazinha Maria Júlia. Um abração para essa família maravilhosa. Essa hora ele deve estar indo para casa já. Hein? Tá indo pra casa. Veio lá do trabalho, no Marquês, e tá indo pra casa. Ô, meu compadre Jailton, um abraço pra você. Tudo de bom. Hein? Aí é gente fina, rapaz. Que Deus abençoe essa família maravilhosa. A mamãe, que é a dona Maria Barroso, da Lava Jota. A sua irmã, a comadre Fátima, o compadre Lorival, que é a esposa da comadre Fátima. E também um abraço pro meu compadre Jailton e a Maria Júlia, que sempre acompanham o nosso Terreiro da Fazenda, não é? Estão a caminho de casa e não perde o nosso programa. Olha, também quero abraçar aqui o compadre Luiz do Vale, que está acompanhando a gente, o compadre Manuel lá do Morros, não é? Do Morro. Olha, sempre acompanhando a gente aqui, um abração. Obrigado, compadre Jailton. Um abraço para você, meu compadre. Aí é gente boa, trabalhador, hein? Gente da gente. Acompanhando o nosso programa, não perde. Vamos lá, compadre, arrocha!

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6: 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Já estamos de volta no Terreirão da Fazenda. Rapaz, o compadre Neto Cacheiro tá ligado com a gente, hein? Eis que tá no interiorzão, não é? Eita, cavalo é bom, um abração pra ele. Tá trabalhando, tá na luta, rapaz. Um abraço, meu compadre, tudo de bom, Neto Cacheiro e sua família. Olha, deixa eu abraçar esse povão da região de Coivaras, que está sempre acompanhando o nosso Terreirão da Fazenda. Muito obrigado pelo carinho, tá bom? A cada um de vocês. A Fátima está no Boi Manso, a Livramento, Tereza Cristina, Valdinar. Aquele abraço todo especial para vocês, tá bem? Hein? Meu amigo não perde, não. Tá sempre ligadinho com a gente. Olha, da mesma forma também o meu compadre Chaguinha, outro cabaré trabalhador também, lá em Altos, no Piauí, que tá acompanhando a gente. Chaguinha, aquele abraço para você, meu compadre. Deu um abração na dona Francisca. Ele deve estar na vigilância essa hora? O Chaguinha não para, não, rapaz. Pensa numa máquina é danada, viu? Ali trabalha, meu amigo. Um abração para ele. Tudo de bom. E a dona Francisca, lá na Prata, ligado com a gente. Olha, tudo de bom, viu? Obrigado pela sintonia. Compadre, é o quê? Tá ligado com a gente também, é? Então bote aí, deixa eu ver aqui ele lá. Esse não perde não, rapaz. Esse é todo dia, não é? Hein?
7: E eu estou ligado também. Eu não assisto mais nenhum jornal pra botar na TV digital. Aí.
6: Olha aí.
7: Passa aquela música de Flávio José.
6: Oh, rapaz.
7: A casa que o vovô morou. De Flávio José, estou aqui Passa aí, para oferecer para todo mundo aí, para a Luiz Fonseca, Luísa Fonseca, Verônica da sua terra, Luiz Paulo da Graça Vinho, Jane Almeida e Patrícia de Sorocaba, e Patrícia de Sorocaba, e Carmen Amélia, e Margarida de Natal, e Rita de São Paulo. Já estou atrasado, Ravi Davi. Obrigado, mas
6: já estou... É o Messias, tá ligado, rapaz. Ele tá lá em Sergipe, um abraço.
8: Boa noite, compadre Arnaldo Faria, ofereço pra toda minha família, pra todos meus amigos, e pra você, pra todo o seu programa. E pra minha amiga Maria Batista, pro seu expedito, pra toda a família dele, e pra todos que estão ouvindo seu programa. Totóinha, Tchaicinho, Cê de Granja. E bote essa música, Franca Guiar, Mulher Madura.
6: Olha aí, cuide, tá acompanhando. Eu vou ver se eu tenho ela aqui, tá bom, comadre? Dá uma busca aqui. Um abração, obrigado pelo carinho. Pessoal, vamos falar? 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Tem aí, produção? Eu quero saber para que é importante, porque eu vejo aqui, mas vamos lá.
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0: tampa. Olha aí, compadre! É o povo no Brasil! Olha, ligadinho aqui no Terreirão da Fazenda, Irlândio Farias. É, quem é que tá aí, produção? Ah, tá aí já? Quem é? Deixa eu ver aqui ela aqui. Bote aí, produção, rapidinho, vamos lá.
1: Boa noite, Irlândio Farias.
0: Boa noite.
1: Direto da Fazenda Boniberra. Gostaria que você mandasse
0: um alô pra
1: mim, pro meu namorado Dudu.
0: Opa, que mais?
1: A dona Deusa, seu Pedro. Desejo para você uma boa noite e um final de trabalho para você abençoado, tá bom?
0: Obrigado, comadre. Tudo de bom. Continue aqui no Terreirão da Fazenda. Dá para tocar a última aí do Luiz Gonzaga aí pra gente, dá? Bote aí, produção. Vamos lá.

0: Gonzaga, compadre, o rei do Baião. Rapaz, mas eu vou te falar, Luiz Gonzaga sempre, não é? Hein? Rapaz, é uma beleza, te ouve, dá vontade de ouvir muitas vezes. Porque, meu amigo, aqui no Terreirão da Fazenda só tem música boa. Só aquele forrozinho pé de serra, aquele forrozinho que você já não ouve há tanto tempo, mas que aqui você se sente muito bem. Tá no Terreirão da Fazenda, é bom demais, não é, compadre? Hein? É gostoso, então vem pra cá também fazer essa festa junto com o compadre Irlândio Farias. Aqui você sempre faz essa festa maravilhosa. E amanhã a gente tem mais Terreirão da Fazenda? Tem! Amanhã tem mais, amanhã é sexta-feira. Eita, rapaz! Hein? Aí é! Olha que maravilha, não é? Coisa boa, obrigado pelo carinho. 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Acredite sempre no trabalho. Quem trabalha, Deus ajuda. E eu peço a Deus aqui saúde para todos nós, para continuarmos trabalhando e levando pão de cada dia, continuar levando pão de cada dia para a nossa mesa, para a nossa família. Que Deus nos abençoe. Em nome do Pai, do Filho, do Espírito Santo. Amém. Vem aí a oração do Pai Nosso, em seguida a voz do Brasil. Valeu! Brasil!
1: Olá, amigos. Quem fala aqui é Franli. Quero dizer o seguinte: para você ter êxito na fé, você precisa ter fé. Se você não tiver fé, você não vai ter êxito. Saiba de uma coisa: que um dos melhores remédios, melhor antibiótico, é a fé. Você quer que dê certo sua fé? Se concentre, levante a mão para cima, se encoste em qualquer, numa parede, em qualquer coisa. E peça a Deus aquilo que lhe interessa. E tenha fé. Se você fizer isso, vai dar certo, vai dar certo. Quem está falando aqui é Franli. Essa oração foi feita aqui na sede da Rede Rádio Verde Campos. Com todos os funcionários daqui da rádio. Todos nós fizemos com fé, pedindo para que você tenha saúde, nossos ouvintes, nossos queridos amigos. Então, só quero lhe dizer para você, tenha fé e reze conosco esse Pai Nosso.
2: Pai Nosso que estais nos céus, santificado seja o vosso nome. Venha a nós o vosso reino, seja feita a vossa vontade, assim na terra como no céu. O pão nosso de cada dia nos dai hoje. Perdoai as nossas ofensas, assim como nós perdoamos a quem nos tem ofendido. E não nos deixeis cair em tentação, mas livrai-nos do mal. Amém.

0: rogai por nós, pecadores, agora e na hora de nossa morte. Amém.
1: Esse Pai Nosso e Ave Maria é um oferecimento da família da Rede de Rádio Verdes Campos Sat e suas afiliadas. Para todas as pessoas que estão nesse momento passando por situação difícil nos hospitais, com a Covid ou com outras doenças. E também para todas as famílias que estão sofrendo porque perderam seus entes queridos. Rogamos a Deus que Ele console cada coração sofredor nesse momento tão difícil nas nossas vidas. A família da Rede de Rádio Verdes Campos Sat e suas afiliadas têm a certeza que juntos vamos passar por tudo isso e sair do outro lado mais forte.
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3: Olá, boa noite.
4: Boa noite para você que nos acompanha em todo o país.
3: Quinta-feira,